0: permite substituir empréstimos mais caros por financiamentos com juros de até 1,99% ao mês, reduzindo o peso das parcelas no orçamento e prevenindo o endividamento, destaca o ministro da Fazenda, Dário Dorigan.
1: Porque esse trabalhador, ele vai poder se reorganizar do ponto de vista financeiro. Ele vai poder, inclusive, se ele quiser, tomar crédito dentro desse mesmo patamar, a 1,99% ao mês, tomar um volume de crédito a mais, desde que a prestação total não passe de 90% do que ele tinha antes.
0: Poderão aderir trabalhadores informais que tenham operações de crédito pessoal de até R$15 mil, com pelo menos 4 parcelas pagas e no máximo 90 dias de atraso. A ideia é substituir juros de até 12% por juros no máximo de 1,99% ao mês, explica o ministro Dorigan.
1: A situação atual do trabalhador informal, que paga taxa de juros de 6% a 12% ao mês, nós estamos dizendo, nós vamos te dar uma nova linha para você extinguir essa taxa de juros e essas condições que hoje você é submetido.
0: O pacote também amplia o uso do FGTS como garantia no crédito consignado privado. A utilização é opcional e vai permitir ao trabalhador formal contratar empréstimos com juros limitados a 1,99% ao mês, reduzindo o custo do crédito e ampliando o acesso a condições mais vantajosas. Segundo o governo, as medidas fortalecem a política de reorganização financeira das famílias brasileiras. A estimativa do Tesouro é aportar cerca de 4 bilhões de reais para atender o novo programa. Reportagem Pablo Mundim.
2: Os participantes do programa ficam com o CPF bloqueado para apostar em jogos online, as chamadas bets, por um período de 6 meses.
3: As informações sobre o Desenrola estão no portal gov.br ou nos bancos oficiais, Caixa Econômica e Banco do Brasil.
2: E dentro do programa Desenrola Adimplentes, o governo do Brasil desenvolveu também uma linha de crédito voltada para beneficiários do FIES.
3: Com a novidade, quem mantém as parcelas em dia agora tem um incentivo para abrir ou expandir o próprio negócio com juros mais baixos.
4: O programa FIES Empreendedor é destinado a profissionais graduados que desejam abrir ou expandir seu próprio negócio, contando com linhas de crédito mais acessíveis. Podem aderir aqueles que pagaram em dia as últimas 36 parcelas do programa, sem histórico de renegociação no período. No caso de pessoa física, com limite de financiamento de até R$80 mil e prazo máximo de pagamento de 60 meses, incluindo até 6 meses de carência. Para pessoa jurídica, com limite de financiamento de até R$180 mil e prazo máximo de pagamento de 96 meses, incluindo até 6 meses de carência. Em uma simulação de empréstimo de R$80 mil em 5 anos, por exemplo, o custo total cai de R$143 mil para R$106 mil, caso o beneficiário seja um estudante do FIES com as contas em dia. Nesse caso, a economia final supera os R$37 mil. Segundo o ministro da Fazenda, Dario Dorigan, o programa é um estímulo à adimplência.
1: Se ele seguir pagando em dia, ele vai ter uma linha de crédito que vai ser a menor linha de crédito, com a menor taxa de juros que nós temos para o empreendedorismo no país.
4: Ainda de acordo com o ministro Dario Dorigan, com taxas de juros de 0,87% ao mês, o programa tem uma das melhores linhas de crédito que cabem no bolso de quem está começando a empreender.
1: O adimplente que seguir pagando em dia vai ter pelo menos 37 mil de benefício, e é para esse estudante que está querendo deslanchar no seu primeiro negócio que nós estamos abrindo essa linha, dando o estímulo ao bom pagador do FIES.
4: Para o ministro da Educação, Leonardo Barchini, a linha de crédito dará igualdade de condições aos egressos do ensino superior.
5: Com essa linha de crédito, nós vamos conseguir dá oportunidade a esse jovem para que ele possa de fato empreender. Vão dar um retorno para a sociedade igual os jovens do ProUni, do FIES, do Reúne, da expansão, da lei de cotas.
4: O governo do Brasil estima estima que em um universo de 500 mil beneficiários adimplentes, exista um público potencial imediato entre 50 mil e 125 mil pessoas. Uma parcela expressiva desse grupo já possui CNPJ ativo, o que demonstra uma demanda real por capital de giro para alavancar seus negócios. Reportagem Graziele Bezerra.
2: E o presidente Lula enviou hoje ao Congresso Nacional projeto de lei complementar que aumenta de forma progressiva o teto de faturamento do MEI, o microempreendedor individual.
3: A meta é chegar a R$140 mil até 2028 e permitir a contratação de 2 empregados.
2: Atualmente o teto é de R$81 mil por ano. A medida pode beneficiar 13 milhões de microempreendedores individuais registrados.
3: Com o aumento, o governo quer fortalecer os pequenos negócios e incentivar a geração de empregos. Quem comentou foi o presidente Lula.
6: Muito dinheiro na mão de poucos significa pobreza. E quando a gente faz, manda um projeto de lei desse dizendo que pouco dinheiro na mão de muitos é uma distribuição de oportunidade e de riqueza. Portanto, eu acho que o Congresso Nacional vai fazer um esforço muito grande, se Deus quiser, e volta a isso o mais rápido possível para que a gente possa favorecer aquelas pessoas que mais precisam de crédito.
2: O ministro do Empreendedorismo, da Microempresa e da Empresa de Pequeno Porte, Paulo Pereira, destacou as medidas para estimular o MEI.
7: Vamos dizer que é um momento histórico, né, para os microempreendedores individuais do Brasil, quase 10 anos sem aumento, de modo que uma medida que tem um impacto muito grande, presidente, e que se insere num conjunto de medidas que o senhor tem feito para os empreendedores. Então, em primeiro lugar, as linhas de crédito, que o senhor agora está trabalhando, presidente, para que a gente lance um grande parcelamento para os MEIs, para que eles possam regularizar a sua situação, quer dizer, esses 3 milhões que são MEIs e que hoje tem alguma situação de inadimplência, vão poder regularizar a sua situação, e uma série de outras medidas, como a expansão do Contrata Mais Brasil, a linha de crédito que foi apresentada hoje no Desenrola Empreendedores. Então, só para dizer, um dia histórico, mas inserido num conjunto de esforços do senhor pelos empreendedores brasileiros.
3: Para ajudar a conter a alta do preço do petróleo, o governo abriu crédito extraordinário de R$550 milhões para apoiar a importação do diesel.
2: A Agência Nacional do Petróleo, Gás Natural e Biocombustíveis será responsável pelo repasse aos produtores.
8: O governo do Brasil abriu um crédito extraordinário de R$550 milhões para apoiar a importação de óleo diesel de uso rodoviário. A medida publicada nesta segunda-feira, 29, destina os recursos ao Ministério de Minas e Energia para viabilizar uma política de subvenção operada pela Agência Nacional de Petróleo, Gás Natural e Biocombustíveis, ANP. A iniciativa tem caráter emergencial e temporário e busca reduzir os efeitos da alta dos preços internacionais do petróleo sobre a economia brasileira. A medida foi criada após o aumento da instabilidade no mercado global, provocado pelo agravamento do conflito geopolítico no Oriente Médio. A ANP será responsável pelo repasse da subvenção aos importadores de diesel, com critérios baseados no volume comercializado e na diferença entre o preço de referência e o valor definido para o produto. Como a despesa não estava prevista no orçamento de 2026, o governo precisou abrir o crédito extraordinário para garantir a execução da política. A medida atende os critérios de urgência e imprevisibilidade previstos na Constituição. Claudimário Carvalho, para a Voz do Brasil.
3: Em julho, a bandeira tarifária de energia seguirá amarela, indicando a cobrança de taxa adicional sobre as contas de luz no mês.
2: O anúncio foi feito pela Agência Nacional de Energia Elétrica, ANEEL.
3: Com isso, os consumidores vão pagar um adicional de R$ 1,88 para cada 100 kWh consumidos.
2: A bandeira tarifária está amarela desde abril, em razão das condições menos favoráveis para a geração de energia no país.
3: Em períodos secos, quando a produção das usinas hidrelétricas fica prejudicada e é necessário acionar as termoelétricas, a bandeira pode ficar amarela ou vermelha, patamar 1 ou 2.
2: Isso porque a geração por usinas térmicas é mais cara, daí a necessidade da taxa adicional sobre o consumo de energia.
3: Do segundo lote do imposto de renda será feito amanhã, terça-feira.
2: É a maior restituição da história em relação ao número de contribuintes contemplados. Serão beneficiadas mais de 9 milhões e 500 mil pessoas.
9: São 16 bilhões de reais em créditos para 9.585.797 contribuintes. O valor é o mesmo do lote pago anteriormente, o primeiro lote de restituição do Imposto de Renda 2026, em 29 de maio deste ano. Segundo a Receita, os valores devidos da maior parte dos declarantes serão quitados já nos dois primeiros lotes de 2026. Esses pagamentos deverão alcançar cerca de 80% do total estimado de restituições do ano. Se somarmos os dois primeiros lotes do ano, serão contemplados 18 milhões e 300 mil contribuintes, com um valor total de 32 bilhões de reais em restituições. A antecipação dos créditos se deu após processamento de milhões de declarações em pouco tempo, beneficiando tanto os contribuintes com prioridade legal quanto aqueles que aderiram às soluções digitais, como a declaração pré-preenchida e o recebimento da restituição via Pix. O crédito bancário será realizado ao longo desta terça-feira. Cerca de 4 bilhões e meio de reais serão destinados a contribuintes com prioridade legal, como idosos acima de 80 anos, idosos entre 60 e 79 anos, pessoas com deficiência física, mental ou moléstia grave e contribuintes cuja maior fonte de renda seja o magistério. Para saber se a restituição está disponível, basta acessar gov.br/Receita Federal, clicar em Meu Imposto de Renda e depois em Consultar Minha Restituição. O pagamento é feito somente na conta do titular da declaração.
3: Daniele Popov para a Voz do Brasil. Equipes de resgate brasileiras já estão na Venezuela apoiando o país.
2: A Venezuela foi atingida por terremotos na última quarta-feira, deixando mais de 1.700 mortos.
10: Equipes brasileiras chegaram neste sábado e já atuam principalmente no município de Vargas, no estado de La Guaira, uma das regiões mais afetadas pelos terremotos. Até agora, foram enviados 4 voos da Força Aérea Brasileira, que levaram mais de 1 tonelada de medicamentos e insumos para atendimento de emergência, um hospital de campanha que já está montado, purificadores de água e equipes de bombeiros, com equipamentos e materiais específicos para ações de apoio a desastres, além de cães farejadores. O porta-voz do Corpo de Bombeiros de Minas Gerais, primeiro-tenente Henrique Barcelos, explica como o trabalho dessas equipes está sendo feito.
11: As ações serão concentradas em áreas com edificações colapsadas, onde as equipes vão realizar buscas técnicas, resgate, localização de vítimas, atendimento pré-hospitalar e integração com as autoridades locais por meio dos organismos internacionais.
10: Os terremotos de magnitude 7,2 e 7,5, seguidos de cerca de 20 réplicas, provocaram desabamentos na capital Caracas e outras cidades venezuelanas. As equipes brasileiras também vão trabalhar no reforço a telecomunicações com representantes da Anatel e no transporte e apoio aos desalojados. Reportagem Raquel Mariano.
3: Modernidade nas unidades de terapia intensiva, salvando a vida de mais pacientes.
2: O Ministério da Saúde inaugurou a primeira UTI inteligente do SUS no Rio de Janeiro.
3: Entre as novidades, monitoramento mais sofisticado dos pacientes e uso da inteligência artificial para reunir dados e acelerar a tomada de decisões.
2: A iniciativa faz parte do Agora Tem Especialistas.
12: Um passo importante rumo à medicina do futuro. A primeira UTI inteligente do SUS foi inaugurada no Hospital Universitário Clemente Fraga Filho, da Universidade Federal do Rio de Janeiro. A novidade utiliza tecnologias de monitoramento contínuo e inteligência artificial para acompanhar em tempo real a evolução dos pacientes. O sistema reúne automaticamente informações dos monitores, identifica sinais precoces de agravamento e auxilia as equipes médicas na tomada de decisões. Segundo o ministro da Saúde, Alexandre Padilha, a expectativa é aumentar as chances de recuperação dos pacientes.
13: Se observa mais precocemente sinais de piora ou os sinais de melhora, então com isso você faz a ação, a medicação, a mudança de conduta mais rápido, com isso você salva esse paciente, ele sai mais rápido da UTI, ele saindo mais rápido da UTI, gira mais o leito leito da UTI, você pode trazer outros pacientes da UTI, com isso vai reduzindo o tempo de quem está esperando para a UTI e salva vidas dentro da UTI.
12: A iniciativa faz parte da criação da Rede Nacional de UTIs Inteligentes, que recebeu mais de 180 milhões de reais em investimentos. Nesta primeira etapa, serão 10 leitos inteligentes em 7 hospitais de referência, espalhados pelo país. Depois, o projeto será ampliado para 280 leitos em 14 UTIs. A entrega faz parte do programa Agora Tem Especialistas do Ministério da Saúde, que busca ampliar e qualificar a assistência no SUS. Em pouco mais de um ano, o programa bateu recorde de cirurgias eletivas, quase 15 milhões de procedimentos. O governo federal também tem levado atendimento móvel por meio de carretas, que oferecem exames e atendimento em diversas especialidades, como ressaltou o ministro da Saúde, Alexandre Padilha.
14: Mais de 2.800 municípios brasileiros já tiveram atendimento dessas carretas. Nós vamos chegar a 150 dessas carretas até o final do ano, e 81% dos atendimentos são das mulheres, porque a saúde da mulher é prioridade absoluta e as carretas têm ajudado muito na saúde da mulher.
12: A estratégia também foi responsável pela inclusão de mais de 1,5 milhão de especialistas no atendimento à rede pública do país. Reportagem Luana Karen.
3: E o Ministério da Saúde incluiu mais uma estratégia para ampliar o acesso a cuidados especializados no Sistema Único de Saúde.
2: A partir de agora, a infectologia foi incluída no programa Agora Tem Especialistas e faz parte da oferta de cuidados integrados.
3: A iniciativa tem como objetivo fortalecer a atenção a pessoas vivendo com HIV e ou com AIDS, que demandam avaliação diagnóstica e acompanhamento integrado.
2: Já fazem parte do programa 6 especialidades, são elas: cardiologia, ginecologia, oftalmologia, oncologia, ortopedia e otorrinolaringologia.
3: Os cuidados integram um conjunto de procedimentos que vão desde consultas, exames e tecnologias de cuidado a condução de agravos específicos de rápida resolução.
2: Amanhã, dia 30 de junho, é o último dia da campanha de vacinação contra o HPV.
3: Mesmo após essa data, a vacina vai continuar disponível para imunização de grupos prioritários.
2: A vacina protege contra o papiloma vírus humano, responsável por diversos tipos de câncer.
15: O papiloma vírus humano, HPV, é a infecção sexualmente transmissível mais comum no mundo. A vacina é segura e fundamental na prevenção de diversos tipos de câncer, como os de colo do útero, vulva, pênis, garganta e pescoço. A advogada Marici Valeta conta que não quer ver o filho correr riscos e o levou para vacinar contra o HPV aos 10 anos de idade.
16: Primeiro que é uma coisa perigosa, né? Que pode levar a outras doenças bastante perigosas. Além da proteção individual, acho que a gente tem que ter em mente esse efeito coletivo, né? Que é de você interromper um pouco esse ciclo.
15: A vacina deve ser tomada antes do início da vida sexual. Ela faz parte da rotina do calendário nacional para crianças e adolescentes de 9 a 14 anos, que tem direito ao imunizante de graça. Outros grupos também têm esse direito: pessoas vivendo com HIV, pacientes oncológicos, pessoas transplantadas, usuários de profilaxia para o HIV e vítimas de violência sexual. Éder Gatti, diretor do Departamento do Programa Nacional de Imunizações do Ministério da Saúde, fala sobre a importância dessa imunização.
17: Quando a gente fala de vacinação, a gente está falando de evitar câncer. Casos que teriam um custo enorme no tratamento, e câncer, ele é de alta complexidade. Então, a pessoa, quando ela se vacina, ela está contribuindo com a sua proteção e seu bem-estar, mas também ela está dando uma grande contribuição a toda a sociedade brasileira, fazendo ali uma proteção ao Sistema Único de Saúde, garantindo que ele fique mais acessível para outras patologias e outras pessoas.
15: Até amanhã, 30 de junho, quem tem entre 15 e 19 anos também pode se vacinar de graça contra o HPV. Após esse prazo da campanha, o imunizante deve ser adquirido em clínicas particulares. Mas a vacinação gratuita continuará disponível para os grupos prioritários. Reportagem Nazi Brum.
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3: Mais oportunidades, estudantes indígenas e quilombolas agora têm reserva de vagas para estágios nos órgãos públicos federais.
2: 3% serão destinados aos indígenas e 2% aos quilombolas. As regras já garantem reserva para estudantes negros e para pessoas com deficiência.
19: Para acessar as vagas disponíveis nas cotas, é preciso se autodeclarar como pertencente a algum desses grupos. Isso é feito durante o preenchimento da inscrição. A diretora de planejamento da Força de Trabalho do Ministério da Gestão, Maria Aparecida Chagas, fala do impacto da iniciativa.
20: É uma forma, né, da administração pública contribuir para a trajetória formativa dessas pessoas, para auxiliar essas pessoas no mundo do trabalho, para auxiliar essas pessoas a entenderem quais são os códigos, a forma de atuação, o que é o trabalho.
19: Marcelo Barbosa, da representação estudantil da Coordenação Nacional de Articulação das Comunidades Negras Rurais Quilombolas, argumenta que ter melhores chances de acessar o estágio é fundamental para esses estudantes.
21: Nós vemos uma realidade em que os estudantes precisam sair dos seus territórios para irem para a cidade para fazerem universidade. E esse auxílio financeiro das bolsas vai ajudar na permanência desses estudantes.
19: Braulina, do povo Baniuá, faz doutorado na Universidade de Brasília e comemorou a reserva de vagas em estágios como uma oportunidade de melhoria profissional para parentes de todas as etnias indígenas.
22: Para que a gente tenha mais parentes qualificados na sua área e que tenham parentes com experiência no estágio e em outros lugares. É o primeiro passo de muito sonho que vem e estamos muito felizes.
19: Cerca de 16 mil estudantes fazem estágios na administração pública federal. As oportunidades são para nível médio, ensino técnico, graduação e pós-graduação. Cada órgão divulga os estágios que oferece e tem até o início de setembro deste ano para se adaptar às novas regras de reserva de vagas. Reportagem Carlos Oliveira.
3: Jovens que completam 18 anos em 2026 têm até amanhã, dia 30, para fazer o alistamento militar obrigatório.
2: Quem perder o prazo poderá pagar multa e enfrentar restrições, como impedimento para tirar passaporte, assumir cargo público e participar de concursos.
3: A expectativa é que mais de 1 milhão de jovens participem do processo em todo o país.
2: O procedimento pode ser feito pela internet, no site alistamento.eb.mil.br ou em uma junta do Serviço Militar.
3: Essas foram as notícias do Governo do Brasil.
2: Uma realização da Secretaria de Comunicação Social da Presidência da República.
3: Com produção da empresa Brasil de Comunicação.
2: Fique agora com as notícias do Poder Judiciário e do Congresso Nacional. Boa noite.
3: Uma boa noite, até amanhã.
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25: Supremo Tribunal Federal lança edital para receber propostas sobre a modernização do sistema de justiça. STJ decide que é ilegal a busca na casa do suspeito de um crime baseada apenas no relato de outros réus. Ministério Público Eleitoral aciona governador do Amapá por promoção pessoal na fachada da Secretaria de Educação. Boa noite, eu sou o Arthur Filho. O Supremo Tribunal Federal lançou o edital para receber propostas sobre a modernização do sistema de justiça. Os interessados podem enviar manifestações institucionais sem caráter pessoal, que deverão ser apresentadas por meio de formulário eletrônico até 15 de agosto. Fernanda Porto.
26: As contribuições serão analisadas pelo Grupo de Estudos para a Modernização do Sistema de Justiça, instituído pelo presidente do Supremo Tribunal Federal, o ministro Edson Fachin. As sugestões deverão tratar de temas como simplificação processual, redução da litigiosidade, transformação digital, governança da inteligência artificial, modernização das carreiras e da gestão judiciária, fortalecimento da integridade institucional, transparência pública, proteção dos direitos fundamentais e promoção de maior estabilidade jurídica para o desenvolvimento econômico e social do país. O edital completo pode ser acessado no portal stf.jus.br.
25: Polícia não pode entrar em casa de pessoa suspeita de um crime apenas porque outros suspeitos a acusaram. Para o STJ, esse tipo de informação por si só não é suficiente para justificar a entrada no imóvel. Fátima Uchoa.
0: Um homem foi acusado de tráfico de drogas e condenado juntamente com outras duas pessoas. Pela denúncia durante a abordagem policial, os outros dois réus o apontaram como fornecedor das drogas. Também informaram o endereço dele aos agentes, que foram ao local para realizar o flagrante. O Tribunal de Justiça de Goiás considerou a busca domiciliar legítima, mas a quinta turma do STJ reconheceu a ilegalidade dessa busca e das provas obtidas, e com isso absolveu o réu. Segundo o relator ministro Ribeiro Dantas, o ingresso dos policiais no imóvel deveria ter sido precedido de justa causa que amparasse o flagrante, de mandado judicial ou de consentimento comprovado do morador.
25: Ouvir a população para melhorar os serviços prestados. Esse é o papel da consulta pública realizada pela Justiça do Trabalho. Foram mais de 2.400 participações registradas. Mila Amaral.
1: A pesquisa aconteceu de 25 de maio a 5 de junho em todo o país e ouviu as opiniões e sugestões da população de fóruns e de tribunais trabalhistas. Entre as principais demandas, reduzir processos pendentes e julgar processos com mais de 2 anos foram sugeridos na pesquisa. Além disso, 15% dos participantes concordam que a Justiça do Trabalho deve incentivar a conciliação como forma de resolver conflitos trabalhistas. Os dados coletados também vão servir como base para definir as metas nacionais do Judiciário Trabalhista para 2027.
25: Ministério Público Eleitoral aciona governador do Amapá por promoção pessoal na fachada da Secretaria de Educação. O órgão pede a retirada imediata dos banners com agradecimentos ao gestor sob pena de aplicação de multa diária de R$50 mil. Vanessa Pereira.
4: Na ação apresentada para a Justiça Eleitoral, o MP aponta a prática de propaganda eleitoral antecipada para o governador Clécio Luiz. De acordo com a apuração, foram espalhados 7 banners com mensagens de agradecimento ao político dentro do prédio da Secretaria de Estado de Educação, em Macapá. A instalação da publicidade no prédio público viola o princípio da impessoalidade, já que não possui caráter educativo nem de orientação social. Além da retirada imediata das peças sob pena de multa diária de R$50 mil, o MP eleitoral pede também que a justiça reconheça a ilegalidade das condutas.
25: 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A você, uma ótima noite.
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1: Eu sou Paula Groba.
2: E eu sou Ricardo Nakaoka.
1: E estes são os destaques de hoje do Jornal do Senado, que começa agora.
2: Após aprovação do Congresso, Receita Federal divulga a primeira lista de devedores contumazes.
1: Senadora quer esclarecimentos sobre impactos da crise do BRB e do Banco Master.
2: Senado analisa estatuto para garantir direitos da população em situação de rua.
1: Boa noite.
2: Boa noite.
1: Nem todo contribuinte com dívidas é considerado devedor contumaz. Essa classificação vale para empresas que acumulam débitos tributários de forma recorrente e como estratégia de negócio.
2: A Receita Federal divulgou a primeira lista com esses contribuintes, prevista no Código de Defesa do Contribuinte, aprovado pelo Senado no início do ano. O primeiro setor a ter os nomes publicados foi o de fumo e tabaco. Mais detalhes com o repórter Douglas Castilho.
3: A lei define como devedor contumaz aquele que acumula dívidas tributárias de forma reiterada, sem justificativa e em valores relevantes. O objetivo é combater a inadimplência estruturada, que é quando as empresas utilizam as chamadas técnicas de planejamento tributário agressivo para burlar o fisco sem violar os regulamentos mais severos, reduzir a concorrência desleal, já que as empresas devedoras conseguem praticar preços mais baixos no mercado, e aumentar a transparência fiscal. Quando da aprovação do projeto que deu origem à lei, o relator senador Efraim Filho, do PL da Paraíba, fez questão de ressaltar que não é qualquer prática que se encaixa no conceito de dívida contumaz, definido de forma bastante objetiva.
4: Separar a contumácia da inadimplência, ou seja, o devedor contumaz é quem faz da sonegação seu modelo de negócio. Jamais uma empresa que está no mercado formal, que gera empregos, que paga também seus impostos, por ter um momento de crise, um período de inadimplência periódico, temporário, ela não se enquadrará de nenhuma forma nesse conceito de contumaz.
3: O senador Isalci Lucas, do PL do Distrito Federal, relembrou que a publicação da lista é apenas uma das medidas dentro do que se chama Código de Defesa do Contribuinte.
5: Além da questão do devedor contumaz, ele de fato inclui no sentido de respeitar a expectativa dos contribuintes, reduzir realmente a litigiosidade, usando inclusive formas alternativas de resolução de conflitos, facilitar o cumprimento das obrigações, reprimir a evasão, fraude, etc. Presumir de boa fé do contribuinte.
3: Antes de incluir qualquer empresa na lista, a Receita deve fazer notificação prévia e conceder 30 dias para regularização ou defesa. Segundo a entidade, novas listas deverão ser apresentadas em julho.
1: O senador astronauta Marcos Pontes, do PL de São Paulo, defendeu investimentos em ciência, tecnologia e infraestrutura para fortalecer a capacidade do Brasil de desenvolver vacinas e responder a futuras emergências sanitárias. Segundo ele, o país precisa adotar uma cultura de prevenção, com um orçamento contínuo para pesquisa, formação de profissionais e manutenção de estruturas estratégicas para reduzir a dependência de outros países em situações de crise. O financiamento da produção de vacinas nacionais foi tema de uma audiência pública na Comissão de Ciência e Tecnologia.
2: O parlamentar também defendeu o acesso da população a informações científicas de qualidade sobre vacinação. Na opinião dele, ninguém deve ser obrigado a se vacinar, mas o conhecimento é fundamental para que as pessoas tomem decisões conscientes e contribuam para a proteção coletiva em momentos de emergência sanitária.
6: Vejo muitas ideias erradas com relação à vacina. Se me perguntar assim, você é a favor a obrigar as pessoas a tomar vacina? Não, sou a favor de obrigar ninguém a nada. Existem efeitos colaterais? Existem. Então tem que ser muito claro com relação a isso. Mostrar quais são os efeitos colaterais e a pessoa decide se toma ou não aquela vacina. E eu acredito que uma informação bem feita de ciência para as pessoas vão decidir pelo correto, que é tomar a vacina.
1: E a lei que ampliou as ações de combate ao mosquito transmissor da dengue, zika e chikungunya completa 10 anos.
2: Sancionada em junho de 2016, a norma autorizou medidas como mutirões de limpeza, campanhas educativas e visitas a imóveis. A proposta foi debatida e aprovada pelo Senado durante uma das maiores crises sanitárias da década. A reportagem é de Yasmin Rodrigues.
7: Em vigor desde 27 de junho de 2016, a lei que ampliou as ações de combate ao mosquito transmissor da dengue, zika e chikungunya completa 10 anos. Com participação dos senadores, o texto foi debatido em meio à emergência sanitária provocada pelo avanço dessas doenças. Na votação da proposta, o senador Humberto Costa, do PT de Pernambuco, que atuou como relator da medida, destacou a importância de fortalecer a vigilância.
8: Sem dúvida, esse é o problema de saúde pública mais crítico, não somente do Brasil, mas hoje em termos mundiais. Então, acho que deve ser um esforço de toda a sociedade nesse momento. Eu que já tive a oportunidade de ser ministro da Saúde, que tem um projeto de lei com esse mesmo conteúdo, eu creio que é uma decisão correta. Como acho também que o Congresso estará inteiramente aberto e suscetível a garantir os recursos orçamentários necessários para que o combate ao Aedes aegypti se faça da melhor maneira possível.
7: A legislação autorizou a União, estados e municípios a adotarem medidas excepcionais e também trouxe mudanças importantes no amparo social às famílias afetadas pelo surto de Zika. 10 anos depois, a legislação segue como base para ações emergenciais de vigilância em saúde e é considerada um marco na resposta institucional à crise sanitária de 2016.
1: O secretário de Economia do Distrito Federal deve ser convidado a explicar na Comissão de Assuntos Econômicos os impactos da crise envolvendo o BRB e o Banco Master.
2: O pedido é da senadora Damares Alves, que quer esclarecimentos sobre as garantias oferecidas pelo GDF e os possíveis reflexos nas contas públicas. Repórter Marcela Cunha.
9: O secretário de Economia do Distrito Federal, Valdivino José de Oliveira, deve comparecer à Comissão de Assuntos Econômicos para falar sobre os impactos da crise envolvendo o BRB e o Banco Master nas contas públicas do Distrito Federal. O pedido foi feito pela senadora Damares Alves, do Republicanos do Distrito Federal, que afirmou que parte das dúvidas levantadas pelos senadores depende de explicações do governo distrital.
10: Há garantias que o GDF está dando para esse grande acordo aí, essa grande reconstrução, reestruturação do banco, que nós temos que ouvir o secretário de Economia do DF.
9: O requerimento cita dúvidas sobre garantias oferecidas pelo governo local, uso de ativos públicos, compromissos assumidos pelo GDF e possíveis reflexos fiscais, orçamentários e patrimoniais do acordo homologado.

0: As diretrizes para atender pessoas em situação de rua. O Ministério da Saúde instituiu uma política nacional para ampliar o acesso dessa população à atenção básica. Para quem vive essa realidade, o acesso ao cuidado pode fazer diferença no momento em que vínculos familiares, emprego e moradia já foram perdidos. Rogério Barba passou anos em situação de rua e hoje ajuda no acolhimento de outras pessoas em Brasília.
1: E aí eu me envolvi com o álcool, eu conheci o crack em 1989. E o crack fez, apesar de eu não ter parente, eu tinha muitos amigos bons. Só que o crack fez, e o álcool fez eu perder os vínculos.
0: O tema também é discutido no Senado. Um projeto quer criar o Estatuto da População em Situação de Rua e prevê direitos básicos como acesso à alimentação gratuita, água potável, itens de higiene e banheiros públicos. Autor da proposta, o senador Randolfe Rodrigues, do PT do Amapá, defende que o poder público atue tanto no acolhimento quanto no combate à violência contra quem vive nas ruas.
2: O poder público tem que tomar as medidas necessárias para dar guarida e para acolher as pessoas de rua e, ao mesmo tempo, criminalizar aqueles que detestam pobres, aqueles que ofendem e atacam os pobres.
0: O projeto que cria o Estatuto da População em Situação de Rua está em análise na Comissão de Constituição e Justiça.
3: Com edição de Paula Groba e trabalhos técnicos de João Lira, o Jornal do Senado fica por aqui. Acompanhe agora as notícias da Câmara dos Deputados. Boa noite.
4: Boa noite e até amanhã.

0: Comissão aprova novas regras para blindagem de teto solar de veículos.
1: Deputados determinam a apresentação de antecedente criminal de noivos.
2: Proposta autoriza auxílio para contenção de agressor de mulher em voo.
3: Projeto em análise define ações integradas para evitar quedas de idosos.
4: Boa noite. Avança na Câmara projeto que cria uma política integrada para prevenir quedas de pessoas idosas. Quem tem as informações é a repórter Sofia Peçanha.
5: As quedas estão entre as 10 condições de saúde que mais levam à incapacidade funcional, segundo o estudo longitudinal da saúde dos idosos brasileiros. Visando a saúde e o bem-estar da pessoa idosa, a Comissão de Saúde aprovou o projeto que cria a Política Nacional de Prevenção de Quedas entre Pessoas Idosas. O principal objetivo é reduzir o número de quedas, suas consequências físicas, psicológicas e emocionais, além de promover o envelhecimento ativo e saudável da população idosa. Um dos autores da proposta, o deputado Luiz Couto, do PT da Paraíba, salientou que atualmente o Brasil não possui uma política nacional voltada para a prevenção de quedas. E com isso, a nova política visa atender essa demanda, proporcionando diretrizes e cooperação intersetorial nas áreas de saúde, assistência social, urbanismo e transporte, por exemplo. O projeto propõe ações amplas, como programas de exercícios físicos específicos que fortalecem o equilíbrio e a mobilidade, melhorias na infraestrutura urbana e nos ambientes residenciais, campanhas educativas sobre a importância da prevenção de quedas e a capacitação de profissionais de saúde e cuidadores. O deputado Alan Garcês, do PP do Maranhão, relator na comissão, ressaltou que a proposta não apenas reforça uma questão de saúde pública no Brasil e no mundo, mas também reduz os impactos financeiros para o sistema de saúde.
6: Pois se trata de inovação legislativa necessária e essencial para as pessoas idosas. Além do mais, medidas preventivas de saúde sempre economizam recursos financeiros ao Estado, pois ao evitar a queda haverá certamente redução dos gastos de recursos públicos com cirurgias e procedimentos médicos invasivos.
5: Agora, o projeto que cria a Política Nacional de Prevenção de Quedas entre Pessoas Idosas será analisado pelas comissões de Finanças e Tributação e Constituição e Justiça. Da Rádio Câmara de Brasília, Sofia Peçanha.
7: Previdência.
1: Câmara analisa a proposta de aposentadoria para policial com invalidez permanente. O repórter José Carlos Oliveira nos conta mais detalhes.
8: A Câmara dos Deputados analisa o projeto de lei que define casos específicos de invalidez permanente que deverão garantir a aposentadoria ou pagamento de seguro a profissionais de segurança pública que sofrerem acidentes em serviço. Entre as hipóteses que impedem o exercício da atividade estão cegueira, paraplegia,

0: tetraplegia e amputação de braço ou perna. A aposentadoria ou seguro seriam válidos para policiais federais, civis, militares e penais, bombeiros militares e guardas municipais. A proposta partiu do deputado Bibo Nunes, do PL do Rio Grande do Sul, e foi aprovada na Comissão de Relações Exteriores, onde o relator, deputado Sargento Faur, do Paraná, incluiu os policiais legislativos entre os beneficiados. A intenção, segundo Faur, é proteger todos os operadores da segurança pública.
1: Importante para dar uma segurança jurídico-financeira para policiais, operadores de segurança pública, né, que arriscam diariamente suas vidas em acompanhamentos táticos, em confrontos, e eles precisam de uma segurança tanto para o policial que sofrer sequelas graves, como principalmente para familiares, né, que porventura perdem os seus entes aí em confronto.
0: A proposta de casos específicos para a aposentadoria de policial com invalidez permanente ainda será analisada nas comissões de segurança pública, de previdência, de finanças e tributação e de Constituição e Justiça. Da Rádio Câmara de Brasília, José Carlos Oliveira.
2: Segurança Pública.
3: Câmara aprova que a ANAC requisite auxílio para deter agressor de mulher durante voo. A repórter Mônica Tati explica a proposta.
4: A ANAC, a Agência Nacional de Aviação Civil, poderá ser autorizada a requisitar força policial para deter agressor de mulher em aviões. O projeto foi aprovado em todas as comissões da Câmara e está sendo apreciado agora pelo Senado Federal. A legislação já prevê que a ANAC adote medidas necessárias para a segurança de pessoas e bens no transporte aéreo. No entanto, a proposta amplia as competências legais da agência no caso específico de agressão contra as mulheres. A relatora na Comissão de Viação e Transportes, a deputada Rosana Valle, do PL de São Paulo, explica que a proposta é importante para garantir mais clareza à lei e permitir que situações de assédio não se tornem mais graves.
5: Dentro de um avião não há para onde a vítima ir. É um ambiente fechado, um ambiente com alta vulnerabilidade. Portanto, o projeto garante uma resposta rápida, um respaldo legal para conter qualquer situação de violência, especialmente contra as mulheres. E por que destacar a proteção da mulher? Porque casos de assédio e agressão em transporte público, por exemplo, ainda acontecem de maneira costumeira e uma posição de vulnerabilidade para a mulher.
4: Rosana Valle acrescenta que o projeto não cria novas punições, mas garante a intervenção rápida, a proteção da vítima e a segurança dos passageiros e da tripulação. O projeto que autoriza a ANAC a requisitar força policial para deter agressor de mulher em aviões aguarda a votação no Senado. Se for aprovado, segue para a sanção presidencial. Da Rádio Câmara de Brasília, Mônica Tati.
2: Meio Ambiente.
3: Comissões da Câmara analisam um projeto que obriga unidades de conservação a garantirem o acesso a idosos, pessoas com deficiência ou com mobilidade reduzida. Quem traz os detalhes é a repórter Júlia Lopes.
6: Com o objetivo de facilitar o acesso a todos em unidades de conservação da natureza, como parques e florestas nacionais, a Comissão de Meio Ambiente e Desenvolvimento Sustentável da Câmara dos Deputados aprovou o projeto que obriga esses espaços a adotarem medidas de acessibilidade para pessoas com deficiência, com mobilidade reduzida ou idosos. Entre as medidas previstas estão a instalação de rampas, corrimão, trilhas adaptadas, sinalização adequada, transporte interno e também a formação de pessoal capacitado. O texto também determina a criação do plano de acessibilidade, que deverá ser elaborado pelo órgão gestor da unidade de conservação com a especificação das estruturas e adaptações a serem implementadas, os prazos de instalação e a identificação de eventuais incompatibilidades entre o plano de manejo e a implementação das medidas de acessibilidade e inclusão. O relator da proposta, deputado Chico Alencar, do PSOL do Rio de Janeiro, defendeu que o projeto se adequa à realidade das unidades de conservação e explicou como se dará a sua implementação.
7: Estabelecendo, inclusive, um prazo de 180 dias para essa adequação dessas unidades à presença, participação dessas pessoas que tenham essas limitações. é interessante que a gente estabeleceu também etapas para essa implementação, a fim de que a lei desça do papel para a vida real, seja de fato efetivada.
6: Atualmente, segundo o Instituto Chico Mendes de Conservação da Biodiversidade, órgão responsável por fiscalizar e gerir as unidades de conservação federais, o Parque Nacional da Chapada dos Veadeiros, o Parque Nacional da Tijuca, o Parque Nacional Marinho de Fernando de Noronha e o Parque Nacional do Iguaçu são alguns dos locais que já contam com adaptações para receber visitantes com mobilidade reduzida. A exclusão ou limitação de acesso a esses ambientes compromete não apenas a Lei Brasileira de Inclusão da Pessoa com Deficiência, como também contraria a função socioambiental dos espaços naturais. O novo texto introduziu a terminologia usada pela legislação ambiental e de acessibilidade e segue agora para análise na Comissão de Finanças e Tributação. Da Rádio Câmara de Brasília, Júlia Lopes.
2: Comissões.
8: Câmara analisa projetos para restringir fogos de artifício e exigir informação de ruído nas embalagens. A repórter Daniela Lessa nos conta como estão as propostas.
9: Alguns estados e municípios já regulamentaram o uso de fogos de artifício. No estado de São Paulo, uma lei de 2021 proibiu a queima, a soltura e o comércio de fogos de estampido. Já na cidade do Rio de Janeiro, a Câmara Municipal também aprovou norma que restringe fogos com poluição sonora acima de um limite de decibéis. No Congresso, existem vários projetos de lei em tramitação para criar uma regra federal. Na Câmara, um dos textos mais avançados é uma proposta que reúne uma série de projetos e está pronta para entrar na pauta da Comissão de Constituição e Justiça. A ideia central é impedir fogos de grande estampido, como resume o relator, deputado Valdemar Oliveira, do Avante de Pernambuco.
10: Ele não quer proibir os fogos de artifício, apenas aqueles de grande estampido que causem mal, né, que façam uma grande poluição sonora, principalmente aos autistas, aos idosos, aos enfermos, às crianças, às gestantes.
9: Outro projeto quer obrigar que embalagens e, quando possível, que os próprios artefatos informem o nível de ruído em decibéis. Hoje a proposta aguarda aparecer na Comissão de Indústria, Comércio e Serviços. E o autor, deputado Bruno Gannen, do Podemos de São Paulo, argumenta que a padronização pode dar mais eficácia às regras.
11: Hoje está regionalizado, né? Alguns estados evoluíram, outros não nesse tema. E o que a gente quer é que o Brasil como um todo entenda o quanto fogos de estampido ele é prejudicial para os animais, e isso acaba significando mortes, acidentes. Tem registros de animais que, por total desespero com fogos de estampido, provocaram acidentes fatais de trânsito.
9: Enquanto para muitos os fogos de artifício fazem parte da tradição de festas populares, viradas de ano e comemorações esportivas, para outras pessoas o barulho pode causar sofrimento, estresse e até acidentes, especialmente entre crianças, idosos, pessoas com autismo e animais. O debate sobre como equilibrar celebração e bem-estar tem ganhado espaço entre os parlamentares. Da Rádio Câmara de Brasília, Daniele Lessa.
2: Transportes.
3: Comissão aprova regras para blindagem de teto solar de veículos. Saiba mais informações na reportagem de Maria Neves.
12: A Comissão de Segurança Pública da Câmara dos Deputados aprovou o projeto do deputado Flávio Nogueira, do PT do Piauí, que estabelece regras para blindagem de tetos solares em veículos. Pelo texto, a blindagem deve ocorrer obrigatoriamente com uma peça única e fixa. O teto não poderá ter mecanismo de abertura ou deslizamento. O objetivo da medida é evitar pontos de vulnerabilidade na estrutura do automóvel. O nível de proteção balística do teto também deverá ser o mesmo das outras partes do veículo. Como explica o relator, deputado general Pazuello, do PL do Rio de Janeiro, a proposta ainda exige a troca dos vidros do veículo sempre que houver danos na blindagem.
13: Uma das coisas do projeto é proibir a reutilização a partir apenas da parte da recuperação estética dos vidros. Não é mais blindado, perde o grau de blindagem. A outra é com relação à normatização da blindagem do teto solar. Então, o teto solar às vezes não vem blindado e às vezes fazem uma blindagem com diferença de capacidade de proteção. Essa norma, ela garante que o teto solar blindado deva seguir a mesma blindagem do restante da viatura e que, por orientações técnicas, esse teto seja fixo, não seja móvel. Tenha lá a luminosidade, tenha a transparência, mas ele é fixo.
12: O texto aprovado também autoriza a blindagem parcial de veículos, tanto para uso particular quanto oficial. Essa modalidade permite proteger apenas partes da carroceria ou dos vidros e pode ter custo menor. Nesse caso, o documento do carro deverá informar quais partes estão protegidas. A blindagem de veículos no Brasil é controlada principalmente pelo Exército. Dentre as normas de segurança previstas, está a exigência de que o nível de proteção balística seja uniforme em todas as partes do automóvel. O Código de Trânsito Brasileiro, por sua vez, determina que, no caso de blindagem, o poder público não pode exigir documento ou autorização adicional para registro ou licenciamento no órgão de trânsito. Antes da Comissão de Segurança Pública, o projeto foi rejeitado na Comissão de Viação e Transportes. Agora ele segue para a Comissão de Constituição e Justiça e ainda terá de ser votado pelo plenário. Da Rádio Câmara de Brasília, Maria Neves.
2: Desenvolvimento Regional.
8: Comissão aprova projeto que cria estruturas municipais para ajuda em desastres. A reportagem é de Luiz Cláudio Canuto.
14: A Comissão de Integração Nacional e Desenvolvimento Regional aprovou o projeto de lei que estabelece a criação pelos municípios de estruturas específicas para lidar com situações de emergência e desastres. Pela proposta, os centros de operações seriam implementados com apoio do Estado e conforme o grau de risco de cada localidade. O texto aprovado é a versão do relator, deputado Benes Leocádio, do União do Rio Grande do Norte, ao projeto do deputado Júlio Lopes, do PP do Rio de Janeiro, que foi apresentado em 2024. O deputado acredita que a medida reduz as consequências na vida das famílias.
15: A grande maioria dos municípios do país já tem suas comissões de defesa civil, já tem suas estruturas nas suas diversas secretarias e estrutura de políticas públicas em cada território local, mas essa intenção do centro de operações de cidade é reunir nessa estrutura todas as condições que já disponham em cada município e aí sirva de instrumento para agilizar junto aos demais órgãos, a Comissão de Defesa Civil Nacional, dentro do Ministério da Integração, a questão da burocracia existente no tocante à decretação de estado de calamidade pública para facilitar a liberação de recursos, e eu acho que esse centro de operações facilita muito mais como um arregimentador de soluções que venham realmente dar resposta com a maior brevidade possível.
14: Desde 2012, motivado por enchentes e secas na primeira década do século 21, o então governo Lula sancionou uma lei com a Política Nacional de Proteção e Defesa Civil. Segundo o texto, os municípios deveriam coordenar as ações com estados e a União. Os municípios deveriam articular, além das ações, o levantamento da identificação dos riscos de desastres nas regiões geográficas e grandes bacias hidrográficas do país. Esses levantamentos, que originariam os planos, deveriam estar prontos nos primeiros 18 meses após a publicação da lei e atualizados a cada 3 anos. O relator do projeto aprovado na Câmara propôs que a instalação e a manutenção dos centros de operação sejam realizados com apoio dos estados e orientados conforme o nível de risco de cada município. A proposta ainda vai ser analisada pela Comissão de Constituição e Justiça antes de seguir para o Senado. Da Rádio Câmara de Brasília, Luiz Cláudio Canuto.
2: Justiça.
3: Câmara aprova a obrigação para noivos apresentarem antecedentes criminais. A repórter Silvia Munhato tem mais detalhes.
16: A Comissão de Constituição e Justiça da Câmara aprovou o projeto que inclui a certidão de antecedentes criminais e a certidão judicial civil e criminal como documentos obrigatórios na habilitação para o casamento. O relator, deputado Capitão Alberto Neto, do PL do Amazonas, explicou que a existência de antecedentes não vai impedir o casamento, mas diz que é importante para a mulher ter mais informações diante do total de feminicídios no país.
17: Imagina, se ele tem um passado de violência contra a mulher vai decidir se vai querer casar ou não, sabendo daquela daquela informação. Não vai impedir, mas vai ser obrigatório ele apresentar esses documentos, assim como ele apresenta na hora do concurso público, ele vai apresentar também na hora de casar.
16: O texto aprovado prevê que ambos os noivos deverão ter ciência do conteúdo das certidões. O projeto que prevê a apresentação de certidão de antecedentes criminais e a certidão judicial civil e criminal na habilitação para casamentos deve seguir agora para o Senado. Da Rádio Câmara de Brasília, Silvio Minhato.
8: Termina agora o Jornal Câmara dos Deputados, produzido pela Rádio Câmara, com trabalhos técnicos de Wellington Teles e a apresentação de Luciana Vieira e Val Monteiro. Boa noite.
3: Boa noite. Você fica agora com as notícias do Tribunal de Contas da União.
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18: O Tribunal de Contas da União avaliou o programa Agora Tem Especialistas, do Ministério da Saúde. A iniciativa busca ampliar o acesso da população a consultas, exames e cirurgias com especialistas pelo SUS, o Sistema Único de Saúde. O principal ponto analisado foi a estrutura para reduzir a espera por consultas, exames e outros atendimentos. A auditoria apontou que falta integração e eficiência nos sistemas de tecnologia que deveriam gerenciar as filas e os recursos da política. Em 2025, o programa não conseguiu manter o desempenho dos anos anteriores na realização de cirurgias. Uma das razões é a falta de monitoramento, que impede que as informações sejam acompanhadas de forma adequada. O tribunal fez recomendações ao Ministério da Saúde para aprimorar a gestão do programa. 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
2: 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Boa noite.

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0: 10:03.
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1: 10:05.
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0: 10:31.
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0: horas, em ponto.
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1: 11 horas e 33 minutos.
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0: devido ao sucesso da música Peito Apaixonado, nós do San Marino resolvemos gravar mais uma música em homenagem a todos vocês de casa. 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
1: É claro, magrão, e a gente canta pra vocês.
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0: 5 horas, em ponto.
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3: 5 horas e 25.

0: 5:44.
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2: 6:01.
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É um bom dia, good morning, bom giorno. Estamos chegando com mais um programa Bom Dia Integração pela Rádio Integração FM Arroio do Meio, região dos Vales. A temperatura está em 10 graus nesta manhã, com consideração alta. Hoje nós temos o último dia. Hoje é o último dia do mês de junho. Amanhã começa 1º de julho. Mais um mês se foi, a metade do ano se foi. Hoje, dia 30 de junho de 2026, dia também da mídia social. Também temos aí Dia Internacional do Fiscal Federal Agropecuário, Dia Internacional do da Asteroide, Dia Internacional do Parlamentarismo e Dia Nacional do Pumba Meu Boi. Temos aí 10 graus, a temperatura, a umidade relativa na hora em 96%, ventos de 5 a 8 km por hora. Previsão de um chuvisco para o dia de hoje. Previsão da temperatura alcançar os 14 graus. Ontem até ultrapassou a temperatura que estava prevista. Muito estranho esse tempo. A previsão diz uma coisa, a realidade é a outra. Hoje vai as temperaturas oscilando entre 8 a 11 graus aqui na região do Vale do Taquari. Estamos com 10 graus e aí a previsão de chegar só a 14 graus. Hoje e amanhã tem previsão de pancada de chuva também na quinta-feira. Sexta-feira para ser o dia mais frio da semana, temperaturas entre 1 a 5 graus. Tá projetando para hoje 8 milímetros, amanhã 18. Tá voltando 25, voltaram para 15 e agora voltaram para 18, mas só Deus sabe, né? Quinta-feira também previsão de pancada de chuva, 15 milímetros, e sexta-feira sem chuva. E final de semana volta o chuvisco de novo, no sábado, domingo. Trazendo algumas informações também, temos o capotamento de carro, vamos ver onde é que aconteceu isso no dia de ontem, na RS-118, em Porto Alegre, amanhã dessa segunda-feira. Esse veículo de carga que atingiu uma serralheria nas margens da rodovia.

teve um automóvel, que capotou na pista enquanto que um veículo de carga atingiu uma serralheria nas margens da rodovia. Diz que três pessoas que estavam no carro fugiram correndo, porque tinha, claro, tinha também. Não sei se é o caso, mas pelo que diz aqui, tinha vazamento de combustível. No futebol Brasil, de chorada, conseguiu vencer de virada. Aí, o Japão. Não é que o time do Japão é tão bom, mas eles sabem marcar. E o Brasil é um time que joga solto. A Alemanha foi pra casa. A Alemanha e saiu perdendo para o Paraguai. A Alemanha conseguiu empatar, mas nos pênaltis foi eliminado pelo Paraguai.

É, tivemos aí Marrocos também se classifica também nos pênaltis. O Brasil espera agora entre Costa do Marfim ou Noruega. Vamos ver o que nós temos aqui também nas loterias. Chegando na Quina. Opa, isso aqui já voltando de novo. Na Quina temos aí 09-55-63-65-80. Valor acumulado em 397 mil. Loto Fácil, sorteou os números 02, 03, 05, 06, 09, 10, 11, 12, 13, 14, 15, 17, 19, 20 e 23. Valor acumulado na Loto Mania. Também, isso na Loto Fácil. Na Loto Mania, tivemos também 03, 09, 10, 11, 13, 14, 18, 23, 29, 32, 51, 64, 65, 70, 78, 84, 85, 87, 95, 96. Também o valor acumulado na Loto Mania, 570 mil acumulado. Na Tupla Cena, primeiro sorteio, sorteados números 04, 21, 26, 31, 32, 48. Segundo sorteio, 06, 12, 17, 18, 34 e 49. Valor acumulado em 5 milhões 829 mil. Isso que nós temos aí nas loterias. Hoje tem Caxias e Anápolis pela Série C do Campeonato Brasileiro. Nós vamos aí mandando nossos abraços ao pessoal que tá na sintonia com a gente. Bom dia, Marlize, Alescute, tudo bom aí, a Marlize. Central também o filho Júnior, Lia Peral, Marquês de Souza, Edson Fischer, que Deus abençoe sua vida e tudo que você fizer neste dia. Bom dia, Edson Fischer, também o Nig, Nig, o Nilosano e Lawan. Grande abraço para vocês lá no Esperança de Rui Barbosa, para este dia que está começando, que Deus nos proteja, nos guarde, faça prosperar tudo aquilo que as nossas mãos tocarem e por onde que nossos pés pisarem ou passarem. Uma abençoada terça-feira, Ademir Pé, Giroso, em Primavera do Leste, em Cuiabá. Comoi Lourdes, um Rogério Hans, em São Caetano, em Pairo Aiboré, Arroio do Meio. Grande abraço para vocês aí também, pois hoje é um dia novo, uma nova história, ontem ficou para trás. Temos que construir coisas novas, novas histórias, novas memórias e novos motivos para sorrir. O sucesso nasce da persistência, vença seu medo e veja como fará coisas admiráveis. Não se pode mudar o passado, mas podemos usar as nossas experiências e fazer um presente e um futuro melhor. Vem do Ricardo Ramsey, Ricardo Gaúcho e família aí do Triângulo Mineiro, Uberlândia. Obrigado, grande abraço para vocês. Ótima terça-feira, né? O Brasil venceu, mas a Alemanha, nós que somos de origem alemã, a Alemanha foi. Rogue, aliás, cuida, Rogue Rex, La Delícia Scherer, Bairro Arvoredo, cuida muito, faz, em Grosso, Orval, muito, faz, Hilde Cartier, de Tessio Rase, Noibe, com Dona Rita, Rui do Meio, abraços aí também, na Dona Rita, vamos ver, Campos Laurindo, Leoni Keffer, Universitário, Lajado, cuida muito, Chacô, de Lisete, Tigre, Picada, Santa Clara do Sul, temos aí também, do Salgado, São Luís, Gilberto, bom dia também, a Lorete, a Mirella e família, grande abraço para vocês também. Também Francisco Bernadette Folk, família Perva, Rui Barbosa, a Incruz Romulo Foy, vamos ver quem mais temos, Antenor, bom dia Antenor,
Grefe, é, lá na Forqueta, até no Rio de Nilce, é, de Alíria, Geni Grevo, Gringo, também a Lucina Rendes, em Canudos, Arroio do Meio, da, o Clênio, o Crumenaber, Valme, bom dia pra vocês também no Universitário em Lajado, grande abraço, Tarciquino no Isair, vamos com a primeira música da programação de hoje, vamos ver aí, o Fuga, Viquete, Salas, Goodbye, da Fuga de Sinai, de Família Miller, em Ivoti.

Armeros de Fida de Lá de Três Meros, São Cristóvão Lajado. Querido pessoal aqui também de Santa Clara, Picada Santa Clara, bom dia também, Sampaio, centro de Santa Clara, Grosso Amor, Voz Livre, Cuida Freunde.

0: dia, Mano!
1: Ô, Mano, se acordou cedo hoje, Mano Cício! Crepa, aí no Medianeira, Rui do Meio!
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1: Um abraço pro o Neldo e a Tulce Bate lá no Novo Horizonte. Bom dia pra vocês aí também. Ai, cuida, Morgan!
2: Usada.
1: Pessoal que tá no chimarrão, tá no mato.

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1: É, se você ainda não fez o chimarrão, alguém tá preparando, né? Olha só, alguém faz e depois sentamos e tomamos aquele chimarrão gostoso de todos os dias. Com certeza, né? Loreno, olha, escuta, pai. Loreno, Miriana Schmidt, São José, Estrela, Murilo, também, Eduardo, Neto.

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3: 6:32.
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Nós já estamos de volta, nós temos agora 6 horas e 38 minutos, 10 graus é a temperatura. Não dá pra dizer previsão de tempo bom, nós temos aceleração alta, somos com lua cheia que começou ontem, mas não tá pra ver a lua de tão fechada que tá, né? Estamos com aceleração alta e tem previsão de 8 milímetros de chuva para hoje. Pode ser chuva, ser chuvisco. Mas pode sair o sol, não tem problema nenhum. É, com certeza. Tomara que venha, né? Um solzinho bom que ele veio ontem de tarde. As camisas, pesa vaccinando, das frutas fadilaide de Coloni. É, o pessoal da Colônia também, um grande abraço para vocês. Nossos amigos vigilantes. Vamos ver o que nós diz aqui nas informações. É, aqui diz o seguinte, Via Sul, aí libera mais de 10 quilômetros de duplicação na 386 entre Fontoura, Xavier e Soledade. Mais 10 quilômetros de estrada prolongada, agora fica mais fácil, daí os caras querem correr mais ainda. Prazo para pagar... Sexta-feira, último dia para você pagar a parcela, a última parcela do IPVA. IPVA 2026. Tem mais que 3.555 contribuintes que estão com o parcelamento ativo e devem realizar essa quitação até sexta-feira. Aqui também fala sobre a política, o que a gente gosta de avisar que tem que cuidar muito, pré-candidatos não podem apresentar ou participar de programas de rádio e TV a partir desta terça-feira. Isso é até um comunicado para quem trabalha, que nem eu, que nem a gente trabalha, não pode mais aceitar esse pessoal aí, os pré-candidatos, senão o candidato e a gente pode se complicar. 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

0: Aí nós vamos falar com a Aninha agora também, direto lá da Aluna, Diogo de Bom. Bom dia, olá!
1: Eu mando bom dia para você e para os ouvintes do Show de Bandinhas. Estamos chegando com a nossa unidade móvel, direto aqui da Oral Única e Lajeado, para conversar com o Dr. Diogo Gibon, que essa semana aí está comemorando 5 anos. Teve sorteio de televisor aqui, gente, o pessoal poder olhar a Copa. Eu quero saber tudo aqui, quais são as programações, então, da clínica. Tudo bem? Bom dia, Diogo.
2: Bom dia, realmente, bom dia, Ana, bom dia a todos, queridos ouvintes. É isso aí, ontem comemoramos, então, nossos 5 anos de Oral Única, né? Uma felicidade pra gente, algo que eu sempre falo, né? Eu peço e agradeço a quem? Aos meus pacientes, né? E aos meus pacientes e quem mais? 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Então, é uma felicidade para nós. 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Então, são 5 anos de muita gratidão, mano, né? E geralmente, né, quem trabalha nessa parte sabe que uma empresa, ela fica madura mais ou menos nos 5 anos, né? E o que a gente mais nos dá felicidade é, né, que a gente vê que todo ano, todo mês a gente está crescendo. E a gente cresce muito bem, muito legal, porque tem uma maneira de entender, né, na nossa área, né, na área do comércio, enfim, que querendo ou não é uma área da saúde, mas também a gente presta um serviço, né? Tem uma maneira de tu ver como está crescendo, pelos seus pacientes estar te indicando. Então, aqui na clínica, vem um da família, quando eu vejo, vem a família inteira, né? Alguns até ficam bravos comigo, como a gente não atende criancinha pequenininha, só adolescente. Eles ficam, ah, doutor, eu queria tanto que tu atendesse meu filho também pudesse vir aqui. Eu disse, não, mas rapidinho ele cresce, ele vai poder vir aqui pra gente conseguir dar esse carinho pra ele também. Então, é isso que nos mostra o caminho certo, né, Ana? É isso que a gente tem com os nossos pacientes. E daí as pessoas falam, mas teu paciente número um, tu vê ele? Eu digo, eu vejo. Todo mundo que é meu paciente sabe o que eu tô falando. A Ana sabe também, porque a Ana é nossa paciente aqui, né? A Ana sabe muito bem o que eu tô falando. Todo mundo que é meu paciente, eu vejo pelo menos uma vez ao ano. Por que eu falo uma vez, pelo menos uma vez? Porque ele pode, a qualquer momento, ele também querer marcar e vir aqui. Mas a gente marca, nós mesmos marcamos toda vez ao ano para ele vir aqui. 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E isso não tem custo nenhum para os nossos pacientes. Porque nós, da Oral Única, entendemos que a hora que a gente devolve a saúde para o paciente, nada mais justo do que a gente cuidar dessa saúde dele para que isso não ocorra mais nada, né? 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
1: Muito obrigada aqui, doutor Diogo Gibon, e parabéns. Muito sucesso a Hora Única, 5 anos, então, completando nesse mês de junho, né? Finalzinho aí do mês. Reumato, meu querido, volto com você em um bom programa.
2: Isso, muito obrigado, Aninha, também. O Diogo da Rua Lune, aquele abraço pra vocês, ótima terça-feira. Mandando abraços aqui também, o pessoal tá na sintonia junto com a gente, coloque sua vida e seus projetos nas mãos de Deus, confie nele e ele conduzirá e te mostrará o melhor caminho. Muita gratidão, gente. Mandando um abraço aí também para Lourdes, o Valdir Fischer, lá na Picada Rui do Meio, com o Boin em Rua do Meio Pica. É, o Ricardo Remes pediu se eu gostei da fala do alemão, mas eu não prestei atenção. Angexendo, Ricardo. Paulinho, olha, escuta, Paulinho, Schroeder, Lucila Kerner, Santo Antônio Colinas, cuida muito, pai, presidente Vesta, Arlindo Rita Paulos em Rui Barbosa, cuida muito, em Grosso Molfai. Mandando um abraço também pro Alexandre Ritter, né, mandando aí música, pedindo música pro vô e avó de Eval Unicelma Ritter, Ritter, família que muito faz em Olarias Lajado. A Cecília disse que tá chegando para fazer um chimarrão pra gente. Seria bom, né? Tomar um chimarrão de manhã cedo, né? Sozinho é muito difícil. Mas, se a Cecília vier, seja bem-vindo, né? 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Maná, Alescute, Andy Manail C. Simpson, em bairro imigrante, Lajado, cuida muito. Aí, Ligado, só estás leve, galera. Porque tá suaida. Vai chegando música pra vocês. Copiados no Rainicheira, você que faz. Ah, bom. Tanzenheit ist der letzte Programm von der Helmut Fadé. Boa live, ja, mas vai ser noch nicht. Abwarte. Depois da cirurgia vou ficar 30 dias afastado. Quero mandar um abraço aqui também, Neiva, da Ricardo, da Douglas, família Tickling, Colinas, cuida muito, pai. Temos aí também a Núbia Friedrich, já do Ministrológico, muito, Núbia, eles cuida chimarrão, antringa, René Nisaldi Rames, em Zweindreis, grande abraço também pro Sérgio Plata Marlise, no Pairo Florestal em Lajado, Ernesto Dinel da Pecker, em Pairo Igrejinha em Lajado. Aquele abraço pra vocês também. Dimitia Fundistat, chegando pra vocês agora.
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1: Como é, Fritz? Olha escuta, Fritz Adelim, família Schweitzer de Cascalheira, Rui do Veio, TV de Cascalheira, Titerezinho da Pena, família Verman, como é?

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1: 7:02.
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Vi har gett oss 7 och 10 minuter, 10 grader i temperatur. Será só alta aqui na região do Vale do Taquari. Continua fechado, continua escuro. Nesta manhã temos aí, já passando das 7 horas, ainda não clareou o dia.

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Só vou dar uma conferida também de festas, festas comunitárias. Temos aí. 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Está chegando também festas de São João. E continua aí São João, claro, São João é 24, mas muitas festas ainda continuam, 8, 14 dias depois, conforme o espaço que as famílias têm aí, ou as comunidades, os colégios têm para fazer a sua festa, né? O evento acontece dia 4 de julho no ginásio Parolão, com início às 14 horas. Prepare-se para a tarde especial com sorteio de rifa, São João, apresentações, danças típicas, pescaria, brincadeiras e muitas delícias juninas. 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Nós temos também, dia 4, tem baile. Baile da melhor idade, dia 4, durante o dia também. Grupo da melhor idade, Viver o Presente, Esportivo de Santa Clara, realiza seu baile no Salão do Esportivo, com animação musical Energia. Dia 4, temos também o baile da melhor idade. Seja feliz. E Conservas Lajado, esse baile será realizado no Jardim do Cedro, Salão do Jardim do Cedro, com a animação da banda Inovação. E também tem baile no Alice Cut em Teutônia, no próximo sábado. Dia 5 tem a grande festa, Salão Paroquial, festa dos 110 anos da paróquia Nossa Senhora do Perpétuo Socorro, celebração dos jubileus matrimoniais, 9h30, missa com participação das comunidades da paróquia, dos casais jubilares, ao meio-dia tem um delicioso almoço servido pelo Pife Casarim, cartões adulto 50, infantil R$25, às 14 horas sorteio de brindes, tradicionais tortas do Grêmio e do Inter, e depois tem baile, né? Animado pelo Quarteto Alegria. 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
Nós vamos aí mandando nossos abraços, daqui a pouco vai sair o chimarrão. A Cecília já tá aí, já esquentando água, vamos tomar um chimarrãozinho. E mandando nossos abraços também ao pessoal, nossos queridos amigos, queridos familiares. Vocês são a nossa família. Paulo Jeve, Kits, Aliscuta, Bruna Paulo Estreia, Noitineia, Ponyon, Estrela, aquele abraço. Aí um abraço também para o Hélio, a Ilse Malma, lá do grupo de idosos amigos da Ponyon. Aqui é a Sueli, Laurindo do Teleca, na Arroio Grande, Arroio do Velho, que muito faz, entrou o Marvel. É, vamos ver quem mais temos aqui. Ah, de Marli Rezin, Anubão Colina. Isso, aquele abraço pra vocês aí também. Milton Pagenbull em Santa Clara do Sul. Bom dia pra vocês em Santa Clara do Sul também. O pessoal da Banda Motivos aí de Santa Clara do Sul. Um grande abraço, querido pessoal aí de Santa Clara, Picada Santa Clara, Sampaio. Ô, oh, querido pessoal de Sampaio também. Ô, oh, com música, música chegando. Nélio, olha, escuta, Nélio Hochtel de Síria. É do Otávio de Sueli Peca, Sampainho, Santa Clara do Sul.

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1: 7:31.
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É, diz aqui a temperatura, ficou agora 9.8, caiu a temperatura. Claro, tem várias temperaturas, tem a temperatura da Univates, tem a temperatura direto aqui, direto aqui de Arroio do Meio, a temperatura da Univates está marcando 10.4 e os sinais aqui, das torres aqui, estão mandando aí a temperatura de 9.8. Agora você vai passar no centro, é um tipo de temperatura, num canto é uma coisa, outro canto é outra, muda muito de lugar para lugar. Quando você lá no interior, quando você pode ter 8 graus, 11 graus, quem sabe, depende da localidade. As temperaturas estão oscilando entre 8 a 11 graus aqui na região do Vale do Taquari. Então você sabe, Copa do Mundo, Brasil sofreu, mas se classificou. Agora esperando entre Costa e Marfim, que jogam hoje às 14 horas, e também a Noruega. E os alemão foi pra casa. É, os alemão são ruins pra ter pênalti. Até pelo volume de jogo mereceram vencer o jogo, mas sabe que vencer é bola na rede. Não interessa, jogou bem ou jogou mal. O que interessa é que...

Nós vamos agora com nossos apoiadores culturais. 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Oh, amor, grande abraço para toda essa equipe, sempre bem recebido quando a gente chega lá também. Mas nós vamos aí, tá... dar uma conferida ainda mais aqui nas notícias, o que nós temos aí de noticiários. É, vamos ver aqui, conferindo o que nós temos aqui em noticiário, que eu passei hoje de manhã, que é muito importante, né?

falando hoje de manhã em Via Sul, que libera mais 10 quilômetros, duplicação na 386 entre Funtora Xavier e Soledade. É, terça, portanto, hoje, terça-feira, temos aí prazo para pagamento da última parcela do IPVA 2026 nessa terça-feira. E temos aí o aviso na política: pré-candidatos não podem apresentar ou participar de programas de rádio e TV a partir desta terça-feira. É só com depois, quando forem candidatos, com autorização, né? Nós temos agora 7

Temos aí mandando nossos abraços aqui, vamos ver aqui, temos do Salgado São Luís, o pessoal aí mostrando o trabalho já de manhã, meu Deus do céu, o pessoal já tá suando, já tão sem, né, sem casaco lá na do Salgado São Luís em Capitão. Coisa boa, né? Coisa boa atrai coisa boa. Valério Larlido, Biquetes Pai, Família Corre, Intervenção em Conventos Lajado, Good Morning, Fadê. José Romaldo de Crista Kutcher, Perdão Chuesa, Good Morning, Fadê em Colina. Jandir Ida del Ponte, Bom Dia, Bom Giorno. Ivone Hamster, Hélio Pircoyer, Jada Índia, Município Estrela, Good Morning. Temos aí também a Tuli Ramos, lá na Rui Barbosa. Cláudio Gelsi Claro, Fundi Claro Sul, Indústria de Belado, Espia, Good Morning, Pai. Também mandando aí a coisa sobre a seleção. Ontem, praticamente, parecia que não existia mais carro. Enquanto que o Brasil jogava, as estradas estavam vazias. Mas quando terminou o jogo, aí começou a ter rodagem de novo nas estradas. Todo mundo parou para assistir a seleção brasileira. Diz aqui que o Rio Grande do Sul vai ter 3 dias de chuva. Tem previsto, terça, quarta e quinta. Sexta-feira sem chuva e temperaturas começando de manhã com temperaturas de 1 a 4 graus. O que diz aqui? Vamos ver, falando sobre o Pix. Pix dispara no Brasil, cresce 20% e domina os pagamentos digitais. O Pix é muito bom, né? Mas tem que saber usar também, senão para levar um golpe também é rápido. Governo propõe elevar teto do MEI para 140 mil. E permitir contratação de 2 empregados. Se você tem MEI, você pode ter, porque aí você é empresário, né? Você pode ter 2 funcionários também.

vamos ver aqui, sair nas informações, notícias, da... Agora notícias no Vale. Vamos ver o que mais temos aqui.

também temos aí a Ianda, também tá na sintonia lá no Jardim Botânico Lajado, já se acordou, acorda cedo, é sempre na lida. Isso, beijo pra você, Ianda. É, vamos ver, aqui nós temos o Rudimar Miller, Cruzeiro do Sul. Bom dia, Rudimar. Otávio Tivateco, Fumpairo, aí Moreia, Rui do Meio, com mãe, Fatilade, Chimarão, Antrinho, Cricrino, T. E me que é Nonex, Invenitrin, Zucrin, Vin Papagai. E a Pua Tetrinho. Olha, schmeckt gut, wir sind auch Tee Antrinho. Ja, das schmeckt wunderlich gut. Anelisa Norberto Kremer, Vila Sonia Forqueta Rui do Meio, Fada Plinho, Lina, Lina Arnold. Oh, come on, faz. É, ontem tive lá na casa, né, da Lina, opa, não, da Anelisa, né. Eu fazendo companhia pra ela, porque o Nene não tava, o Nene foi, foi comer salsichão de seleção. É verdade. Muitas empresas ontem trabalharam até meio-dia, até uma hora, depois para assistir o jogo. Ah, cada um é cada um, né? Copa do Mundo é de 4 em 4 anos. Irmã, fiquem antes, pai. Já lascou de irmã Gregori. Grande abraço, melhores para você aí também, né? Mana Sibilda Schmitz, em Conventos Lajeado. Bom dia, um abração para vocês aí em Conventos Lajeado. Mandar um abraço hoje também para o João Putka, a Nádia, Prudent Schwester, cuida muito, faz.

Com Ventos Lajado. Ah, o Walter Holman. Ah, Dolores Pereira Holman. Esse o Walter Holman é o maior fazendeiro de Arroio do Meio. Sabe, fazendeiro, ele tem a fazenda no interior, ele mora na cidade, mora na vila. É verdade, mora junto com a terra. Lá mora os peão. Vamos com a música chegando pra vocês aqui na sua, na nossa Integração FM. Vamos ver, tem mais alguém? Temos, Teddy Miller, Eckhart, que bom, pai, alegunas, grande abraço pra vocês aí também. Temos aí também a Silvio Laurindo Telec, lá na Arroio Grande, Arroio do Meio. O Ricardo Gaúcho mandou uma mensagem aqui, mas eu tenho que ver primeiro, né? Também a Maria Lantes, né? Na segunda, Pairo Medianeira, Arroio do Meio, bom dia pra vocês também. Mas a música tá chegando.

0: 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Ja, Djapubo macht der Radio an. Die schöne Musik hier, gell, von dem, wo der Helmut spielt, doch, gell. Du musst, gell, die Teixeirinha, das ist nicht, gell, die Musik richtig, aber Caneco é nosso, ne? E os alemães foram pra casa, agora eles vão ter que trabalhar, porque acabou pra eles. E os uruguaios tiveram que pagar a própria passagem de volta. Muito bem. Por isso que acho que os brasileiros começaram a jogar. Já pensou?
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Oh, dá esse Vitor Schmidt, Lovani Finger, do Rio von Bela Vista, Rui do Venho! De família Riffel, tribo em Santa Clara do Sul, em centro, com Mindfight, Landinho de Mirna Tickel, família Tickel em Santo Antônio Colinas. Ô, oh, Terezinha, obrigado, grande abraço. Terça-feira, dia 7, tem a reunião do grupo de idosos Alegria e Esperança de São Caetano, lá na área esportiva do Círio Greve. Abraço aí também, é, pro Círio Greve. Ô, oh, e a Isolde, toda a família. E vocês, Maia de Sema, Helfenstein, von Colinas, come on, vai. A Valineiva, de Ricardo, de Douglas, família Tickel, fale, vamos, já, come on. Delone Schmidt, Eta, Hubert, von Passo do Corvo, querido pessoal de Passo do Corvo, também um grande abraço pra você. Um abraço para Ilse Arnold, lá na picada Rui do Bem, Trimido Rui do Bem, me canta. Mari Classi Merz, que bom! É, desejando meus abraços a todos vocês, amigos e amigas. Se Deus quiser, eu volto amanhã e se Deus quiser também, posso voltar no mês de agosto. A gente não sabe o que vai acontecer, mas um abraço a cada um de vocês e também agradecer aos nossos amigos ouvintes da Rádio Integração FM, Rui do Meio, Região dos Vales, o Edson Fischer, Nicanor, Los Anilamas. É, bom dia pra vocês lá no Esperança de Rui Barbosa, Rui do Meio, Terra Natal do Remo. É, Noeli Niederli, bom dia também lá no Esperança. Opa! Renida, come on, faz, Renida Xinha, da Pedro Grefo, opa, Lin, Pissichon Andi Arba, aos nossos amigos pedreiros, serventes, pintores, também um grande abraço. Aos nossos amigos seguranças, vigilantes, ao pessoal da colônia, lá de Stadt auch, ja. Você nos bairros, também um grande abraço, você que tá no chimarrão, tá no mato, tá no café, tá na estrada. Pessoal das padarias e confeitarias, também um grande abraço, tudo é bom pra você. Quero agradecer de coração a cada um de vocês por estarem sempre junto com a gente. Vocês, gente, vocês são a nossa grande família. Quando o dia passa e a gente não tem contato com vocês, parece que algo não está certo. Então eu desejo para vocês uma linda e apensada terça-feira, repleta de muita paz, de muita alegria. E também desejo tudo de melhor e tudo de bom para cada um de vocês. E fiquem com Deus. Muito obrigado de coração. Tchau, tchau.

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1: 8:03.
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Bom dia, bom dia pra você. Hoje, terça-feira, a gente começando mais uma edição do Manhã Integração, na sua Integração FM 87.5 do teu radinho. Muito prazer, eu sou o Dinho, teu amigão. A partir de agora, a gente vai juntinhos aqui na melhor programação do seu rádio, hein? Bom dia pra você que acordou classificado, é, gente, ô Brasil, só Brasil mesmo, né, gente, pra fazer isso com a gente, deixar nós passar raiva até o último, hã? Pra fazer o golzinho lá na finaleira, literalmente aquela, se salvou nos acréscimos, né? Bom dia pra você que deu tchau pra Copa do Mundo, ô Alemanha, ó, beijo, querida. Tchau, querida. Assista pela TV agora. É, você tem mania de fazer 7-1 nas pessoas? A vingança nunca é plena, matar alma envenena. Ó, galera, gente, tá acontecendo de ar. Falando de Copa do Mundo, tá acontecendo muita coisa na Copa do Mundo, né? Marrocos, classificada a próxima fase aí. Tem o Alemanha foi eliminada. E, gente, tanta coisa acontecendo, né? Holanda eliminada também. Ai, meu Deus. Tá ficando bom, né? Tá ficando bom, ó. Tô começando a acreditar no Hexa. Tô começando a acreditar, viu? A partir de agora, a gente começa mais uma edição do Manhã Integração, sempre na parceria de RT 811 Veículos, Carros e Motos. 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Bom dia para você, boa terça-feira, ó, já a gente fala da previsão do tempo, a gente vai conferir como é que o tempo se comporta ao longo dessa semana, mas a gente já pode adiantar, né? Aliás, já falamos sobre isso, chuva aí nos próximos dias, né? Que a gente vai falar mais sobre a previsão do tempo para hoje, também para amanhã, quarta-feira, ao longo da semana. Bom, galerinha, 8 horas 27 minutos. E a gente começa mais uma edição do Manhã Integração. Por aqui, Dinho, teu amigão, te faz companhia. A gente vai juntinhos até o meio-dia. GT

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Vamos lá, previsão do tempo para hoje, para essa terça-feira. Temperatura nesse momento na marca dos 10,5 graus. O tempo permanece com bastante nebulosidade no vale devido à circulação de umidade associada à área de baixa pressão posicionada aí sobre o oceano. Ao longo do dia pode ocorrer chuva na região, em geral fraca a moderada, alternando com períodos de melhoria entre a tarde e a noite. Estabilidade aumenta gradualmente, favorece pancadas de maior intensidade em pontos isolados. Os ventos sopram do quadrante sul-sudeste de fraca a moderada intensidade, mantendo a sensação de frio durante todo o dia. A mínima para essa terça-feira, 9 graus, a máxima de 14 graus. Já para amanhã, quarta-feira, dia 1º de julho, o tempo permanece instável no vale devido à atuação de área de baixa pressão sobre o oceano e o intenso transporte da umidade em direção ao continente. A nebulosidade predomina durante todo o dia, favorecendo a ocorrência de chuva a qualquer momento. Entre a tarde e a noite, estabilidade ganha força e aumenta o risco de pancadas moderadas a fortes. Não se descarta temporais isolados, acompanhados com raios e rajadas de vento. As temperaturas permanecem baixas devido à elevada cobertura de nuvens e ventos do quadrante sul-sudeste. A mínima para amanhã, dia 1º de julho, quarta-feira, 10 graus, a máxima de 16 graus. 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

mais um bloco da manhã, integração, bom dia. Bom dia pra você, uma boa terça-feira. Hoje o Brasil tudo tá assim, ó. É, gente, rapaz, o jogo foi difícil, já

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4: Bom dia, pra você, uma boa terça-feira. Estamos de volta aqui na Manhã Integração. 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

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Abraço aí, galerinha, Agropecuária Terra Fértil. Bom dia pra você, uma boa terça-feira. Hoje, o último dia do mês hoje, né, gente? Ó, passou rapidinho, boa. Ô, gente, vocês perceberam que a gente cruzou, hoje a gente vai cruzar a linha da metade do ano. É, agora a gente tá pra, da metade pro final agora. É, passou voando, né? Depois o mês de janeiro, maravilhoso, mês de março parecia que não ia acabar. Agora tá voando, né, gente? Agora calma. Daqui a pouco a gente já tá falando de Papai Noel. Olha, não, gente, calcula. Já já você vai ver as vitrines lá com Papai Noel. Já já. Vamos lá, galerinha. Oh, deixa eu falar da Copa do Mundo aqui, eu falei, né? Gente, vocês estão assistindo Copa do Mundo? Não, vamos falar a verdade, vamos falar a verdade. Ó, tá maravilhosa, né? Ah, meu, vai tá eliminando as maiores do mundo. Mas, ah, meu amigo, futebol é bola rolando, é bola dentro do gol. Tá? A cena tão maravilhosa, tão espetacular, por que foi eliminada? Hã? Vocês viram o que aconteceu ontem, além do jogo do Brasil? O jogo do Brasil foi pra... pra deixar a gente, né? Pra ver se o coração da gente tava bom, né? Eu não sei se aguento mais um desses. Eu vou ter que ligar pro Ancelotti e dizer: ô Ancelotti, você não faz mais isso comigo? Eu não sei se eu tenho coração pra isso, Ancelotti. Eu já tive um AVC, rapaz, eu não quero ter outro. A vitória espetacular do Brasil. E aliás, o brasileiro é abençoado por Deus. Quem duvida disso, eu vou dizer um negócio. Brasileiro é um povo abençoado por Deus. No dia que o Brasil se classifica para as oitavas de final, um jogo espetacular aí contra o Japão, aliás, nosso respeito ao povo do Japão, né? No mesmo dia que o Brasil classifica para as oitavas de final, Alemanha. Ih, rapaz. Ai, seu Madruga, vingança não quer plena, matar alma em veneno. Mas existe aquele velho ditado: a vingança é um prato que se come frio. Ontem o Paraguai, gente, eliminou a Alemanha nos pênaltis. A Alemanha, ô, querida. Tchau, querida. Ó, passa bem. Um beijo pra você. Assiste Brasil pela TV, viu, querida? Agora não adianta chorar. Ó, e o presidente do Paraguai, meu povo, o presidente do Paraguai decretou feriado nacional após a vitória contra a Alemanha. Verdade, o Santiago Pena divulgou a decisão nas redes sociais após fazer promessa antes do jogo. Antes do jogo ele tinha prometido: ó, se passar pela Alemanha, feriado nacional. É, meu amigo, e cumpriu, viu? Cumpriu, é feriado lá no Paraguai. Olha só que maravilha. Eu não quero falar nada. Hã? Ô, Barbudinho, você viu o que aconteceu lá no Paraguai? Feriado? Então, fica a sugestão, é com você, né? Ó, deixa eu mandar uma olhação aqui. Bom dia, Jorge de Imigrante. Estou ligado na integração. Alô, Jorge. Galerinha Imigrante aí na companhia com a gente. Bom dia, bom dia. Obrigadão demais pelo carinho da audiência. Companhia.

0: Áries.
1: A terça-feira será um dia para você enfrentar cobranças, ariano. Também é um momento para ter cuidado com as suas promessas e compromissos, porque você poderá acabar se envolvendo em algo que vai consumir demais a sua energia. Cor do dia é o marrom, número de sorte 10.
0: Touro.
1: Cuidado com o excesso de controle, taurino. O céu do dia mostra que você tem grandes chances de começar o dia muito mais agitado do que deveria. Por isso, desacelere e cuide de um problema de cada vez. Você não vai conseguir resolver tudo ao mesmo tempo. Cor do dia é o branco, número de sorte 1.
0: Gêmeos.
1: Você terá um dia de soluções, geminiano. Um problema que tem se arrastado nos últimos dias finalmente vai encontrar uma resposta e as tensões começarão a se aliviar para você. Aproveite o dia para finalizar pendências e sentir a alegria da sensação de dever cumprido. Cor do dia é o violeta, número de sorte 22.
0: Câncer.
1: As estrelas mostram que uma situação que estava confusa vai se tornar muito mais clara. E nem tudo será como você imagina, canceriano. Seja prático e rompa com qualquer pensamento de ilusão. Evite alimentar falsas esperanças ou repetir os erros do passado. Cor do dia azul claro, número de sorte 54.
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3: Muito bom dia pra você. Uma boa terça-feira. Agora 1 minuto faltando pras 9. A gente continua com o Diego e a

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Valeu, Lelele. Bom dia pra você. Uma boa terça-feira. Bom, galerinha, a gente vai pra aquele intervalinho sempre muito rapidinho. Já, já depois do intervalo, tô de volta, trazendo muito mais pra você na manhã dessa terça-feira.

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0: 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E a gente continua com Zé Neto e Cristiano.
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1: Leão. A terça-feira é de busca por iniciativa, leonino. Não perca muito tempo com hipóteses ou até mesmo com especulações. É hora de colocar a mão na massa e tirar os projetos da cabeça. Use o dia para dar um primeiro passo em direção a uma mudança significativa para você. Cor do dia é o preto, número de sorte 38.
2: Virgem.
1: O céu de hoje lhe convida a fazer aquilo que você sabe fazer de melhor, virginiano. Planejamento. Agora não é hora de tomar decisões importantes, mas de planejar e perceber melhor o que está acontecendo ao seu redor. Abuse do seu potencial de organização e tenha um dia incrível. Cor do dia é o rosa, número de sorte 6.
2: Libra.
1: Você está precisando relaxar e se divertir, libriano. Tanta tensão pode não te ajudar a resolver nada. Alivie os pensamentos e esfrie a cabeça, diminuindo o ritmo. E você vai encontrar a energia que precisa para enfrentar as situações mais difíceis da semana. Cor do dia é o laranja, número de sorte 47.
2: Escorpião.
1: Não acredite em tudo que você escutar, escorpiano. Preste muita atenção nas palavras que cruzarem o seu caminho e desconfie de todas elas. Faça silêncio e evite conversas fúteis. Assim você vai poder evitar alguns problemas ao longo do dia. Cor do dia azul escuro, número de sorte 56.
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3: Bom dia. Muito bom dia pra você. Uma

Forjada. Pra fechar mais um bloquinho da Manhã Integração. Bom dia pra você. Antes teve São Marino. Quem é que não tem uma outra? Eu sei que tá dizendo, né? Modelo, se eu não tivesse bloqueado, tudo começou com Zé Neto e Cristiano. Cadeira cativa, tocando aqui nas ondas da sua Integração FM, muito mais a mais ouvida. Vamos lá, para aquele intervalinho sempre rapidinho. Vem chegando aí um recado dos nossos apoiadores, grandes ofertas para você agora, hein?

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bom dia pra você, uma boa terça-feira. Ai, gente, eu tô ainda assim no clima, eu tô no clima. Eu não sei se eu tô mais feliz do Brasil ter passado ou se é por causa da Alemanha que deu tchau aí. Ai, sabe aquela sensação de alma lavada, rapaz? Sabe? É, mas se... Eu digo que nesse, a gente paga nesse mundo que a gente faz nesse mundo. É, eu tenho uma fé. Eu acredito nisso, gente. Eu não sei que se você tem crença, se você não tem crença, é com você, né? Estamos aí num país like. Mas é o seguinte, eu acredito que tudo que a gente faz nessa vida, a gente paga nessa vida. Então tchau, Alemanha. Esse tempo, o Brasil chorar aquela vez, então tá bom, né? Tô falando nada, não desejo mal pra ninguém. É só a lei do retorno. Ai, Jesus! Brincadeira, né? Brincadeira. Tô muito triste aí com a eliminação da Alemanha. Muito. Vamos lá, galerinha. 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Vamos lá, galerinha. 28 minutos faltando para as 10.

0: ambiente de trabalho farão parte do seu dia, Sagitário, e por isso você vai precisar ser estratégico e não se deixar levar pela raiva ou até mesmo pela impulsividade. Dê um passo para trás e analise melhor como lidar com os conflitos. Evite os confrontos diretos. Cor do dia é o cinza, número de sorte 43.
1: Capricórnio.
0: Aumente o ritmo e coloque toda a sua energia na vitória, Capricórnio. As estrelas do dia chegam com o anúncio de muitas conquistas e a concretização de planos e sonhos. Mas isso vai exigir muita energia e persistência da sua parte. Mantenha o foco e a disciplina. Cor do dia é o verde, número de sorte 28.
1: Aquário.
0: Nesta terça-feira, exercite o silêncio, aquariano. Busque por mais clareza interna e só exponha os seus sentimentos e pensamentos quando sentir que eles estão organizados dentro da sua mente e do seu coração. Cor do gel amarelo, número de sorte 9.
1: Peixes.
0: Hora de buscar e aprender com pessoas mais experientes, pisciano. Mesmo que para você nem tudo o que elas têm a dizer pareça valioso, isso vai ajudar você a evitar alguns erros e repetir situações difíceis. Ouça e tire das palavras das outras pessoas lições para as divergências do seu cotidiano. Cor do dia é o lilás, número de sorte 35.
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3: Valeu, André, amanhã você volta com mais presságios aqui nas ondas da Integração. Para você uma boa terça-feira. Agora 24 minutos faltando para as 10. A gente continua. Guilherme Santiago, Zezé de Camargo.

0: falar dos seus problemas, não vou nem ouvir. Vamos lá, galerinha, para aquele intervalinho rapidinho, já já tô de volta.
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2: Bom dia, vamos lá, de volta aqui na Manhã Integração, manhã dessa terça-feira, a gente vai juntinhos. Muito mais a integração. Bom dia pra você. Temperatura nesse momento na marca dos 10,5 graus. A máxima chega a 14 graus. No dia de hoje, lembrando que amanhã, quarta-feira, possibilidade de temporais aí na região dos vales, viu? É, nebulosidade predomina durante o dia, favorecendo a ocorrência de chuva a qualquer momento. Entre a tarde e a noite, estabilidade ganha força e aumenta o risco de pancadas moderadas a fortes. Não se descartam, portanto, temporais isolados, acompanhados de raios, rajadas e ventos. Temperaturas vão permanecer baixas aí devido à elevada cobertura de nuvens e ventos do quadrante sul-sudeste amanhã, quarta-feira, tá bom? Mínima de 10 graus, a máxima de 16 graus, amanhã, 1º de julho. Aliás, né, o tempo continua aí estável. É quinta-feira. Quinta-feira também possibilidade de temporais. Vai dar uma melhorada lá na sexta-feira, quando o sol ganha mais força, as nuvens perdem um pouco de força também, e o sol vai predominar ao longo da sexta-feira. Mas já no sábado, pancadas de chuva e fracas na região dos vales, isso vai ficar até segunda-feira da próxima semana. Ah, o detalhe, em sexta-feira, temperatura mínima cai de novo. Lá na sexta-feira, mínimo de 3 graus. Então, prepara pro friozinho, sexto tempo melhor, presença de sol, mas friozinho volta aí da região. Né? 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Bom dia pra você. Deixa eu ver quem tá comigo. Oi, gostaria de ouvir uma música. Tatiana, alô, Tati. Bom dia pra você, querida. Quem mais? O Cláudio com a gente. Alô, Cláudio, bom dia, bom dia. Quem mais? Mandando recado aqui. Ah, o Diogo, né? O Diogo tá feliz da vida. Diz ele que acordou hoje numa animação que só vendo. É, rapaz, né? Brasil classificado na próxima fase. Mas não é só isso, não, né? Vamos lá, 11 minutos faltando para as 10. A gente continua com Passarela. Vamos agir de boteco.

0: Supra CDF. E tudo começou com a banda Passarela, Magia de Boteco. Vamos lá, galerinha, para mais um intervalinho. Já já tô de volta, trazendo muito mais para você.
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0: Vamos lá, minha gente. Temperatura nesse momento na marca dos 11 graus. Mas hoje chegando a 14 graus, né? Estabilidade ao longo do dia, amanhã também, na quinta-feira. Vai melhorar um cadinho lá na sexta-feira, mas o frio chega também na sexta-feira. 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Pra você um bom dia. E aí, como é que tá essa terça-feira pós classificação da seleção brasileira, hein? Se acordou animado hoje? Hã? Você acordou dando risada? Ah, rapaz! Hoje é o dia das encrencas, né? Eita, nós, ó, mais ao Brasil. Foi 2-1, foi difícil, foi, né? Foi estressante em determinado momento. A gente dizendo, ah, mas esse time não presta pra nada. E depois aquele, ah, mas esse time é maravilhoso. O Hexa vem, brasileiro iludido. A gente se ilude fácil, né, gente? Ó, mas que pecado. Eu quero falar o seguinte. Ontem no jogo, pecado do jogo foi aquela bola do Vini Júnior não ter entrado. Né? Uma jogada sensacional. Deu um totozinho na linguagem do futebol. Goleiro espalmou e a bola foi na trave, né, gente? Que pecado, que pecado. Deveria ter entrado, né? Um lance lindo aí do Vini Júnior, né? 10:08, a gente continua com João Neto e Frederico. Bom dia pra você.
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amanhã, integração antes dele da Nube Azul. Tem Luísa Barbosa e Bailaço. Começou com João Neto e Frederico. Fechando mais um bloquinho. Bom, galerinha, vamos lá, né? Para mais um intervalinho. Depois do intervalo, tô de volta, trazendo muito mais. Vem chegando aí o recado dos nossos amigos.

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2: Bom dia pra você, boa terça-feira. A gente continua por aqui amanhã, Integração. 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Bom dia pra você, agora 10h28. 10h28, deixa eu dar uma atualizada aqui na temperatura, região dos vales, nesse momento. 11 graus aí, 11 graus, né? Permanece. Máximo hoje chega a 14 graus, então não vamos ter aquela elevação na temperatura, podendo nem chegar a atingir os 14 graus aí, dependendo de algumas regiões, né? 10h29. E a gente continua Arte Livre.
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0: 9. Fechando mais um bloco da Manhã Integração. Bom dia pra você. Uma boa terça-feira. De novo, né? Atualizando a temperatura 11 graus nesse momento. A gente vai para aquele intervalo. Depois do intervalo, tudo de volta. Trazendo recados da galerinha. Pós-classificação da seleção brasileira. Olha só, coisa linda, né, gente? Vamos lá, intervalinho, já já tem mais.
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dia, muito bom dia. Bom dia. 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Alô, Baixinha, bom dia, querida. 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Galerinha, 12 minutinhos faltando para as 11. Deixa eu mandar um abraço aqui, né? Meu amigo Jairo aí na companhia, sempre acompanhando. Quem mais? Lele, alô Letícia, bom dia para você, querida. Juscelia também interagindo. Fernando por aqui, alô Fernando. E aí, rapaz? É parceiro da vida, né? Feliz, né? Não tem como ser diferente, né, amiga? O Brasil ganhou ontem, Alemanha deu tchau. Tem gente que fica brava, né? Tem gente que diz, ah, mas eu tenho descendência, lembra? Não tem nada a ver, a gente é brasileiro, tá no Brasil, é brasileiro, tá? Não esquece. 11 minutos, faltando pras 11, 11 pras 11, a gente continua.

0: dia.
1: Bom dia, bom dia pra você. Uma boa terça-feira. Temperatura nesse momento na região dos vales 11 graus. Bom, galerinha, chegou. Hora de mais um intervalinho. Depois do intervalo a gente volta trazendo muito mais pra você na manhã de hoje. Você continua com a gente, hein? Mandando seu recado 997-44-27.

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7 minutos. 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Agora a gente vai ter mais um aí pela frente, né, gente? 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É disso.

0: Fechando mais um bloquinho. Amanhã a integração. Joia falsa, pérola negra. Ó, galerinha, seguinte. Vamos lá, mais um intervalinho. Sempre rapidinho. Cesar, já tô de volta, trazendo muito mais. E ainda hoje tem nossa mensagem do dia.
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Boa terça-feira, gente. Continua por aqui amanhã a integração. Temperatura nesse momento na marca dos 11,5 graus. Vamos lá, galerinha. 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A gente continua com o nosso balanço.

0: bem o problema que tem.
1: Salve de palmas. Fala teu nome dele.
2: Magia. Obrigado, meu irmãozinho. Deus abençoe você. Muito sucesso, tá?

0: último intervalinho do programa de hoje. Já, já, depois do intervalo, tem nossa mensagem do dia.
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1: Muito bom dia. Vamos lá, galera. 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

mensagem do dia, a mensagem dessa terça-feira. Olha, hoje eu quero falar de fita métrica. Será que existe uma fita métrica do amor? Pois é, como é que se mede uma pessoa? Os tamanhos variam conforme o grau de envolvimento. Ela é enorme para você quando fala que tudo que leu e tudo que viveu, quando trata você com carinho e respeito, quando olha nos olhos e sorri de maneira destravada. É pequena para você quando só pensa em si mesmo, quando se comporta de uma maneira pouco gentil, quando fracassa justamente no momento que teria que demonstrar o que há de mais importante entre duas pessoas: a amizade. Uma pessoa gigante para você quando se interessa pela sua vida, quando busca alternativas para o seu crescimento, quando sonha juntinho com você. É pequena quando desvia do assunto. Uma pessoa é grande quando perdoa, quando compreende, quando se coloca no lugar do outro, quando age não de acordo com o que esperam dela, mas de acordo com o que espera de si mesma. Uma pessoa é pequena quando se deixa reger pelo comportamento. Sabe aqueles comportamentos clichês? Uma pessoa pode aparentar grandeza ou humildeza dentro de um relacionamento, pode crescer ou decrescer num espaço de poucas semanas. Será ela que mudou? Ou será que o amor é traiçoeiro nas suas medições? Uma decepção pode diminuir o tamanho de um amor que parecia ser grande. Uma ausência pode aumentar o tamanho de um amor que parecia ser pequeno. É difícil conviver com a elasticidade. As pessoas se agigantam e se encolhem aos nossos olhos. Nosso julgamento é feito não através de centímetros e metros, mas de ações e reações, de expectativas e frustrações. Uma pessoa é única ao estender a mão e ao reconhecê-la de maneira inesperada.

egoísmo. O egoísmo unifica os insignificantes. Não é a altura, nem o peso, nem mesmo os músculos que tornam uma pessoa grande. É sua sensibilidade sem tamanho. Para você, um bom dia, uma boa terça-feira. Eu tô ficando por aqui agradecendo demais a tua audiência, a tua companhia. Tô de volta amanhã, quarta-feira, a partir das 8 horas e 20 minutos.

0: Faz barulho pro Alessandro, brilhação!
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0: Ah, o refrão é fácil, né?
1: Tá mais da cara que barba. Meu radar tá funcionando. Enquanto
0: eu
1: já tô voltando. 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
0: Quê?
1: Meu radar.
0: E aí?
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0: Palmas pra vocês, portão! Que maravilha, gente!

0: Muito boa tarde aos nossos ouvintes. Estamos entrando no ar com mais um programa Momento do Turismo no Vale. Hoje estamos aqui no município de Imigrante, o município aqui do Vale do Taquari, para mostrar os atrativos dessa bela cidade. 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Fiquem com a gente que ao longo do nosso programa vamos mostrar os atrativos religiosos, culturais, de natureza, de turismo rural aqui do Vale do Taquari, especialmente do município aqui de Imigrante. O município de Imigrante aqui no Vale do Taquari é um município que tem muita cultura, tem muito turismo rural, gastronomia, belezas naturais e também tem um monumento muito interessante que conta um pouco da história de Imigrante e da imigração aqui no município. E quem está conosco é o Charles, obrigada Charles por nos receber, que vai nos contar um pouco dessa história. Então, obrigada por estar aqui com a gente e queremos te ouvir.
1: Olá Marlise, olá a todos que nos assistem e ouvem. Imigrante recebe sempre todos de braços abertos, com certeza um grande, belíssimo passeio com diversos atrativos. Imigrante foi fundada em 88, completou neste ano 38 anos de criação e aqui neste local nós temos um dos atrativos, o Monumento aos Imigrantes. O Imigrante tem uma característica específica de termos aqui uma colonização muito forte alemã e italiana. E este monumento, que tem aqui as malas retratadas e ferramentas, significa os objetos que vieram com as viagens da Europa para cá.
0: Quando a gente fala de imigrantes, Charles, a gente fala dos imigrantes alemães e italianos de uma forma mais geral, né? Ou temos outra imigração aqui também?
1: Não, principalmente alemães e italianos e, obviamente, no passar dos anos se somaram outras culturas que foram também muito bem acolhidas, mas, fundamentalmente, mais forte é alemão e italiano.
0: E esse monumento aqui, que está localizado aqui na Seca Baixa, isso, retrata bem essa história. Então, nos fale um pouco também sobre essa comunidade, sobre essa localidade, que não deixa de ser também um ponto de entrada aí para quem chega em Imigrante.
1: Com certeza, já na chegada vindo de Estrela Lajado, da região, passando por Colinas, então na estrada geral de acesso entre Colinas e Imigrante, temos já esse monumento, comunidade, a localidade da Seca Baixa, que também é fundamentalmente rural, mas já tem vários empreendimentos também aqui nesta localidade. Por exemplo, nós temos aqui o Café Colonial Colonihof, temos a Naturrichter, temos também a Freeland e tem o restaurante Saleiro, que fica na divisa com o centro. Então, uma comunidade rica e que agrega muito ao nosso município também.
0: O que eu gosto sempre de destacar é a origem dos nomes, né? E Seca Baixa deve ter uma história muito interessante. Poderia contar pra gente um pouquinho? Por que Seca Baixa?
1: Antigamente, a localidade do centro se chamava Arroio da Seca, né? Porque o arroio ficava seco em determinadas épocas do ano. E aqui é uma continuidade do próprio arroio em si. Então foi chamado de Arroio da Seca Baixa, porque é um pouco mais para baixo do Arroio da Seca.
0: É, e nessa localidade aqui onde a gente está, nós temos também presente turismo religioso, né? Temos um monumento de um lado da rodovia, mas temos também uma outra igreja aqui, que conta um pouco da história também aqui de Imigrante.
1: Isso, nós temos aqui uma belíssima igreja da comunidade evangélica, ISLB, que foi recentemente reformada e pintada, mas do outro lado do arroio também temos mais uma igrejinha muito bonita, linda, que é da IELB, né? Então tem a diferença do C ali, mas são duas igrejas luteranas que também compõem esse cenário aqui, além da belíssima passarela que a gente tem aqui perto de nós também.
0: A gente vinha conversando também um pouco fora do ar sobre isso, que o município aqui de Imigrante, ele tem essa característica de ter presente forte a cultura alemã e a cultura italiana. Queria que você nos explicasse um pouquinho sobre isso, porque isso tem a ver também com o processo de emancipação aqui do município de Imigrante.
1: Isso. O município de Imigrante surgiu da união de duas localidades, uma delas vinculada ao município de Estrela, que é Arroio da Seca e entornos, onde a colonização mais forte era a alemã, E a outra comunidade é Daltro Filho e Entornos, que pertencia a Garibaldi, onde principalmente era a colonização italiana. Então, essas duas culturas oriundas de dois municípios de cultura alemã e italiana formaram o nosso querido município de Imigrante.
0: E a gente, como guia também, já tem trazido vários grupos para Imigrante, porque temos vários atrativos, né? Você falou ali de Daltro Filho. Então, nos fale um pouquinho de um atrativo que é muito conhecido em Daltro Filho, que certamente leva o município de Imigrante aí para além de fronteiras.
1: Com certeza, o Daltro Filho, entre vários empreendimentos também, tem ali o Convento São Boaventura, que é um dos principais atrativos de Imigrante, um prédio construído na década de 40, todo ele em pedra grês, e ele recebe realmente diariamente visitação, está aberto à visitação, é o local que também é o cenário da Paixão de Cristo, uma grande atração que acontece a cada ano em Imigrante. Então o Convento São Boaventura é o principal atrativo de Imigrante, e ao lado de outros em Daltro Filho, temos a Cachaçaria Possamar, temos ali a cervejaria Weekend Beer e demais localidades com paisagens bonitas.
0: Neste ano, né, Imigrante, novamente, né, nessa edição da Via Sacra, recebeu em torno de 15 mil pessoas durante esses dias das apresentações, e a gente também esteve presente e mostra o quanto realmente já é tradicional. Era a 20ª edição da Via Sacra.
1: Foi isso. Esse ano.
0: Uhum. E faz com que também Imigrante seja conhecida e seja frequentada aí por pessoas aí de todo o nosso estado e também de fora dele, né? Você citava antes a Cachaçaria Possamay, que nós também ainda vamos visitar e vamos mostrar aí para os nossos ouvintes, para eles também poderem conhecer um pouco mais aí dos atrativos aqui de Imigrante. Tem uma curiosidade ali da Cachaçaria Possamay. Um dos proprietários, ele integra também a equipe da encenação e faz o papel...
1: É o Jesus.
0: É o Jesus, né? Então nós vamos falar um pouco sobre isso também. Depois. Vamos conhecê-lo fora da encenação, vamos conhecê-lo aí no seu empreendimento. Imigrante também é muito forte no seu turismo de natureza. Nós temos aí vários atrativos naturais, grutas, né? Poderia citá-las para nós também?
1: Nós temos, além das passagens que a gente tem em Pinguelas, antigamente ainda tem Pinguelas restauradas, temos a passarela, temos a cascata Wasserfall, que fica na localidade da linha.
0: O que significa? Traduz para nós, porque isso é uma expressão em alemão, né? Para quem não entende o alemão, fica na dúvida do que significa, então.
1: Na verdade, é a tradução de queda da água para o alemão. Wasserfall é a queda da água na localidade da linha Imhoff. Temos também a Bugerfels. A Bugerfels é a rocha dos bugres, onde tem cavernas também e uma queda da água na linha Michels. E, além disso, obviamente, todo o passeio para o interior, com belíssimas paisagens, é uma dica muito boa.
0: Maravilha. E também tem um outro empreendimento em termos de infraestrutura, né, que está em andamento. Como é que está o processo aí da construção da ciclovia? Entre Estrela e Imigrante, tem um projeto aí, são 30 e poucos quilômetros, né? Então, isso já está concluído, está em fase de conclusão, já temos uma parte concluída, pelo que a gente sabe.
1: Isso, na verdade, a ciclovia, ela vai ter continuidade esse ano na parte de Imigrante. Nós temos ela praticamente concluída até o centro, até Daltro Filho, porém foi atingida pela enchente e ela vai ser reconstruída, e ela agora, neste ano, deve ter continuidade do centro em direção a Colinas, fazendo a ligação. A expectativa é que seja concluída esse ano a parte de Imigrante.
0: E a gente sabe o quanto também, né, para quem circula, né, pelo nosso vale, daqui a pouco tem essa opção, né, de andar de bicicleta, e aí a gente sabe que a ciclovia acaba sendo, favorecendo também esse turismo de natureza, né, justamente para poder desbravar. É o esporte, é o turismo de natureza, é o turismo de aventura também presente aqui em Imigrante. Charles, o que, que mais a gente poderia falar de Imigrante? Nós já falamos de alguns atrativos, falamos um pouco da história, um pouco da cultura, da gastronomia, e nesse local que a gente está aqui, a gente percebe que existe uma grande circulação, né? De veículos, de passeio, veículos de transporte também, porque não deixa de ser também uma via de acesso importante ali para Imigrante.
1: Imigrante é bastante forte também na questão de turismo de eventos, né? Nós temos o turismo religioso no evento da Paixão de Cristo. Nós temos o Dia Mundial do Rock, que é em novembro, que é outro evento que reúne mais de 12 mil pessoas também, que são 3 dias, né? E agora estamos na segunda edição do Festival Internacional do Folclore, que vai acontecer em final de agosto. Temos já 3 países confirmados, Colômbia, Espanha e Bulgária, além de grupos regionais e estaduais também, que está se tornando um grande evento também.
0: É, lembrando que o Dia do Folclore é em agosto dia também. 22, se eu não me engano, então a Imigrante está aproveitando também essa data para trazer, né? Porque é uma forma também de marcar um pouco aí da cultura, da história, que da nossa região, né? Que é tão forte, né? Também em se falando aí de história, de cultura, e Imigrante certamente é uma referência nesse sentido.
1: Inclusive,
0: né?
1: Dia 22, neste ano, a gente vai ter o Biertanzfest, que é o encontro anual do nosso grupo de dança Sonnenlicht. É um encontro muito grande. No ano passado teve cerca de 30 grupos que vieram para Imigrante também em agosto, né? Sempre acontece nesse mês e agora também dia 22 vai ser o Biertanzfest. A gente espera cerca de 1.000 pessoas no ginásio municipal.
0: É, eu ia te perguntar, você falava muito de eventos. Quais são os locais que vocês acabam utilizando para sediar esses eventos?
1: Isso, nós temos a nossa praça municipal, que então sempre sediou o Dia Mundial do Rock, o ginásio municipal, que é bastante grande e amplo. Além disso, o município adquiriu agora uma permuta, uma grande área para um novo complexo municipal, onde futuramente será o espaço oficial dos eventos.
0: Inclusive aqui em Imigrante eu estava lendo um pouco sobre o município aqui e existe um projeto, não sei se isso ainda está em andamento, de um labirinto, algo nesse sentido, né? Não sei também isso. Que estágio isso está. E também Imigrante tem um outro atrativo que é mundialmente conhecido, que é o Cactário Horse.
1: É, nós estamos em andamento com o projeto do labirinto. Nós temos uma empresa de engenharia e arquitetura contratada para fazer o projeto do labirinto. Já tivemos 2 reuniões com a empresa e ele está agora em fase de acabamento, né? A gente discutiu o que a gente deseja, quais os diferenciais que vai ter. Eu posso antecipar, Imigrante vai ter um labirinto de Imigrante, ele vai ser diferenciado, especial para Imigrante, com vegetação verde, com flores, com concreto e além disso, homenagem aos músicos, à música, porque Imigrante é um grande celeiro de música também.
0: E falando em música, Charles, né, você também, né, além de ter esse trabalho aí no setor público, você também integra que é a Orquestra Municipal Isso. de Imigrante.
1: Uma belíssima orquestra, um coral, temos várias atividades culturais de muita qualidade em Imigrante, né? E eu sou o músico da orquestra, inclusive nós temos o Dia do Músico também em novembro, que a gente celebra, que é um encontro de músicos de Imigrante e de toda a região. No ano passado tivemos cerca de 100 músicos se encontrando aqui em novembro e esse ano de novo vai ter um encontro.
0: Charles e ouvintes, quando a gente fala de Imigrante, né, falando de todos esses atrativos, talvez a gente tenha esquecido algum, a gente pode ir falando ao longo do nosso programa, e falando de todos esses eventos, qual é a população de Imigrante? Porque assim, falando de toda essa programação, de todo esse envolvimento, fica a pergunta, né? Qual é a população de Imigrante?
1: É, nós temos aí em Imigrante 3.100 habitantes, 3.080, né? Mas aproximadamente 3.100 habitantes e é realmente de se admirar que a gente consegue multiplicar nos eventos, né? A gente coloca 12 mil pessoas, 15 mil pessoas, até na Paixão teve mais, porque foram 3 dias, né? Então, é de se espantar que a gente tenha eventos tão grandes em Imigrante.
0: Certamente a gente entende, né? Que para fazer toda essa organização, toda essa programação, tem todo um envolvimento comunitário, seja da administração, seja dos empreendimentos e das comunidades, né? Que é uma característica também forte trazida aí pelos imigrantes.
1: A gente diz que é um trabalho em conjunto, dos secretários, do prefeito, da comunidade e das entidades e por isso que são resultados tão bons.
0: Perfeito, então estamos aqui em Imigrante, em frente a esse belo monumento em homenagem ao Imigrante, que traduz realmente o que o município de Imigrante faz, acredita que é na união, que é no trabalho, que é também reconhecendo, história. Né? A história e também o legado dos nossos antepassados. Qual é o nosso próximo destino, Charles? Porque daqui a gente saindo, porque aqui é um atrativo, é um ponto turístico, e nós vamos agora seguir para um próximo atrativo. Para onde estamos indo agora?
1: Nós vamos para a Naturister agora.
0: Então nos acompanhe que nós vamos mostrar também a história desse grande empreendimento, que é uma agroindústria que se dedica ao plantio da cana-de-açúcar, à produção do melado e dos derivados, né? Que certamente vão ser muitas delícias que a gente vai poder apresentar para vocês. Nos acompanhe então, por favor, nos conduza, Charles, para esse nosso próximo destino.
1: Vamos então.
0: Seguimos então. Aqui na Naturister, nós estamos aqui nesse espaço onde é feita a moenda da cana de açúcar, que é transformada então no caldo, que depois faz a produção do melado e dos seus derivados. Então a dona Traude e o seu Írio vão nos contar um pouquinho dessa história, quando iniciou, e vão nos mostrar também quais são as variedades de cana que são utilizadas para fazer todo esse processo.
2: Então, a gente começou em 1997 num galpão bem rústico, que a gente começou, que era até de na hora que ele estava bom, a gente tinha que botar mosquiteiro por cima por causa das abelhas e das moscas. E então foi ideia mais do pai do meu marido, do Iri, do senhor Adolfo, ele que falou assim, quem sabe vamos começar a plantar cana e fazer melado. Daí então fizemos, daí nós tinha essa variedade que é de bambu, é cana bambu, a gente chama ela taquara. Aí depois daí a prefeitura então teve uma ideia de buscar mudas de cana-de-açúcar em terras de areia, Santo Antônio da Patrulha. Daí nós pegamos essa variedade, e essa é a melhor variedade, que tem o maior, ela não fica tão grossa, mas fica maior que essa, mas tem mais açúcar e dá um gosto melhor, e também não pela geada, ela é mais forte,
0: mais resistente à geada
2: e dá mais melado.
0: Então hoje vocês têm as duas variedades, né? Tem alguma preferência para o melado ou para o caldo de cana que vocês servem, ou vocês usam as duas variedades?
2: A gente usa as duas variedades. Temos também agora ainda que está em experiência, em processo, que nós compramos 2 anos atrás pela Embrapa Mudas, que ainda não fizemos o teste, né? Que não foi feito ainda assim o teste de quanto que isso dá, se é melhor ou tanto quanto que essa que nós temos. Então, nós estamos tentando outras variedades também.
0: E hoje vocês têm uma propriedade rural aqui em Imigrante, aqui é Seca Baixa.
2: Seca Baixa. Linha Ernesto Alves, por certo. Esse lado é Linha Ernesto Alves, no outro lado do arroio é Seca Baixa.
0: Certo. E vocês hoje têm uma propriedade rural e vocês têm, qual é a produção que a cana-de-açúcar ocupa na propriedade de vocês?
2: Tudo.
0: Toda a mata.
2: Toda, assim, o que nós temos para colher e plantar é tudo cana-de-açúcar. Outra coisa a gente não planta mais. E são uns 6 hectares. Ao todo tem 3 hectares, mas aí tem mato e assim, os 6 hectares que nós temos plantado, mais ou menos, de cana-de-açúcar.
0: E hoje, então, vocês podem afirmar que a renda da família, ela provém, então, do Sim. cultivo da cana-de-açúcar Sim. e, claro, dos seus derivados,
2: Sim.
0: né?
2: Os derivados, nem tanto tempo que nós começamos a fazer. Era mais só o melado, antigamente. E rapadura já fazia. Mas, como nós entramos no turismo em 2023... A gente ganhou um convite do Sebrae, assim, para entrar junto no turismo. Daí nós fizemos essa nova construção lá em cima. Daí a gente começou a fazer os derivados, então, também, que nem o biscoito, o bolo de melada, faço aí as rapaduras e essas coisas. Daí a gente começou a fazer. Também fiz aquele biscoito de melado para alimentação escolar. Já fiz bastante e agora deixei de fazer. Era muita coisa.
0: Não dá conta de tudo, né?
2: Sim.
0: Mas assim, hoje vocês então têm aqui esse espaço onde vocês fazem a parte da moeda.
2: Sim,
0: né?
2: É aqui.
0: E tem um outro espaço que a gente vai mostrar na sequência, onde então esse caldo da cana, ele é transformado em melado.
2: Melado,
0: né?
2: Primeiro em melado. E depois aí a gente faz os derivados.
0: Que a gente tem um cheirinho de cana de açúcar, né? Que é um cheirinho típico, né?
2: Bem típico.
0: E é um cheirinho doce, adocicado.
2: Sim, isso fica muito assim, os vizinhos às vezes dizem, hoje vocês fizeram melado de novo, porque o cheiro...
0: O cheiro se espalha, né? É um cheiro bom.
2: É, um cheiro bom, sim.
0: Um cheiro doce, né? De melado, de cana de açúcar, né? Porque, claro, né, assim, como é o processo também do cozimento, isso também acaba...
2: daí acaba
0: espalhando pelo ar, sim, né? Então, ali na linha Ernesto Alves, quando a dona Traude e o seu Írio
2: fazem melado.
0: Toda a comunidade sabe, né? Não tem como esconder. Tá certo, então. Tá bom. Mas nesse espaço aqui, antes da gente ir para esse processo onde é o cozimento, tem mais alguma coisa que a senhora gostaria de mostrar? Que ali a gente...
2: Era a moenda ali, então.
0: E essa moenda, ela é elétrica, né?
2: Sim, ela é movida a eletricidade, sim.
0: Certo.
2: E essa já tem, eu acho que uns 20 anos. Coitadinha, ela já trabalhou.
0: Já trabalhou bastante?
2: Já trabalhou
0: Qual
2: bastante.
0: Qual é a produção que vocês têm, em média, por mês de melado?
2: Que nem ele disse antes, já uns 1.000 quilos, isso já era mais uma vez, mas agora não é mais, agora baixou um pouco.
0: É bastante,
2: assim,
0: né? Olha, 1.000 quilos é bastante.
2: É bastante.
0: Nós queremos depois falar também da sucessão familiar, que a gente sabe que a família já tem, já está encaminhada com esse processo.
2: É, a sucessão familiar, mas talvez, não sei se ainda vai ser no melado, talvez só nessa coisa de turismo, né?
0: Opa, nós vamos mostrar isso também, né?
2: Porque,
0: maravilha, acho que é importante,
2: porque,
0: né?
2: Nós temos duas filhas, elas não vão.
0: A Cíntia e a Josiane, né?
2: Sim.
0: Que elas então estão hoje também ao
2: lado. Elas estão junto na administração, elas nos ajudaram, deram bastante incentivo para nós então entrar no turismo, e sempre estão ajudando. E assim, o lugar aqui em cima, antes da enchente, em 2023, nós inauguramos, inclusive faz 3 anos. E daí elas então, assim, incentivaram. E daí a gente sempre abria cada fim de semana. No início. E depois a enchente aí a gente reduziu, porque caiu um pouco assim.
0: Porque assim, além desse espaço, tem a loja e tem também um
2: espaço para piqueniques. E a gente recebe excursões, escolas, para fazer piquenique, agendar um meio-dia, um dia para passar aqui. Muito legal.
0: E também a família, ela também se organizou com um gerador,
2: sim,
0: né?
2: Sim.
0: Justamente para dar conta dos imprevistos, né? Para não ter essa preocupação com falta de energia, né? E aí todo o serviço para, né, dona Traude, né?
2: Aí para.
0: E não pode parar,
2: não,
0: né?
2: Não pode parar.
0: Então vamos lá, vamos acompanhar.
2: Vamos.
0: Para
2: então,
0: a gente
2: vamos
0: ver então o processo do cozimento do caldo, que transforma então depois no melado. Então vamos aqui, estamos nessa sala onde acontece então o cozimento.
2: É, aqui é o exaustor que tira o vapor, senão tu não enxerga nada aqui dentro, de tanto vapor que tem. Aí tu nem vê as...
0: É, e quanto tempo fica esse processo aí de cozimento, mais ou menos?
2: 7 a 8 horas até que tu pode envasar ele.
0: E aí,
3: às 5:30.
2: Às 6 horas, daí ele tá pronto. Daí mais uma hora e meia batendo para ele ficar cremoso, até que ele tá frio. Uma hora e meia, depende.
0: Uhum.
2: Mais ou menos, assim, daí a gente vê depois. E daí é o envasamento.
0: E aí nós vamos mostrar isso também, o envasamento.
2: O envasamento. Isso agora então não tá para fazer.
0: Baldes ou em potes, vocês colocam.
2: Mas a gente pode mostrar os baldes e os potes, só que não tem agora para envasar.
0: Perfeito, então.
2: Tá bom, então.
0: Isso aí, vamos seguir, então, vamos mostrar a loja.
2: Tá.
0: E depois queremos mostrar também o espaço onde acontecem os piqueniques. Processo agora da moenda da cana para o caldo de cana que é servido aqui para quem visita na Richter. É, a dona Traude vai nos mostrar como é que funciona, né? Então agora é tudo contigo.
2: Então vamos ligar a máquina e vamos começar a moer.
0: Dona Traude, eu tô pensando onde é que tá, pra onde vai esse suco? Deixa que eu vou lhe ajudar aqui. Vai nos mostrando onde
2: o suco
0: vai.
2: Cai aqui pra baixo e entra nesse depósitozinho.
0: E aqui sai então o bagaço da cana, né? Que eu vou colocar aqui pro ladinho. Esse aqui é o bagaço da cana. Ó, é uma sobra, né, que certamente vocês usam também depois para alguma, é mais para adubo mesmo na propriedade?
2: Sim.
0: Vai para cá, olha aqui, é assim que funciona, né?
2: Sim.
0: Nós usávamos esse bagaço para fazer, a gente secava e usava para fazer, acender fogo.
2: Mas nós também fizemos.
0: Olha aí, porque depois ele bem sequinho, né, ele é muito bom. Ou então também ele é colocado na propriedade.
2: Sim.
0: Que serve para adubar, né?
2: É.
0: Eu acho que agora já conseguimos aí fazer essa demonstração, né? Esse suco então ele vai para cá e ele fica aqui armazenado. E depois desse armazenamento, como é que a gente tira ele daqui?
2: Aí vamos pro seguinte processo, então.
0: Olha, isso aqui tudo é uma técnica, né?
2: Daí a gente, para não ter nenhuma sujeirinha, a gente põe uma peneirinha.
0: Não, e às vezes fica, né, algum resquício aí da própria
2: ali
0: cana.
2: Ali tá pra ver, né?
0: Olha ali a cor, né? Uma cor realmente que convida aí, é a cor de cana de açúcar, né?
2: A cor, essa cor agora de momento... Mas se ela fica parada uma hora ou duas, aí ela escurece. Mas o sabor não altera.
0: Vamos agora...
2: Vamos degustar.
0: Vamos degustar, olha aqui.
2: Ok.
0: Ó. Ok, vamos lá fazer um brinde? Vamos lá, vamos
2: brindar. Vamos lá, brinde. A saúde.
0: É saúde,
2: saúde.
0: E assim, vamos provar como é que é esse caldo de...
2: Vida doce.
0: Vida doce ali na Naturista.
2: Isso aí.
0: Isso aí, vamos lá. Estamos aqui nesse espaço, então, da loja, né?
2: Sim.
0: Onde quem vem aqui vai degustar e vai conseguir sentir esse cheirinho aí, esse gosto de cana, caldo de cana de açúcar. Uma delícia.
2: Uma delícia.
0: A senhora já tentou misturar um pouco de limão? Que eu ouvi falar que também misturado com...
2: Sim, a gente tem a opção de botar limão ou gengibre. A gosto da pessoa. Fica muito bom. Eu adoro o gengibre.
0: E isso pode ser consumido em qualquer época do ano?
2: Sim, em qualquer época do ano. Isso é tanto no verão quanto no inverno e pode ser consumido qualquer ano.
0: Mas esse então é o caldo,
2: esse,
0: né?
2: Aqui é o caldo puro, né? É o caldo da cana de açúcar sem sabor, né? Mas a gente usa os dois, as duas opções de sabor, se alguém quer.
0: Esse é o espaço então que recebe os turistas que querem degustar então esse caldo de cana, que podem comprar também os demais produtos.
2: Sim.
0: Que vocês
2: e os derivados, como tem, a gente faz um bolo de melado, a rapadura, é a rapadura com amendoim e o biscoito de melado.
0: E tudo à base do melado que é
2: tudo
0: produzido
2: à base do melado,
0: nessa
2: sim,
0: propriedade, né?
2: Tudo que é produzido aqui, o melado primeiro é produzido e depois ele é feito os derivados dele.
0: E o que mais vocês comercializam, como a senhora estava dizendo, realmente é o melado.
2: É, o melado é o...
0: Cargo-chefe.
2: É o cargo-chefe, né? Daí os derivados. E se a gente tem outros, a gente também tem lanches salgados. Quando a gente abre a lojinha, assim, sábado e tarde, ou se agenda uma excursão com um piquenique ou querem fazer um churrasco, tem o garden lá embaixo. A gente tem pão de milho com melado e nata com linguiça no cardápio. A gente tem cuca com linguiça cozida no cardápio, que são os salgados, então. Tem canudinho que a gente faz, que é coisa bem de antigamente, mas a gente faz, aí tem dois ou três sabores. E a gente tem no Lebkuchen, que é o...
0: Que é Lebkuchen?
2: Lebkuchen é o bolo de melado, e daí a gente faz, é uma coisa bem legal, no verão. A gente faz um pedaço de Lebkuchen com uma bola de sorvete de creme em cima.
0: Nossa, gelo da água na boca, né?
2: Esse é bem, bem gostoso, é bem...
0: Bem tradicional.
2: Bem tradicional.
0: Vamos mostrar aqui a embalagem da comercialização.
2: Sim, da comercialização. São os três...
0: Os tamanhos, né?
2: É, os três tamanhos.
0: Que vocês utilizam, né? Então
2: sim.
0: Vamos ver aqui.
2: Quatro.
0: Aqui é 400 gramas, aqui nós temos 700, né?
2: É.
0: Aqui é 1,8 kg e aqui nós temos um balde de quatro. Então essas são as medidas.
2: As medidas,
0: né?
2: Que a gente faz, sim.
0: E olha a cor deste melado, né? Vamos,
2: sim.
0: Olha aqui, ó. Parece, eu diria assim, parece mel.
2: É mel.
0: E esse aqui, isso aqui é produzido com aquela cana mais fininha?
2: É aquela... sortida.
0: Sortida. Né?
2: A gente geralmente bota os dois para equilibrar daí, porque se faz só daquela taquara, daí É meio, daí a gente põe outro junto e a gente...
0: E esse melado aqui, dona Traude, qual é o tempo que ele se conserva? Ele tem um prazo de validade?
2: A gente põe 4 meses. A gente tem de 4 meses o arpar. Mas no verão tem que conservar na geladeira. Agora no inverno vai.
0: Mais tranquilo.
2: Mas no verão aí começa, sabe, porque não tem nada de conservante ali dentro. Não tem nada. Isso é simplesmente o caldo cozido até ele se formar nesse produto, né?
0: Então assim, ó, tem... esse melado a gente usa para passar no pão.
2: Sim.
0: Dá para fazer a pipoca, a rapadura.
2: Sim. É. O bolo que eu faço, um Lebkuchen, que é em alemão, o Lebkuchen que veio, eu acho que veio tradicional da Alemanha, porque o meu pai, eu conheci desde pequena esse Lebkuchen. O meu pai adorava comer esse Lebkuchen, e quanto mais melado tinha ali dentro, melhor era, que ele assim caía para baixo, assim, de tanto doce... que ele ficava meio assim, puxa-puxa.
0: Então, puxa-puxa também.
2: Ah, puxa-puxa também. Dava para fazer balinhas também, eu sei que dá para fazer essas balinhas, só que esse eu ainda não testei.
0: Então, assim, ó, tem muito mercado ainda pela frente, tem. Né? Quem sabe aí as suas filhas estejam aí pensando.
2: Pensando?
0: Seu...
2: vamos ver o que que elas, quando elas querem voltar, quando elas se aposentar. Se hoje em dia nós temos um empregado, porque a agroindústria familiar pode ter um empregado para não se tornar microempresa, né?
0: Isso.
2: Por causa dos, das
0: questões, né?
2: Papelada, nasceu. E pode ser se esse talvez continuar a fazer o grosso, vamos dizer assim, fazer o melado e as gurias só administrar e fazer os derivados, elas conseguem fazer, mas o melado. Vai ser difícil.
0: E hoje, então, a propriedade é tocada pela senhora e pelo seu marido.
2: E o empregado.
0: Perfeito, então.
2: Sim, a gente toca, por enquanto nós tocamos, elas só ajudam no... aqui, quando elas estão aqui, elas abrem, daí aqui, isso é mais a parte delas. Aí.
0: Perfeito. Nós queremos mostrar também, dona Traude, o espaço externo, né?
2: Sim, vamos... então vamos lá.
0: Conduzindo então aqui pelo garden, onde acontecem então os piqueniques, onde acontecem então os passeios, os grupos.
2: Então vamos passeando, vamos começar aqui.
0: Aqui também tem a frutíferas.
2: Tem frutas, sim. Lima, que muita gente adora comer se elas vêm.
0: Então aqui temos todo esse espaço, temos a vista aqui pro arroio da seca, que não tá seco,
2: não.
0: Andou chovendo bem, então ele também tem uma boa quantidade de água, né? Temos aqui um deck maravilhoso também, né, dona Traude?
2: Sim, então aqui é um deck.
0: Bem caprichado aqui. Aqui eu acredito também que tenha, o pessoal aproveita o espaço para contemplação.
2: Sim.
0: Para contemplar a natureza.
2: É bem legal. Só que esse leito do rio mudou depois da enchente. Ele nunca passava
0: tão perto.
2: É.
0: Tão próximo. E esse acesso ali, ele leva também
2: a imigrante.
0: Sim. Então é uma via, como a gente diz,
2: uma lateral.
0: Uma lateral.
2: Essa é pela Ernesto Alves. E a outra, ela é, o asfalto é
0: pela seca baixa.
2: Né? É.
0: Então temos
2: podemos passear por aqui, tem uma passarela então que liga o outro deck.
0: Temos mais um deck aí, vamos lá, vamos seguindo.
2: Vamos
0: nós
2: ir.
0: Estamos também muito bem acompanhados, dona Traude.
2: Pois é.
0: Presente aqui.
2: Esses são os nossos mascotes.
0: Sim, eles têm nome?
2: Lupi e Café.
0: Olha aqui, ó, e eles estão sempre aqui com a gente.
2: Sim, eles sempre
0: estão junto. Desde que nós chegamos, eles aqui estão nos acompanhando.
2: Sim.
0: Eles também são os recepcionistas aqui do local. E vocês residem aqui perto, dona Traude?
2: Ali é a nossa casa.
0: É o espaço de vocês, então,
2: sim.
0: É a residência de vocês.
2: Sim.
0: É? E hoje o turismo,
2: então...
0: E acaba também sendo uma fonte de renda para...
2: Sim.
0: Né? Mais uma motivação para vocês manterem
2: esse
0: negócio.
2: O turismo a gente tem que começar a segurar e torcer que isso está bem certo, assim. Então, assim, de início, né? A gente não tem, assim, tudo certo, pronto ainda para o...
0: Mas tem vontade.
2: Tem vontade tem, assim, ajuda das filhas e daí vamos embora.
0: E vocês têm um excelente produto, né?
2: Sim.
0: Porque aqui, o que a gente percebe? percebeu que vocês têm todo o domínio do processo.
2: Sim.
0: Desde o cultivo e plantio da cana, né? Desde 1997, né? Pelo seu Adolfo, que quem iniciou aqui o trabalho na propriedade. Sim. E assim, esse aqui é um autêntico caldo de cana, né?
2: Sim.
0: E um autêntico melado produzido aqui na propriedade, né? Que é certamente um grande diferencial aqui da Nato Richter.
2: E o prédio, então, da agroindústria, nós construímos em 2004. De 1927 a 2004, nós estávamos num galpão. E em 2004, nós construímos a agroindústria também, com parceria da Emater, que faz, que é muito, assim...
0: É muito parceira,
2: muito
0: né?
2: Muito parceira. A Emater é muito parceira e a prefeitura também.
0: Claro, e o turismo rural, a gente sabe que precisa desse apoio, dessa parceria.
2: Sim, dessas entidades, né?
0: Que apoia. Então está, dona Traude, muito obrigada por nos receber aqui. Deixa um abraço também para o seu Írio, que está ali tocando a propriedade, que está no processo aí da produção do melado, né? Que a gente sabe que tem esse tempo aí de cozimento e precisa ter essa atenção, né?
2: Sim.
0: E aí fica o convite, né? Para quem nos acompanha, né? Para quem tem essa curiosidade, venham aqui na linha Ernesto Alves. Aqui em Imigrante.
2: Na Seca Baixa,
0: né? Para conhecer então aqui o empreendimento da dona Traude, do seu Iri e da família Richter.
2: Sim. Muito obrigada.
0: Chamamos os nossos apoios, fique com a gente, daqui a pouquinho a gente já vai estar de volta para mostrar mais atrativos aqui do município de Imigrante.

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3: Muito bem, estamos de volta ao nosso programa Momento do Turismo no Vale. Hoje falando aqui do município de Imigrante, mostrando todos os seus atrativos. 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Cachaçaria Poça Maia, aqui em Imigrante, é mais um atrativo turístico que a gente quer mostrar também hoje. E quem está nos recebendo aqui é o Alex. Obrigada por nos receber. O Alex, ele é mais conhecido, né? Também aí, porque participa aí da encenação da Paixão e Morte de Jesus Cristo, onde você interpreta o personagem principal, né? Que é o Jesus Cristo. Mas hoje está aqui nos recebendo e queremos ouvir um pouco mais da história aí da Cachaçaria, que é uma empresa familiar, é isso, Alex?
4: É isso aí. A Cachaçaria Poça Maia, né? Ela começou ali em 2020, bem meio à pandemia, iniciamos o projeto, né, de construção. Foi um sonho que eu tinha em voltar para casa, que eu trabalhava fora, e voltar para casa para ficar junto com a família, né, e agregar valor na propriedade. Então veio ali a parte da cachaça, né, conversei com meu pai, ele gostou muito da ideia, e a gente iniciou o projeto, trouxe depois a minha irmã para casa, a Renata também veio fazer parte do projeto. Então é uma agroindústria bem familiar, onde toda a família bota a mão na massa e trabalhamos juntos.
3: Estamos em Imigrante, como a gente vinha falando, mas esse local onde a gente está, como é que é o nome dessa localidade?
4: Aqui se chama Linha Rosenthal. Linha Rosenthal. E antigamente pertencia, antes do município ser município, né, pertencia a essa região aqui, de Daltro Filho, onde a Linha Rosenthal pertencia a Garibaldi.
3: Então, é o que a gente vinha conversando antes ainda, né? Que aqui o município de Imigrante, ele tem essa particularidade, né? De ter aí na sua formação do seu território, né, uma parte então que veio então se emancipou de Estrela e outra então que pertencia a Garibaldi. Nesse local onde a gente está, é então a parte então que pertencia a Garibaldi.
4: A Garibaldi,
3: né?
4: Isso, muitas pessoas até ainda reconhecem o nome como Daltro Filho. Se tu falar Imigrante aqui para essa região, as pessoas, ah, mas Imigrante, tá. Mas onde tu mora é Daltro Filho, né? Eles acham que ainda é outra município, porque era muito conhecido por Daltro Filho mesmo.
3: Ah. E essa história, então, Alex, ela é bastante recente, pelo que você dizia, né? A gente, nesse espaço onde nós estamos, é o espaço que vocês identificam como espaço de recepção aos turistas, né?
4: Isso.
3: Começando aqui pela marca, eu quero que você nos fale um pouco da marca, do nome. Aqui também a gente tem um produto, né, que é o produto que vocês comercializam, né? Então você fez a escolha, né, por essa cachaça ou por esse licor para nos apresentar um pouco
4: isso,
3: mais aí da história.
4: É. Então a nossa marca é o sobrenome da família, é Poça Maia, né? A gente colocou um nome, um sobrenome da família. A gente tem muito essa tradição, né, da família italiana. é um sobrenome italiano. Inclusive essa cachaça aqui, que é a nossa cachaça premium 2 anos envelhecida, Baril de Cabriúva e Grápia, ela leva o nome de descendências e o nome do Luigi Possamay, que foi um dos primeiros italianos da nossa família, que veio para o Brasil e que deu continuidade à nossa família aqui, aqui na região. Então, Luigi Possamay, né? Depois a gente vai lançar mais uma cachaça do filho dele e assim sucessivamente até chegar no nosso pai também, uma homenagem a todos os nossos antepassados, né?
3: Então hoje a empresa é uma empresa familiar, né? Como você dizia, é toda a família envolvida nesse processo, né?
4: Toda a família. A gente é 4 irmãos. Na verdade, aqui na propriedade, eu e a minha irmã mais nova, né? Que tocamos mais agroindústria. Mas o meu irmão mais novo, o Alan, e a minha irmã mais velha, a Luana, também fazem parte, ajudando nas vendas, ajudando no marketing. Então todo mundo bota a mão na massa. Final de semana a gente se reúne, né? Praticamente eles vêm todo final de semana para cá. Então a gente também faz reuniões, vai para as feiras, né? Então a gente precisa de várias pessoas para estar nos auxiliando. Então a Luana vai para uma feira, o Alan vai para outra, alguém fica fazendo atendimento aqui. Então a gente toca dessa forma.
3: Eu queria, Alex, que você nos mostrasse um pouco. Eu vejo que aqui a gente tem toda uma prateleira dos produtos. Você falou também do seu antepassado, que eu vejo que temos aí fotos também, né? Para que a gente possa mostrar para quem nos acompanha como é bacana conhecer e visitar aqui a Cachaçaria Possamay. Vamos lá então, isso. Alex, por onde
4: aqui
3: começamos?
4: A gente encontra a nossa linha completa de produtos, né? Os licores, a gente tem hoje 9 tipos de licores. A gente lançou, até foi essa semana, o limoncello, que é este aqui, né? O nosso licor de limão siciliano. Então, vários outros produtos, recente também o nosso licor de amora, mas um que faz bastante sucesso é o jambu, que é um licor que dá uma sensação de amortecimento na língua, então ele é uma experiência bem diferente. Temos as cachaças envelhecidas 1 ano, as de 6 meses, então a gente está ali com pouco tempo de empresa, né? Praticamente 3 anos até que a gente iniciou 100%, mas já temos uma linha bem grande de produtos. Então os clientes podem vir provar os produtos aqui na cachaçaria, podem vir fazer a visita também, conhecer o processo, que é bem bacana.
3: E conversar com a família, né? Que conversar. Afinal de contas é a grande empreendedora desse espaço. É uma pena que a gente não filmou, não gravou a minha, vamos dizer assim, a minha impressão quando a gente entrou aqui, né? Porque a gente sente o cheiro, um aroma, né? Que já identifica aqui a característica do lugar, né? E é algo realmente muito especial que certamente é quando a gente fala de turismo, a gente gosta de falar dessas experiências. Então, dessa experiência sensorial, né? E esse espaço, então, que vocês acolhem, eu vejo que vocês têm as mesinhas também para as pessoas sentarem, tem um momento aí de degustação também, como é que funciona?
4: Isso, a pessoa vai chegar aqui na nossa empresa, uma das primeiras impressões quando a gente recebe é esse que tu teve também, as pessoas falarem, olha, que espaço bacana e o cheiro que tem aqui dentro, né? O cheirinho da cachaça, o cheirinho da fermentação, a pessoa vai sentir, né? Porque é uma cachaçaria, tem que ter esse cheiro.
3: Com certeza, então, né? E a gente é atraída, né? Pelos nossos sentidos, né? E essa impressão realmente é algo que me chamou muita atenção, né?
4: Fica, né? Depois, então, a pessoa vai conhecer o nosso espaço de produção, né, todo o processo, e depois a gente finaliza também com a nossa degustação. Então depois nós temos o nosso gramado, a pessoa pode permanecer mais tempo aqui, desfrutar, né? É um espaço rural, ao meio, né, aqui do interior, então a pessoa se sente convidada, tranquilidade, paz, escutar os pássaros, é um espaço muito bacana.
3: E assim, Alex, a matéria-prima, né? De onde vem a matéria-prima dos produtos que vocês têm aqui hoje?
4: Ela é 100% nossa, a gente planta, né?
3: Aqui na propriedade mesmo.
4: Planta na propriedade mesmo, a cana-de-açúcar, né? Então a gente tem desde a plantação da cana-de-açúcar até a elaboração de todos os produtos feitos 100% aqui na propriedade.
3: Então vocês têm o domínio de todo o processo, né? E eu acho que isso também é algo diferencial, né? A empresa é familiar, vocês dominam todo o processo, né? E eu vou dizer para vocês aqui, até está difícil falar, porque a gente tem a vontade de ficar só sentindo, né? Aqui esse aroma, né? Que é tão especial aqui da cachaçaria Poçamar. Mas vamos seguindo um pouco mais aqui.
4: Vamos olhar a produção também.
3: Isso, e eu quero...
4: E depois vamos degustar uma cachaça
3: com
4: também,
3: com certeza,
4: né?
3: Um pouquinho dessa... E aqui é o espaço também da degustação, isso, né?
4: Aqui é o espaço da nossa degustação, onde você vai encontrar todos os nossos produtos, né? Todas as nossas cachaças, a gente consegue estar fazendo essa degustação, então a pessoa escolhe qual ela quer provar um, quer provar todos, então aqui a gente sempre finaliza com a degustação.
3: Claro, sempre na medida, né?
4: Claro.
3: Sempre na medida, e aqui, Alex, nós temos aí os antepassados aí da família.
4: Isso, como eu comentei, este é o Luiz de Poçamar, então ele veio junto com a sua família, né? O pai, a mãe e os irmãos, eram quatro irmãos, ele é o que dá, é o nosso antepassado que dá continuidade à nossa família e foi homenageado na nossa cachaça, hoje a nossa cachaça mais envelhecida também 2 anos.
3: É, eu diria assim, isso também dá

0: árvore genealógica da família, no nosso brasão. Então tem vários significados também que a gente trouxe no nosso logo. Isso é bem importante.
1: Antes de a gente ir ali para a área da produção, o que nós temos aqui, Alex?
0: Aqui nós temos duas dornas de cachaça, cheias de cachaça. Elas têm 700 litros cada uma e estão aí para envelhecer. Então, mais para frente, a gente vai ter cachaças mais envelhecidas. A gente tem a sala de envelhecimento maior ali, com mais barricas, já vai ver também. Aqui é só uma amostrinha.
1: E qual é a madeira que é?
0: Aqui nós temos de Amburana. Amburana, uma madeira mais do centro-norte, da região mais de Minas para cima. Amburana é uma madeira bem aromática, que está bem no gosto agora, das pessoas gostam bastante dessa madeira.
1: E essa escolha, ela tem a ver com alguma característica em especial?
0: A Amburana, ela tem agora, no momento, ela é uma das queridinhas do momento, eu diria, das cachaças. Então, a gente segue uma tendência também de cachaças envelhecidas na madeira de Amburana, mas a gente pode ver também que aqui a gente tem madeiras aqui do Rio Grande do Sul, que é a Grápia, a Cabriúva também.
1: Esse aqui é o espaço, então, a área de destilação, é isso?
0: Esse é o nosso espaço de destilação, aqui que vai sair a cachaça, esse é o nosso espaço. Então, a gente começa desde lá do início, a moagem de cana, fermentação, aqui o destilador, aqui onde vai sair a cachaça prata, e depois ela vai para as barricas, para os barris, para ser envelhecida.
1: E quanto tempo esse processo ele dura, mais ou menos, assim, desde a moagem até você poder dizer assim, eu já tenho aqui um produto pronto?
0: Uhum. Desde o início lá da moagem até saindo aqui cachaça prata, né, que é uma cachaça que não é envelhecida, a gente vai ter em torno de 48 horas. Então é um processo bem rápido, digamos, a fermentação da cachaça é mais rápida, mas claro que daí a gente tem as cachaças envelhecidas, que daí sim, elas demandam muito mais tempo, de 6 meses, 1 ano, 2 anos, e a gente tem barricas aí chegando agora já há 3 anos, e a gente quer cada vez deixar mais tempo envelhecendo.
1: Olha, Alex, uma coisa que me chama a atenção é pelo tempo que vocês têm a empresa. Vocês estão muito bem organizados, já estão muito bem estruturados, já estão aí com premiação, né? Então, realmente mostra o quanto a família, ela tem conhecimento e tem propriedade sobre esse negócio.
0: É, a gente estruturou muito bem a nossa agroindústria, porque a gente quer que ela tenha uma vida longa, né? Que ela, a gente colocou o sobrenome da família, que é a nossa marca. A gente quer que tenha, dure muitos anos e muitas gerações, que nossos filhos, nossos netos, bisnetos continuem fazendo e que seja uma tradição familiar a produção de cachaça aqui, ó.
1: E me diz uma coisa, Alex, hoje qual é o carro-chefe aí da cachaçaria Puçamai?
0: Hoje ainda os nossos licores, eles têm uma procura maior, tanto que a gente lança cada vez mais, e um dos que mais tem saída ainda é o primeiro que a gente lançou, o nosso licor de canela. Foi o primeiro que eu fiz e ainda hoje ele é um dos mais vendidos.
1: E olha aí, nós vamos mostrar isso também. E hoje, assim, eu sei que tem todo um trabalho, uma dedicação, mas vocês têm toda uma assessoria técnica também, né? É alguém da família, vocês têm alguém que assessora vocês?
0: Hoje a minha irmã mais nova, ela é formada em agronegócio, então ela tem todo esse conhecimento da parte rural, do cultivo, adubação, tudo que precisa dessa parte. Eu sou formado em técnico em química, cervejaria, então eu domino essa parte de produção mesmo aqui, elaboração dos produtos. Eu sempre brinco que é bem legal, porque toda a família, todos os irmãos são de uma área. Então a gente conseguiu juntar o útil ao agradável. A minha irmã mais velha é formada em administração, então ela é bem da parte das vendas, né? Ela consegue puxar essa área. E o meu irmão mais novo, ele é formado em análise e desenvolvimento de sistemas, então ele nos auxilia na questão do nosso site. A gente lançou o e-commerce, está colocando os nossos produtos agora em outros pontos de venda, então ele auxilia essa estruturação. Então a gente tem, assim, toda essa formação. Claro que quando a gente precisa, a gente busca fora, Emater, sindicato nos dão apoio, ou outras entidades também que a gente precisa, então a gente busca ainda, porque é uma área nova para nós, né? É uma área mais nova, então a gente sempre...
1: Tem que buscar, né?
0: E também a gente não para no tempo, tudo vai se transformando, né? A gente precisa buscar sempre conhecimento, tendências de mercado, então...
1: Acho que isso é bem importante até para que esse negócio, Você sempre fala na agroindústria, olha que importante isso, né?

0: mostra então também a característica desse empreendimento, e vocês estão sempre atentos a novas tendências, considerando também aquilo que o próprio consumidor, o turista vai mostrando para vocês, né? Eu acho que isso também mostra o quanto vocês estão atentos, né, a tudo isso aí. E atualmente, assim, além da comercialização nesse espaço, em que locais as pessoas que estão nos acompanhando, enfim, uhum, né, os amantes da cachaça, dos licores, podem encontrar o produto de vocês?
1: É, hoje elas podem encontrar direto no nosso site, né, na Cachaçaria Poçamai. Ali o nosso site vai direcionar também para a nossa loja. Lançamos os produtos também no Mercado Livre, o que facilita também a visibilidade de todo o Brasil. Aí nós temos em empórios aqui na região, principalmente
0: lojas físicas,
1: lojas físicas também, principalmente Lajeado, região de Lajeado. Contamos com Santa Cruz, pontos mais próximos, Carlos Barbosa, principalmente em bares e restaurantes que utilizam a nossa cachaça para fazer caipira. Está dando super sucesso, o pessoal gosta bastante. Lajeado é sucesso.
0: Então não tem erro, Cachaçaria Poçamai já tem a marca, né? Já tem esse registro. Sim. E também aos poucos vai, como a gente diz, vai caindo no gosto das pessoas, né?
1: Sim.
0: Eu acredito também que essa divulgação, né, de quem aprecia, de quem degusta, faz também essa diferença, né? Vai divulgando, né?
1: É, a gente participa muito de feiras do estado, então isso dá muita visibilidade, a gente consegue atingir um público muito maior que vem de outros estados, inclusive de outros países, né? Feiras em Porto Alegre, como é a capital, a gente consegue abranger pessoas que estão vindo conhecer a cidade, inclusive já vendemos para várias pessoas. Eu até estava lembrando essa semana, em Porto Alegre atendemos um jovem da Austrália, então tivemos que desenrolar o inglês também
0: explicar. Olha, mais um desafio,
1: mais,
0: né?
1: Um desafio, foi muito bacana, e levamos a cachaça para a Austrália, inclusive já foi para a Austrália, Estados Unidos, vários países ali da Europa, Alemanha, França, Portugal, aqui na México, Argentina, então já espalhou por vários países, mas ainda, claro, não comercializamos nesses países, ela só foi com clientes que levaram, então, mas tá tomando o mundo.
0: E alguma feira em especial que teve algum destaque para vocês aqui no estado?
1: Ah, são
0: que
1: muitas.
0: Gostaria de destacar?
1: Muitas feiras boas, né? A gente tem que destacar as três maiores: Expo Inter, Cotrijal, a FUBRA também, que são umas das três maiores do estado. Mas a Pelotas, a Fina Doce, ano passado participamos, foi muito importante para nós. Esse ano vamos novamente, vamos repetir novamente.
0: Fina Doce agora é no período em julho?
1: Isso, agora próximo mês já começa, então ela é uma feira longa, muito
0: então
1: boa.
0: Então já vai
1: também
0: o recado, né, para quem vai visitar a Fina Doce, não deixem de passar aí no estande
1: da
0: Cachaçaria
1: e provar os produtos, né?
0: Tá certo. Antes da gente degustar, Alex, a gente brinca sempre, né? O Alex, ele é o Cristo, né? Na encenação. E como é isso, te ajuda, isso te atrapalha, não tem nada a ver?
1: Não, ajuda bastante, porque é quando a gente faz as feiras, várias pessoas param na frente do nosso stand, né? E geralmente eu tô com o cabelo mais preso, né? Porque eu deixo o cabelo solto só para o evento, né? Paixão de Cristo, praticamente. Eles param, olham, aí eles ficam cochichando, daí eles tomam coragem, vem, tu é o Jesus de imigrante? Daí eu sou assim, daí eles vêm, então pedem para tirar foto, já conhecem o nosso produto também, tem vários fãs assim que já reconhecem de longe, então isso ajuda bastante, daí eles falam, tomei a cachaça de Jesus também. Então...
0: Olha aí, ó, acaba, daqui a pouco, Alex, vai surgir algum produto, talvez até com esse nome, com essa marca. Não sei, vamos, né?
1: Quem sabe?
0: Quem sabe, por que não, né? E lembrando que a cachaça, ela é um produto brasileiro, né? É uma marca brasileira, né? Olha, né, gente? Olha o tamanho, né? Eu acho que isso aqui...
1: Esse é o nosso copinho oficial da degustação nas feiras e também aqui, claro. Então a gente prova... dá para provar vários sabores com ele, né?
0: E o que você está aqui nos oferecendo?
1: Aqui nós vamos degustar o nosso licor de limão siciliano, o limoncello, que é o nosso lançamento mesmo. vocês vão sentir um aroma bem aromático do siciliano, um aroma fresco, muito refrescante. Pode ser tomado puro, fazer drinks com ele. Então, já tá, foi lançado essa semana e já está sendo um sucesso.
0: Vamos lá, então, né? Vamos tomar coragem, né? Como a gente pode brindar.
1: Isso, saúde.
0: Olha aí, saúde. Vamos sentir. Muito bom, não? E tem esse, né? Eu acho que esse aroma do limão, ele também dá esse sabor diferenciado, uhum. Né? É forte, né?
1: Mais forte, mais intenso, o limão siciliano bem intenso, né? Mas é uma bebida muito tradicional, italiana, né?
0: Vamos então... provar tudo, né? Não posso fazer feio, né, Alex? Eu tenho que provar tudo, né?
1: Claro, quem não está acostumado assim, com cachaças, licores, às vezes acha um pouco mais forte. A gente tem um pouco mais suaves. O de figo faz muito sucesso, ele é um pouquinho mais suavezinho também.
0: Então, e o de canela também, né? Eu acho que ele acaba tendo, né, fazendo bastante sucesso.
1: O de canela é bem intenso na canela, mas as pessoas geralmente elas comentam que elas não sentem quase o álcool, né? Quase a cachaça, assim, ela é mais escondida, porque a canela toma bastante conta. Mas é um dos meus favoritos ainda.
0: Ah, com certeza, né? E assim, Alex, tem alguma preferência pela estação do ano? Interfere ou não?
1: Interfere um pouco. A gente percebe que nos meses de inverno o consumo aumenta um pouco, né?
0: Mas eu já senti agora.
1: dá aquela aquecida, né? No frio, então.
0: É que hoje toma é um dia bastante frio, né?
1: Toma um licorzinho, uma cachaça, ele dá uma aquecida no corpo também. Mas a gente percebeu, então, esse aumento no inverno. Mas no verão a gente tem feito uma proposta que é o quê? Cachaças para caipira. Que é um produto brasileiro, e a caipira de limão, bem refrescante, ela ajuda a refrescar também, né? Típico, praia, caipirinha, faz muito sucesso. Então, as vendas, elas estão muito batendo, assim, mês a mês, muito próximo, assim, não tem uma queda muito grande no verão.
0: Ou seja, a gente pode tomar um licor em qualquer época do ano, né?
1: Qualquer época do ano.
0: Claro que no inverno parece que apetece mais, né?
1: Chama um pouquinho mais, chama.
0: E tem alguma indicação, assim, eu lembro, assim, que algumas pessoas que apreciam, elas têm um horário que elas tomam o seu licor, né? Uhum. Ou antes do almoço, ou depois do almoço, ou antes da janta. Existe alguma recomendação?
1: Eles são, tanto a cachaça quanto o licor, ele é muito versátil. É muito questão de gosto mesmo. Mas, por exemplo, antes do almoço, para abrir o apetite, né? Abrir. Pós o almoço, ele pode ser consumido também como uma sobremesa, porque ele é um pouco mais doce, então, um digestivo. À noite também. À noite, antes de dormir, dá aquela aquecida, um pouco antes da janta. Então, ele é muito versátil, não tem uma hora estipulada, assim. Você pode consumir ele qualquer hora do dia.
0: Olha, gente, com essas dicas, Alex, né? Com essas recomendações, não tem como a gente não provar um licor, né? Existe alguma recomendação, assim, de... para quem está iniciando, né? Que gostaria, assim, talvez alguma ideia, alguma indicação, por onde começa? O que você ia sugerir dentro dos teus produtos?
1: Sempre recomenda quem não está habituado ainda a consumir cachaça, utilizar ela em drinks, que fica um pouco mais suave, né? Que nem a caipirinha. Os licores, começar com licores, às vezes, com teor alcoólico um pouco mais baixo, licores um pouco mais suaves, licor de figo, ele lembra um pouco mais, lembra muito a fruta, mas ele é um pouco mais suave. Então, às vezes, a pessoa acha ele um pouco mais forte, mas os licores, eles são mais suaves. Vamos aqui provar o de figo.
0: Deixa eu provar aqui.
1: Aqui está o seu.
0: Mas assim, ó, bem pouquinho, tá? Só realmente um golinho, tá bom, tá ótimo.
1: Aí. E sempre mais geladinho, a gente recomenda um pouco mais gelado, que ele é um pouco mais agradável, quando ele estiver muito
0: aqui,
1: quente.
0: Aqui tem muito realmente o sabor, né, do figo.
1: Do figo.
0: Tá bastante evidente aqui.
1: Bem,
0: né?
1: Intenso. Percebe que esse é um pouco mais suave que o de limão siciliano também.
0: Olha aí. Alex, eu sei que vocês têm um espaço externo também, a gente poderia provar todos eles, mas a gente vai ter que voltar em outras oportunidades, isso, né? Mas eu queria que você nos mostrasse um pouco também do espaço externo.
1: Vamos.
0: Tens aí um espaço de garden ou é...
1: Uhum. A gente tem o nosso espaço externo, que é o nosso garden. A gente faz alguns eventos anualmente, Então a gente daí sim tem mais comidas, tem food truck, tem. A gente traz os nossos parceiros com hambúrguer, com shopping, então se torna mesmo um festival. A gente faz mais na época do verão, né? Uhum. Porque como a gente utiliza toda a nossa parte externa, então no verão é mais agradável, com música.
0: E esse espaço aqui foi construído com essa finalidade ou ele já existia?
1: É, na verdade, esse espaço, a gente já tinha o nosso prédio. E ele foi, então, estruturado para receber a cachaçaria.
0: Ótimo.
1: Na verdade, nós tínhamos um projeto inicial um pouco mais audacioso, né? Mais voltado, um prédio totalmente voltado para a arquitetura da Toscana. Não conseguimos viabilizar na época também, porque ficou um valor bem alto, mas a gente tem esse sonho de, nos próximos anos, estar iniciando o nosso projeto maior, também mais voltado, mais turístico ainda. Mas a gente tá melhorando cada vez mais o nosso espaço aqui, então as pessoas podem vir, ficar no nosso gramado, que agora tá com bem essa cara de, ainda de outono, mas já entramos no inverno.
0: Nossa,
1: também.
0: Olha
1: folhas caindo.
0: E essas frutíferas são da propriedade também?
1: As frutíferas aqui que vocês veem são do meu tio, da minha tia, né, da área vizinha. Mas também fica coladinho aqui as áreas. Nós temos aqui também alguma parte nossa. Então, é o nosso espaço, contemplar o sol, né? Então, essa parte que a pessoa vem, consegue sentar no gramado, a gente coloca os pallets no chão, a pessoa pode permanecer. Então, é bem bacana.
0: Perfeito. E
1: a gente recebe bastante grupos de turistas maiores também, grupos grandes.
0: E aí, como é que faz? Faz um agendamento?
1: A gente pede para que grupos grandes façam um agendamento, sim.
0: Porque o atendimento ao público ali não é diário, então...
1: Como a gente está produzindo, a gente tem produção diária, a gente consegue atender o público todo, se vier para fazer degustação, comprar nossas cachaças, a gente atende durante a semana, mas oficialmente sábados e domingos fica aberto, das 14 às 18 horas, então daí a gente se programa mais para mostrar mais, a gente consegue fazer uma visita guiada mais completa nos finais de semana, que às vezes durante a semana não consegue fazer porque tá na produção mesmo. Mas se agendar, a gente daí se organiza e consegue fazer essa visita bem completinha.
0: Tá certo. Alex, como a gente está numa área mais rural, qual é a referência para quem está chegando? Eu sei que muitos utilizam aplicativos, né, de localização para chegar até aqui, mas tem algum ponto, né, para indicar para que as pessoas consigam chegar até aqui? Qual é a tua referência?
1: Colocando sempre no Maps, no GPS, vai chegar bem fácil, Cachaçaria Poçamai, mas a nossa referência aqui no município é o Cactário lá no centro. Quem vem para conhecer imigrante pode conhecer o Cactário, que é o maior ponto. Depois, já no bairro da Outro Filho, o Convento São Boaventura. E do Convento São Boaventura a gente fica a 3 quilômetros, então é bem fácil. Tem as placas hoje já indicando também. Como é um município pequeno, se a pessoa acabar se perdendo pelo município, é só
0: não
1: parar.
0: Não tem problema, né?
1: É só
0: não
1: parar e perguntar, porque a maioria conhece, não? Elas vão indicar, vai por aqui, vai por ali. Então é bem fácil de chegar assim.
0: Tá certo, então. Bom, Alex, a gente já mostrou um pouco da parte da história, mostramos toda a parte aí da produção, esse espaço externo, a própria localização. Tu terias mais algum convite, algum recado? Enquanto eu vou degustar aqui um pouquinho aí desse meu licor de figo,
1: esse,
0: né?
1: Esse é de figo.
0: É o de figo que tem toda essa, né? Tem toda essa particularidade, ele é bem... A gente sente bem o gosto aí do figo.
1: Do figo. A gente deixa o nosso convite, né? Para as pessoas virem visitar aqui o nosso espaço, o espaço da Cachaçaria Poçamai, nos visitarem em feiras, mas a gente quer trazer as pessoas aqui, conhecer o processo, mostrar como é que é feita a cachaça. Muitas pessoas consomem, mas não sabem que ela é feita da cana-de-açúcar e é um produto brasileiro, é um produto de origem, com denominação de origem brasileira, a cachaça. Então, merece vir conhecer, olhar o nosso processo e degustar as nossas cachaças aqui no nosso espaço da Cachaçaria Poçamai.
0: E além disso, ser atendido aí pela família Ô, Samai, que eu acho que também é algo bem bacana. E talvez assim, né, Alex, existe um preconceito, eu diria, né, às vezes com relação à própria cachaça, né? Então, é importante que a gente consiga desmistificar isso também, né? Existe esse consumo, enfim, moderado, né? Então, e é um produto, como a gente diz, brasileiro, né? E para o turismo, isso é muito especial, isso é muito bacana,
1: é
0: né?
1: É muito bom. Sabe que essa questão do preconceito existe ainda, mas já está se perdendo bastante. A gente, como produzindo cachaça, a gente já consegue mostrar que a cachaça tem uma qualidade muito superior a vários outros produtos. Qualidades superiores, às vezes, a whisky, a vodka. É um produto brasileiro que deve ser valorizado. E as pessoas, nas feiras que a gente conversa com elas, elas já estão migrando. Elas estão trocando, muitas vezes, o whisky pela cachaça, pela questão de qualidade. Antigamente, a gente tinha essa questão, ah, cachaça é para tomar lá no boteco, ficar bêbado. Hoje já não. Hoje a gente também já tem cachaças mais envelhecidas, com mais qualidade.
0: E as pessoas acabam degustando mesmo. É um momento de uma experiência,
1: isso,
0: né?
1: Como qualquer outra bebida alcoólica, né? Uma cerveja, um vinho, tu vai ter que tomar moderadamente. Vai tomar, vai juntar a família, vai fazer uma caipira. E é isso que eu sempre falo. A bebida, principalmente a cachaça, os licores, ela une. Né? Em festas, em comemorações, tu faz uma caipirinha, toma um licorzinho, ela une a família, une os amigos, vai estar celebrando junto com uma cachaça Poça Mai.
0: E claro, contando sempre muito belas e boas histórias.
1: Com certeza.
0: Obrigada, Alex, por nos receber aqui, desejamos sucesso aí pro empreendimento de vocês, né? E esperamos também poder voltar em outras oportunidades. Obrigada.
1: Obrigado.
0: Dessa forma, estamos encerrando mais um programa Momento do Turismo no Vale. Falamos hoje aqui do município do Imigrante, mostrando seus atrativos. 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Fica o nosso abraço e o nosso convite para nos acompanharem de um outro lugar aqui do Vale do Taquari para o nosso próximo programa Momento do Turismo no Vale. Um abraço e até lá.

0: 1:09.
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E muito boa tarde, ouvintes aqui da Rádio Integração, começando mais uma tarde show por aqui, agora 1h14, acabamos de acompanhar o programa Turismo do Vale da nossa querida colega Marlise, e agora seguimos com o tarde show nessa tarde aqui comigo, Gabriel Carlsen. Hoje, dia 30/6, último diazinho do mês, né, bora aproveitar aí com energia toda agora pro mês de julho, já finalizando os primeiros 6 meses do ano e agora os 6 últimos. Isso aí vai ser incrível, né? Vamos seguir agora com a programação. Logo, logo trago mais informação aqui pra vocês. E lembrando que pra participar comigo é só mandar no nosso WhatsApp pelo 997442711 ou pelo 3716-2188. É isso aí, vamos seguindo.

0: 1:21.
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E agora para nossa ouvinte, Tatiana, ligadinha aqui na Rádio Integração, pediu uma música Morena Misteriosa da banda Céu e Cantos e mandou abraços. Muito obrigado, Tatiana. Vou tocar lá agora em seguidinha.

0: 1:40.
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É isso aí, segue na companhia que eu sigo daqui.

0: 10:01.
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terça-feira, dia 30 de julho, marca 11,9 graus e a sensação térmica um pouquinho mais alto, 12,1. A temperatura mínima prevista para hoje era de 9 graus e a máxima 14. A probabilidade de chuva segue ainda em 70% e 15 milímetros são esperados para hoje. O tempo permanece com bastante nebulosidade no vale devido à circulação de umidade associada à área de baixa pressão posicionada sobre o oceano. Ao longo do dia pode ocorrer chuva na região, mas em geral fraca e moderada, alternada por períodos de melhora. Entre a tarde e a noite, a instabilidade aumenta gradual e favorece pancadas de maior intensidade em pontos isolados. Os ventos sopram do quadrante sul-sudeste, de fraca a moderada intensidade, mantendo a sensação de frio durante todo o dia. 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E agora seguimos com a programação.

0: 2:22.
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E agora 2:26. 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É isso aí. Vamos seguindo a programação, bora lá!

0: barulho aí!
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3: 2:41. 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

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É isso aí. Vamos seguindo.

0: 10:01.
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E é isso aí, gente. Vamos aproveitar, né? Porque eu acho que vem delícias por aí nessa feira gastronômica. Eu acho que eu até vou me inscrever pra fazer uns doces pra vocês mesmo, né? Vou lá cobrar um pouquinho mais, né? Porque meus ouvintes queridos, eles pagam mais, né? É isso aí, vamos lá. 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É isso aí, vamos seguindo com a informação, bora lá com a programação.

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1: 3:21.
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3:25. 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É isso aí, vamos seguindo na companhia. Logo, logo trago mais informação aqui pra vocês. Ah, Ricardo Gaúcho mandou uma mensagem aqui pro nosso WhatsApp, que eu tava olhando antes, dizendo que lá em Uberlândia, Minas Gerais, tá um solão bonito. E aqui a gente tá com um nubladão bem bonito, né? E ó, o friozinho aqui tá chegando mesmo, né, gente? Não tá pra brincadeira, não. É isso aí, vamos seguindo. Um abraço aí, Ricardo. A próxima dedico a ti.

0: 10:42.
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0: Muito obrigado.
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3: 4 horas e 2 minutos.
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Tá 4 horas e 7 minutinhos aqui no nosso relógio, provavelmente no seu também. 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Isso aí, gente. Vamos seguindo aqui com a programação. Logo, logo trago a informação da previsão do tempo para quarta-feira. Que o que eu vejo aqui é de bastante chuva, mas no próximo bloco eu conto pra vocês.

0: 4:20.
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E agora vamos dar uma olhadinha na previsão do tempo para amanhã, quarta-feira, chegando no metade da semana já e no meio do ano, né? Agora já vamos para outra metade do ano, a partir de amanhã. A máxima prevista é de 16 graus e a mínima 10 graus. A chance de chuva segue em 90% e 40 milímetros. O tempo permanece instável no vale devido à atuação de área de baixa pressão sobre o oceano e ao intenso transporte de umidade em direção ao continente. A nebulosidade predomina durante todo o dia, favorecendo a ocorrência de chuva a qualquer momento. Entre a tarde e a noite, a instabilidade ganha força e aumenta o risco de pancadas moderadas a fortes. Não se descartam temporais isolados, acompanhados por raios e rajadas de vento. As temperaturas permanecem baixas devido à elevada cobertura de nuvens e aos ventos do quadrante sul-sudeste. Então, pessoal, 40 milímetros de chuva já é mais chuva, então vamos se cuidando, né?

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0: 4:40.
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É isso aí, agora 4 horas e 44 minutos. Logo, logo a Aninha já tá aqui nos estúdios para fazer o ar com vocês das 5 até as 7 horas da noite. Amanhã de manhã não estarei nas unidades móveis, então só a partir da 1 hora da tarde vocês me escutarão aqui na Rádio Integração, beleza? Então é isso, até amanhã, um beijo, um abraço e se cuidem, porque amanhã a nossa previsão é de chuva e bastante chuva, né? Então, pessoal, cuidado aí. Até amanhã.

0: 5 horas, em ponto.
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Boa tarde para você. Por aqui o Ana, tô chegando para te fazer companhia até às 7 da noite. Agora são 5 horas e 6 minutos, a temperatura marca 12 graus e a gente chega para fazer companhia nesse fim de tarde com muita música, informação e boas energias. Que este momento seja um convite para desacelerar, respirar fundo e agradecer por tudo que já foi vivido neste dia. Mesmo quando a rotina é corrida, sempre existe espaço para um sorriso, um gesto de carinho e a esperança de que o melhor ainda está por vir. Hoje, dia 30 de junho, celebramos o Dia Internacional do Asteroide, que nos lembra da grandiosidade do universo. O Dia Internacional do Parlamentarismo, valorizando o diálogo e a construção coletiva. O Dia da Mídia Social, reconhecendo a força da comunicação que aproxima pessoas. E o Dia Nacional do Bumba Meu Boi, uma das mais belas manifestações da cultura popular brasileira, repleta de cores, músicas e tradição. Seja muito bem-vindo à programação da Rádio Integração, que a sua tarde siga leve, tranquila e cheia de boas companhias. Fique com a gente porque a partir de agora, a música toma conta do seu rádio e do seu coração. Para participar, o telefone é o 3716-2188 e o nosso WhatsApp é o 997-442711. Depois do Gabriel, então, eu tô aqui para te fazer companhia. E vamos lá junto comigo, já começar com muita música boa. 5 e 9. Bom fim de tarde para você.

0: 5:21.
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5:25, uma boa tarde aí pra você, bem-vindo aqui junto comigo na Rádio Integração FM, quem tá com a gente participando é o Charles. Senti o cheiro de maçã, som de sinos e uma sensação flutuante de alegria, daí vi e ouvi que era a Aninha chegando na Rádio Integração para apresentar o show dela do dia. Na sintonia, no chimarrão, Charles Edu Sampcamp de Estrela, Rio Grande do Sul. Que linda frase, né? Muito poético, tá? O Charles Edu hoje, obrigada aí pelo carinho, pela audiência e por nos acompanhar aí com um gostoso chimarrão. Continue participando. O pessoal que tá em casa pode nos contar o que tá fazendo, mandar foto aí também do chimarrão, tá com visita, tá no trabalho, tá nos levando na carona, vai devagar e sempre. Muita atenção aí no trânsito. Atenção para a informação. Na última sexta-feira, a administração municipal promoveu um roteiro de visitação às obras em andamento no município. A iniciativa reuniu representantes da imprensa, lideranças, entidades, secretários e coordenadores para apresentar investimentos e acompanhar de perto o andamento de projetos em diferentes áreas. O roteiro passou por obras nas áreas de saúde, educação, habitação, mobilidade urbana e infraestrutura. Entre os destaques estiveram a nova escola de educação infantil, a unidade básica de saúde da Barra do Forqueta, a nova unidade básica de saúde do bairro Medianeira e o residencial Morada do Taquari, no bairro Dom Pedro II. No local estão sendo construídas 200 moradias destinadas às famílias atingidas pelas catástrofes climáticas. Durante o percurso, os participantes também conheceram a construção da nova Escola Municipal de Ensino Fundamental Construindo Saber, as reformas e ampliações das escolas Dona Rita e São Caetano, obras de pavimentação e recuperação de vias, ações de limpeza em áreas de reconstrução e a modernização da iluminação pública com luminárias de LED. O prefeito Sidney Eckert destacou que a iniciativa reforça o compromisso da administração com a transparência e a prestação de contas. Segundo ele, a gestão tem o dever de mostrar à população onde os recursos públicos estão sendo investidos, apresentando o andamento da obra e demonstrando que Arroio do Meio segue avançando na reconstrução e no desenvolvimento. Além das obras, também foram apresentados resultados nas áreas da saúde, como ampliação da oferta de mamografias pelo SUS, os mutirões de cirurgias eletivas e o funcionamento da UTI do Hospital São José, que completou um ano de atividade no mês de junho. A programação ainda evidenciou os investimentos voltados à reconstrução do município após a enchente de maio de 2024, destacando ações que vêm transformando diferentes regiões de Arroio do Meio. 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Agora são 5:29. Vem cantar aqui na integração musical Calmon.

0: 5:42.
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E por aqui seguimos a programação, faltando 12 minutos para 6, trazendo informação. Então, o deputado Gustavo Victorino entregou no último sábado, dia 27, ao prefeito Sidney Eckert uma emenda parlamentar de R$200 mil para a área de segurança. O recurso foi viabilizado em parceria com o senador Hamilton Mourão. Durante a visita a Arroio do Meio, o parlamentar conheceu o presídio estadual, onde a verba será destinada à conclusão das obras do Pavilhão do Trabalho, espaço em que os detentos desenvolvem atividades para uma fábrica de calçados. Gustavo Victorino destacou que a iniciativa busca oferecer melhores condições para o presídio e reforçar a segurança do município. A diretora da unidade prisional, Vanessa Cristine Pereira Rodrigues, ressaltou a importância do investimento e, segundo ela, os recursos vão permitir a ampliação do pavilhão do trabalho e o aumento do número de vagas para os apenados que participam das atividades. O ato de entrega também contou com a presença do diretor adjunto do presídio, Antônio Francisco Von Tomé, do tesoureiro do Conselho da Comunidade de Execução Penal de Arroio do Meio, Guinter José Altman, além de outras autoridades e lideranças da comunidade. 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Quero agradecer a companhia aqui, do nosso agradecimento especial para Marli Petri e para o Írio, do bairro Bela Vista, pela audiência, o carinho de sempre. Obrigada aí por estarem ligados na Rádio Integração. Uma ótima noite, Marli. Tamo junto aí. Também quero agradecer ao ouvinte, o Charles Edu, pela arte incrível que ele fez da gente pulando de paraquedas. Ficou sensacional, conseguiu capturar toda a energia e liberdade desse momento. E junto com a imagem, a frase que marcou tudo: na terra ou no ar, fico a te escutar. Valeu demais aí pelo carinho e pela criatividade, Charles Edu. Tamo junto aí na integração. E um abraço.

Um abraço aí para você, Vendelino, e também para o João e para toda a família aí que sempre nos escutam. Agora faltando 10 minutos para 6 e a gente segue a programação musical. Bom fim de tarde, uma boa noite a você.

0: 6 horas, em ponto.
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6:06, uma boa noite para você. 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E lembrando, o Vendelino Bildauer, ele ligou: e Ana, eu tinha ali apostado que a Alemanha ia ficar campeã, mas caiu fora, né? Então eu vou trocar, quero que coloque lá na lista a Argentina. Até o dia 7 tá valendo a substituição, depois disso não pode mais aí, né? Só continua aí no sorteio quem acertar aí o campeão da Copa do Mundo. Então, Vendelino, agora tá na torcida aí pra Argentina. No próximo sábado, dia 4, no Ginásio Pá Rural, tem a festa de São João em comemoração aos 116 anos da MF São Caetano. Início às 14 horas. 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E também, gente, no próximo domingo, dia 5, na Igreja Matriz e Salão Paroquial, tem a festa dos 110 anos da paróquia Nossa Senhora do Perpétuo Socorro e a celebração dos jubileus matrimoniais. Às 9:30 tem a missa, meio-dia o almoço, à tarde baile animado com a banda Quarteto da Alegria. 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Então tá aí algumas festas aí que a gente está divulgando. Participe. Meu amigo João Bildauer mandou um vídeo agora aqui, ó, das bergamotas. Bergamota comum, que lindas, que delícia, né? Muita bergamota lá em cima no Morro Leão, em Capitão, aí é o vídeo dele hoje. Para com isso, João, só pra mim ficar com vontade de comer essas bergamotas aí. Caprichou no vídeo hoje, hein? Que lindo! Muito bonito mesmo, também tá mandando ali vídeo das árvores e dos pés de bananeira. Também tá lá o galo, os frangos aí ao redor de casa. E quanto, hein? Quanta galinhada dá pra fazer aí, hein? Olha que montarel de bicharada aí que ele me mandou foto agora. Muito legal. Então, uma boa noite aí pra você, João, e para o Vendelino. E vamos lá, seguindo com a boa música aqui na Rádio Integração. Música.

0: 6:20.
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0: agora são 6:24. Um bom fim de tarde aí pra você. Bem-vindo aqui na Rádio Integração FM. E domingo vai ter Brasil e Noruega, 5:00 PM. A Noruega chegou depois de vencer a Costa do Marfim e o Brasil avançou após ganhar do Japão. Então, grande jogo no próximo domingo a partir das 5:00 PM. Brasil e Noruega. 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E a gente então quer agradecer a audiência da Sandra Baldo, direto de Arroio Grande, Arroio do Meio. Ela comentou aqui que, na opinião dela, quem vai ser campeão da Copa do Mundo é a Noruega. Já o Roquemar está apostando na França e a filha Júlia acredita na Argentina. Eles também estão mandando um grande abraço aí pra Nelda e o Alberto, que são os pais da Sandra, que moram ali na Dona Rita, né? Então um beijão aí pros seus pais também, Sandra. E também para encerrar aí hoje a conversa, ela pediu uma música especial, acho que é Vestido Colorado ou Vestido Colado, agora não lembro mais, né, Sandra? Pois é, eu tenho que ver aí qual que é a música que eu vou ter aí na programação. Mas agradeço a companhia, a participação e obrigada, né, por estarem com a gente quando conseguem, né? Então, eu sei que aí o seu Alberto não estava tão bem essa semana de saúde, então também mereceu uma atenção especial aí da Sandra e eles lá apoiaram. E também por aqui, a gente informa que mais festas. A comunidade São Jacó de Arroio Grande Superior convida você e sua família para o tradicional baile de Kerp no dia 25 de julho. A programação inicia às 19:00 com missa. Às 20:30 tem a janta e após baile com a banda Quarteto da Alegria. 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
0: 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Previsão do tempo para amanhã, quarta-feira, dia 1º de julho. O tempo permanece instável no vale devido à atuação da área de baixa pressão sobre o oceano e ao intenso transporte da umidade em direção ao continente. A nebulosidade predomina durante todo o dia, favorecendo a ocorrência de chuva a qualquer momento. Entre a tarde e a noite, a instabilidade ganha força e aumenta o risco de pancadas moderadas e fortes. Não se descartam temporais isolados acompanhados por raios e rajadas de vento. As temperaturas permanecem baixas devido à elevação da cobertura de nuvens e os ventos do quadrante sul-sudeste. Amanhã mínima de 10, máxima de 16 e tem 40 milímetros de chuva. Já para quinta-feira, dia 2 de julho, mínima de 6, máxima de 15 graus e tem previsão de 30 milímetros de chuva então para quinta, né? Então um acumulado aí de 70 milímetros. 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

seguimos por aqui, então, a nossa programação na Integração FM. Vai participando, envia aí seu WhatsApp para o 997-44-2711. Fique à vontade, então, para participar da nossa programação. E agora a gente vai lá de música. Vamos curtir Danúbia Azul, Faz um Coraçãozinho.

0: 6:40.
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faltando 12 minutos para sete. Um abraço para Brenda Nascimento, também para Cleusa Coelho, para Eliciane Rentes, para Gerda Majolo, Marino Weitzmann, a Jussara, Pedro Ferrari, a Danizinha, a Daniela Ames, a Sônia Meneghini. Quem mais está com a gente aí participando, curtindo? A Marlene Etzel Bilkauer, a Salete da Luz, a Silda Schmegel, também a Ilone Maia. Você que curte e interage aqui sempre na nossa programação. Nosso abraço e muito obrigado. E também a Isolda Maria Klein aí tá na sintonia. Rapidamente também falar aqui da Feira Gastronômica Sabores de Arroio do Meio, que acontece então nos dias 25 e 26 de julho na Rua de Eventos, com gastronomia e shows imperdíveis. 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E também por aqui, vamos falar aqui da nossa agenda do turismo, preparada então pela colega Marlise Fir. Confira agora então a agenda do turismo, já postamos aí nas redes sociais, né? Então, o Cristo Protetor, localizado no coração do Cristo Protetor, o acesso é feito por elevador panorâmico e proporciona aí uma vista privilegiada a 33 metros de altura. O ingresso custa R$ 50, R$ 25 para pessoas com 60 anos ou mais. Camping do Irineu, a temporada de verão encerrou em 29 de março, mas o local segue atendendo acampamentos e motorhomes mediante reserva. A Casa do Artesão e do Turista funciona das 8h30 às 11h45 e das 13h30 às 17h45. Na Casa do Museu, você pode visitar a exposição Núcleo Municipal de Cultura 35 anos em horário comercial. E também está rolando a temporada no Fundi, no Centro de Lazer Arroio Grande, todos os sábados a partir das 19h15. Reserva pelo 999-46-6054.

as mensagens. Muito obrigada ao João Alvendelino, a Sueli Teleken também já desejando uma boa noite com muita paz. O Charles Edu, então, que aprontou mais uma arte linda nossa hoje. Tudo de bom aí para vocês. E assim a gente vai chegando ao fim de mais um encontro aqui na Rádio Integração. Muito obrigado pela sua companhia, pela sua escuta e por permitir que a nossa voz tenha feito parte da sua tarde. Que você encerre este dia com o coração mais leve do que começou. Se hoje foi difícil, que o descanso traga alívio. Se hoje foi bom, que a gratidão acompanhe o seu silêncio. E se ainda houver caminhos pela frente, que eles venham iluminados de esperança e serenidade. Agora, com a noite se aproximando devagar e o friozinho de 12 graus lá fora, fica o convite. Desacelere, cuide de você, valorize o que realmente importa e esteja perto de quem faz bem. Amanhã a gente se encontra de novo com mais música, mais histórias e mais vida acontecendo pelo rádio. Uma ótima noite para você. Amanhã de manhã o Helmut vai fazer uma cirurgia, então não vai poder trabalhar, né? Então um abraço aí pro Helmut, na torcida para que dê tudo certo e vai dar, né? Como Deus quer. Então um grande abraço aí para você também. E amanhã tem, depois então do show de bandinhas, tem o Dinho com Manhã Integração e à tarde com o Gabriel e eu, a Ana, retorno a partir das 17 horas. Combinado, gente? Um super abraço e até lá. Boa noite. Tchau!

0: Está no ar a Voz do Brasil. As notícias do governo federal que movimentaram o país no dia de hoje.
1: Olá, boa noite.
2: Boa noite para você que nos acompanha em todo o país.
1: Terça-feira, 30 de junho de 2026.
2: Vamos ao destaque do dia: Plano Safra 2026-2027.
1: São mais de 525 bilhões de reais em crédito para ampliar a produção agropecuária e fortalecer a renda no campo.
2: Para a agricultura familiar serão destinados mais de 97 bilhões de reais.
1: Um valor recorde para incentivar o cultivo de alimentos saudáveis. Graziele Bezerra.
3: O dinheiro poderá ser aplicado em programas de crédito, seguro agrícola, compras públicas, assistência técnica e extensão rural.
2: E ainda, cúpula do Mercosul.
1: Brasil defende financiamento em obras de infraestrutura na região e combate ao crime organizado.
2: Em reunião no Paraguai, presidente Lula reforça o fortalecimento da integração entre os países sul-americanos.
4: O projeto de integração sul-americana deve estar acima de qualquer divergência ideológica.
1: Vamos falar também sobre ações de saúde para enfrentar efeitos da mudança climática.
2: A ampliação da Força Nacional vai permitir que as equipes alcancem qualquer emergência em até 12 horas. Márcia Fernandes.
5: O Brasil passará a contar com mais 8 bases da Força Nacional do SUS, distribuídas por todas as regiões do país.
1: Hoje, na apresentação da Voz do Brasil, Luciana Vasconcelos e Luciano Seixas.
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1: Mais recursos para a agricultura familiar, aquela que produz os alimentos que chegam à mesa dos brasileiros.
2: O governo do Brasil anunciou o Plano Safra 2026-2027 da agricultura familiar com um recorde de financiamento, 97 bilhões e 300 milhões de reais.
1: A repórter Graziele Bezerra acompanha o anúncio do plano neste momento e traz para a gente os detalhes ao vivo. Boa noite, Graziele.
6: Boa noite para você também, Luciano. Boa noite para Luciana e para o ouvinte da Voz do Brasil. Dos 97 bilhões de reais destinados para fomentar a agricultura familiar, mais de 85 bilhões serão destinados ao PRONAF, que é o Programa Nacional de Fortalecimento da Agricultura Familiar, um aumento de quase 9% do crédito comparado à última safra. O dinheiro poderá ser aplicado em programas de crédito, seguro agrícola, compras públicas, assistência técnica e extensão rural. A ministra do Desenvolvimento Agrário e Agricultura Familiar, Fernanda Machiavelli, destacou as operações de crédito que terão juros reduzidos.
7: Eu estou falando que agora quem quiser produzir alimento nesse país tem juros de 2% para contratar crédito para a agricultura familiar para quem quer produzir alimentos. E se quiser produzir alimento orgânico ou agroecológico, a taxa de juros, presidente, agora é 1%.
6: E o plano também amplia o limite de crédito para a unidade familiar de 53 para 74 mil reais. Outra novidade dessa edição é o Pronaf de Habitação. Quem vive no campo vai poder fazer financiamentos com limite de 10 mil reais para reformar a casa ou fazer instalações sanitárias. Serão 5 anos para quitar, além de desconto de até 40% para quem pagar a conta em dia. Outra novidade é o Terra à Mesa Garantia Safra, mais de 400 milhões de reais destinados à inclusão produtiva, adaptação climática e fortalecimento da produção de alimentos para mais de 60 mil famílias do semiárido brasileiro. O governo do Brasil também anunciou programas para melhorar a governança no campo e agilizar a regularização fundiária de imóveis rurais, públicos e privados. Eu vou para vocês, Luciano, Luciana.
2: Obrigada, Graziele, pelas informações ao vivo aqui na Voz do Brasil.
1: E para o agronegócio, o governo do Brasil anunciou um plano safra também com valor recorde.
2: São mais de 525 bilhões de reais com taxas de juros reduzidas.
1: O plano traz incentivos também para os produtores comprometidos com a agricultura sustentável.
8: O Plano Safra 2026-2027 é o maior da história destinado à agricultura empresarial. Ao todo, o governo do Brasil anunciou nesta terça-feira 525 bilhões e 100 milhões de reais em linhas de crédito para médios e grandes produtores rurais. São quase 9 bilhões de reais a mais que na safra anterior. O objetivo é fortalecer a produção agropecuária, ampliar a oferta de alimentos e manter o Brasil entre os maiores produtores e exportadores maiores do mundo. Do total anunciado, 384 bilhões e 900 milhões de reais serão destinados ao custeio da produção e à comercialização da safra. Outros 140 bilhões e 200 milhões de reais vão financiar investimentos em irrigação, armazenagem, inovação tecnológica, compra de máquinas e equipamentos, recuperação de áreas produtivas e geração de energia renovável. O presidente em exercício, Geraldo Alckmin, disse que os números representam um compromisso do governo com a produção de alimentos e investimentos no campo.
9: Ano passado, batemos recorde de produção e a expectativa esse ano é de 353 milhões de toneladas.
8: Outra novidade é a redução das taxas de juros em linhas estratégicas de financiamento. No Pronamp, programa voltado aos médios produtores rurais, a taxa caiu para 9% ao ano. Também houve redução em programas voltados à irrigação, agricultura sustentável, armazenagem e inovação. A expectativa é ampliar o acesso ao crédito e estimular novos investimentos no campo que já exporta e produz números recordes, disse André de Paula, ministro da Agricultura e Pecuária.
10: O agronegócio brasileiro representa hoje cerca de um quarto de toda a riqueza produzida no país. O PIB da agropecuária cresceu 11,7% no ano passado. Um entre cada quatro empregos de brasileiros está ligado ao agro.
8: O Plano Safra também amplia os incentivos para práticas sustentáveis. É mais oportunidade para quem produz, destacou o ministro da Fazenda, Dário Durigan.
11: Tivemos também os bônus que incentivam sustentabilidade no agronegócio, que podem dar um prêmio de 0,5 pontos percentuais, seja para quem tem o CAR normalizado, seja para quem adota boas práticas agropecuárias no sentido da sustentabilidade.
8: Desde 2023, o governo do Brasil tem ampliado os recursos à agricultura empresarial. Nos últimos quatro anos, foram quatro recordes, saindo de 364 bilhões para mais de 525 bilhões. Bilhões de reais. Reportagem Pablo Mundim.
2: Brasil, Argentina, Uruguai e Paraguai. Esses países formam o Mercosul, que reúne 73% do território sul-americano.
1: Responsável por 65% do PIB da região, o bloco se reuniu hoje em Assunção, no Paraguai, para definir estratégias que fortalecem os países.
12: O encontro reúne líderes dos países membros e associados do Mercosul em Assunção, no Paraguai. Nesta cúpula do bloco, o objetivo é discutir medidas para aprofundar a integração regional, fortalecer o comércio, a agenda social e o desenvolvimento. Durante o discurso, o presidente Lula defendeu o fortalecimento da integração entre os países sul-americanos.
13: O Mercosul permanece como o principal espaço institucional em uma região cada vez mais polarizada. O projeto de integração sul-americano deve estar acima de qualquer divergência ideológica.
12: Lula anunciou também que fará uma proposta de aumento da contribuição brasileira ao FOSEM, fundo que financia obras de infraestrutura e projetos sociais para reduzir desigualdades entre os países do bloco.
13: O Mercosul precisa fazer diferença na vida das pessoas. Desde a sua criação, o FOSEM já financiou mais de 1.000 quilômetros de rodovias, 680 quilômetros de ferrovias, 750 quilômetros de linha de transmissão elétrica, 100 quilômetros de rede de saneamento básico. Estamos prontos para lançar o FOSEM 2 e aumentar a contribuição brasileira com aporte de 100 milhões de dólares anuais ao longo de uma década.
12: Na área de segurança, Lula defendeu a cooperação internacional para o combate ao crime organizado e ao tráfico de drogas.
13: Em parceria com a Interpol, estamos implementando nova iniciativa para o enfrentamento do crime organizado na América do Sul, cuja sede será o escritório regional da Interpol em Buenos Aires. O Brasil vai custear a presença de delegado dos 12 países da região na capital argentina por um ano para ampliar a coordenação no combate ao tráfico internacional de drogas e crime organizado. resultados.
12: Durante o encontro, foi aprovado o reconhecimento de meios de autenticação e identificação digital entre os países membros. Com essa medida, pessoas que moram na Argentina, Uruguai e Paraguai poderão acessar a plataforma gov.br para autenticação de documentos nos países estrangeiros, por exemplo. Para entrar em vigor, os legislativos de cada país terão de aprovar a iniciativa. Reportagem Luciana Colares de Holanda.
2: E durante a cúpula do Mercosul em Assunção, no Paraguai, o presidente Lula prestou solidariedade ao povo da Venezuela, afetado por um forte terremoto na semana passada.
1: Ele pediu um minuto de silêncio e disse que momentos como esse, com tantas vidas perdidas, demonstram a importância da solidariedade e da cooperação regional.
2: Para ampliar a cooperação humanitária do Brasil com a Venezuela, o ministro da Defesa, José Múcio Monteiro, chegou hoje à capital Caracas, onde se reuniu com a presidente encarregada do país, Delcy Rodrigues.
1: Múcio visitou também o hospital de campanha montado pela Marinha do Brasil, que é especializado em assistência cirúrgica de emergência.
2: A unidade de saúde tem capacidade para realizar cirurgias e intervenções ortopédicas sob anestesia, além de oferecer suporte avançado de vida e cuidados intensivos em até 30 leitos.
1: O ministro José Múcio Monteiro disse que o Brasil vai atuar em duas frentes. Inicialmente com apoio humanitário para o momento de emergência e posteriormente ajudando na reconstrução do país.
14: Hoje está chegando aqui o nosso quinto KC-390, trazendo mantimentos, trazendo ajuda. E nós estamos querendo ver onde é que nós podemos ajudar mais, fazer uma coisa ordenada. Por isso que o presidente nos mandou os três para que nós conversássemos para ver quais as prioridades nesse momento.
2: Fim do conflito Estados Unidos e Irã e a situação do petróleo se normalizando internacionalmente, o governo do Brasil começou a retirada gradual de incentivos que tinham sido concedidos a produtores.
1: A partir de amanhã deixa de vigorar um deles, a subvenção de 35 centavos por litro de diesel.
15: Depois de quase 2 meses de medidas para conter o impacto da crise no Oriente Médio sobre os combustíveis, o governo começa a desmontar o pacote criado durante o conflito entre Estados Unidos e Irã. Nesta terça-feira, foi anunciada a retirada de uma das medidas de apoio que estava em vigor, a subvenção de 35 centavos por litro concedida ao diesel. O desconto havia sido criado para impedir que a alta no preço internacional do petróleo afetasse os preços aqui no Brasil. De acordo com o ministro da Fazenda, Dário Durigan, com o fim do conflito, não há mais sentido manter o benefício.
16: A gente foi atento e pronto para colocar as medidas de pé para não ser sócio da guerra e mitigar preço, também seremos atentos e teremos prontidão na retirada e na reversão das medidas. Nós estamos hoje com o Brent, que não está exatamente no mesmo patamar do período pré-guerra, mas também já diminuiu bastante em relação ao período mais dramático ali da guerra, que mais nos impactou.
15: O governo avalia agora a retirada de outra subvenção, de R$1,12 por litro de diesel e do desconto de 44 centavos no preço da gasolina, também adotados para diminuir os impactos da crise. O ministro do Planejamento e Orçamento, Bruno Moretti, disse que a retirada desses benefícios será gradual.
17: A gente vai se adaptando, retirando gradualmente as subvenções para que a gente tenha todas as condições para manter a nossa meta de resultado primário para o exercício sendo naturalmente perseguida. Nós vamos cumpri-la de maneira então que a gente preenche todas as condições que a gente falou desde o começo aqui. Proteger a população é o primeiro ponto, acomodar e amortecer choques de preço com a responsabilidade fiscal, com neutralidade fiscal.
15: O ataque dos Estados Unidos ao Irã levou o país persa a fechar o Estreito de Hormuz, rota por onde passa a quantidade expressiva de petróleo. A tensão elevou o preço do barril e gerou preocupação com o abastecimento mundial. No Brasil, o diesel é essencial para o transporte de cargas. Há 2 semanas, Estados Unidos e Irã assinaram um acordo de paz, finalizando o conflito. Reportagem Luana Karen.
2: O Brasil está em alerta com a volta do fenômeno climático El Niño ao país.
1: As ondas de calor são apontadas como um risco a quase todo o território nacional.
2: As projeções para os próximos 2 anos indicam secas severas no norte e nordeste e chuvas intensas com risco de inundações no sul.
1: O El Niño é um fenômeno climático que ocorre quando as águas do Oceano Pacífico se aquecem de forma anormal.
2: As mudanças trazem impactos diretos na saúde pública, como prematuridade de bebês e surgimento de comorbidades maternas.
1: Um estudo da Fiocruz estima que nos últimos 20 anos, 120 mil mortes estavam diretamente relacionadas ao aumento da temperatura média do planeta.
2: E para conter os impactos, o Ministério da Saúde anunciou hoje um pacote de ações para reforçar medidas de prevenção a desastres.
5: Para ampliar a capacidade de resposta do SUS aos efeitos do El Niño e de outros eventos climáticos extremos, foi anunciado um pacote de medidas nesta terça-feira. Entre elas, o Brasil passará a contar com mais 8 bases da Força Nacional do SUS distribuídas por todas as regiões do país. Com o reforço, as equipes terão capacidade de chegar a qualquer emergência em menos de 1 dia. O anúncio foi feito pelo ministro da Saúde, Alexandre Padilha.
18: A base regional, nós vamos poder botar 47 pessoas e equipamentos em 12 horas. Então, nós estamos aumentando 20 vezes mais a nossa capacidade de pronta resposta.
5: As iniciativas incluem ainda a implantação de centros de informação em saúde e clima nas 5 regiões do país, para ajudar no monitoramento de riscos em tempo real, e o lançamento do painel nacional de calor extremo, que vai disponibilizar previsões diárias para todos os municípios brasileiros. O ministro Alexandre Padilha destacou a importância da integração entre essas informações e os dados de saúde da população.
18: Permite cada vez mais o planejamento antecipado, saber que você vai ter nos próximos 5 dias uma onda de calor e ter certeza que tem na unidade de saúde os produtos, medicamentos, a preparação para os pacientes para reduzir o risco de óbitos e de danos à saúde.
5: As medidas integram o AdaptaSUS, que prepara o sistema único para emergências e propõe ações para proteger a população. Estão previstas quase 100 metas para serem executadas até 2035, com investimentos de cerca de 10 bilhões de reais. Reportagem Márcia Fernandes.
1: A lei que restringe o uso de celulares nas escolas entrou em vigor no ano passado. De lá para cá, algumas mudanças já são perceptíveis no ambiente escolar.
2: É o que aponta o levantamento do Ministério da Educação, divulgado hoje, e que mostra aumento na participação dos estudantes e na concentração durante as aulas.
15: Os dados revelam que 92% das escolas públicas e privadas da educação básica já aderiram à lei que restringe o uso de celulares nas instituições escolares. De acordo com a diretora de apoio à gestão educacional da Secretaria de Educação Básica do MEC, Anita Stephanie, a restrição segue um movimento mundial e busca o uso saudável dos celulares no ambiente escolar.
19: É um movimento mundial a questão do uso mais cuidadoso. A gente vem apoiando os municípios, os estados para conseguirem a implementação dessa lei.
15: A pesquisa também mostra os principais desafios de aplicar a restrição. 39% das escolas relatam dificuldade para conquistar a adesão dos estudantes às novas regras. 31% das instituições também dizem ter dificuldade para realizar a fiscalização contínua durante aulas e intervalos. 97% concordam que a medida contribuiu para aumentar a participação dos estudantes nas atividades pedagógicas. Segundo Kátia Schweikart, secretária de Educação Básica do Ministério da Educação, a medida é uma forma de posicionar o lugar da tecnologia no fazer educacional.
20: A lei que trata da restrição do uso de celulares, ela tenta ser uma forma da gente posicionar o lugar da tecnologia no fazer educacional, especialmente de crianças, adolescentes, mas não só, dos jovens e adultos também. E essa relação dos adultos com as crianças é que ainda é o nosso maior desafio.
15: Os resultados também indicam que 71% discordam que a restrição do celular limita o desenvolvimento de habilidades digitais. Para o professor Rodrigo Alves Basílio, a medida restritiva contribui para melhorar a concentração e a socialização e também reduz conflitos e a ansiedade dos estudantes.
21: Esse é um excesso de informação.
0: no decorrer do tempo, eles foram aprendendo a conviver. A melhora é evidente a nível de aprendizado, a nível de concentração, a nível cognitivo.
15: Os pais também concordam que um ano depois da implementação da lei, as mudanças já são perceptíveis.
21: Tirando o celular de cena, né? Isso com certeza vai agregar em amizade, boas conversas.
22: Elas têm que ter contato com outras crianças ao vivo, então elas só têm um ambiente escolar para se interagir.
15: Nesta etapa foram divulgados os resultados referentes à percepção dos gestores escolares. Os dados relativos aos professores serão apresentados no segundo semestre desse ano. Reportagem Thaís Antônio.
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1: Brasil abre mais de 70 mil vagas de emprego com carteira assinada em maio.
2: O destaque ficou com o setor de serviços, responsável por mais da metade dos novos postos de trabalho.
1: Resultado do novo CAGED, divulgado hoje pelo Ministério do Trabalho e Emprego.
2: Nos últimos 12 meses, o saldo é a criação de mais de 1 milhão de vínculos formais.
24: Em maio deste ano, foram criados 72.960 postos de trabalho com carteira assinada no país, de acordo com dados do novo CAGED, Cadastro Geral de Empregados e Desempregados. Os cinco grandes grupamentos de atividades econômicas registraram saldos positivos no mês, sendo que o maior crescimento foi no setor de serviços. Apesar disso, o desempenho para o mês foi inferior ao dos anos anteriores. O ministro do Trabalho e Emprego, Luiz Marinho, falou dos impactos da política internacional na economia brasileira e destacou que o Brasil tem conseguido ainda assim permanecer com resultados positivos.
25: Mas não podemos esquecer também das tarifas e do efeito guerra que criou um transtorno danado no mercado global. Felizmente, nós estamos conseguindo manter a economia positiva. Não fosse os mais em ordem de 500 novos mercados abertos, seguramente as consequências teriam sido muito, muito maior do que foi para a economia brasileira. Isso levou com que a gente consiga estar gerando empregos e estarmos no menor índice de desemprego da história do Brasil.
24: No acumulado do ano, o mercado gerou pouco mais de 767 mil novas vagas, um crescimento de 1,6%, alcançando um estoque de 47.877.000 vínculos formais de trabalho na economia. Nos últimos 12 meses, no recorte entre junho de 2025 e maio de 2026, o saldo é de 1.132.000 novos empregos com carteira assinada gerados no país. Reportagem Natália Kozlik.
1: E destaque para a criação de empregos formais de brasileiros que fazem parte do CadÚnico.
2: Do total de vagas ocupadas de janeiro a abril, mais de 87% são de pessoas em situação de vulnerabilidade, que integram programas sociais do governo do Brasil.
1: Entre os beneficiários do Bolsa Família, o saldo de emprego chegou a mais de 438 mil postos, o que representa 62,6% do total.
2: As informações são do Ministério do Desenvolvimento e Assistência Social, Família e Combate à Fome.
1: O ministro da Secretaria-Geral da Presidência da República, Guilherme Boulos, defendeu mais uma vez o fim da escala 6x1 hoje, durante o programa Bom Dia Ministro, produzido pela empresa Brasil de Comunicação.
2: Em entrevista a emissoras de rádio, Boulos disse que a pauta precisa avançar no Congresso.
26: Nós estamos falando de dar tempo de descanso para as pessoas. Nós estamos falando de tirar milhões de brasileiros da exaustão, de garantir que possam ter mais tempo com a sua família. Não foi por acaso que essa pauta ganhou força. Não foi por acaso que essa pauta tomou as redes sociais, tomou as ruas. É porque é uma pauta que ela significa um grito de liberdade para o trabalhador brasileiro.
1: Boulos disse ainda que o governo do Brasil está comprometido com os direitos de motoristas e entregadores que trabalham por aplicativos.
2: Os financiamentos de motos pelo Move Brasil poderão ser contratados a partir do dia 13 de julho.
1: inscrições para o ENAMED, o Exame Nacional de Avaliação da Formação Médica, foram prorrogadas até quarta-feira, dia 1º de julho.
2: O novo prazo também vale para os pedidos de atendimento especializado e de uso do nome social.
1: As provas estão marcadas para o dia 13 de setembro.
2: O exame é obrigatório para estudantes que estão concluindo o curso de medicina e inscritos pelas instituições de ensino.
1: As inscrições devem ser feitas exclusivamente pelo sistema disponível em enamed.inep.gov.br.
2: E essas foram as notícias do Governo do Brasil.
1: A realização da Secretaria de Comunicação Social da Presidência da República.
2: Com produção da empresa Brasil de Comunicação.
1: Fica agora com as notícias do Poder Judiciário e do Congresso Nacional. Boa noite.
2: Boa noite para você e até amanhã.
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6: Em cumprimento à decisão do STF, grupo criado para aperfeiçoar o sistema remuneratório da magistratura realiza primeira reunião.
7: STJ define que pensão por morte e auxílio reclusão a menores de 16 anos não retroagem se pedido é posterior ao prazo legal.
6: Trabalhadores portuários avulsos vão poder ter as horas de descanso entre uma jornada de trabalho e outra flexibilizada.
7: Boa noite, eu sou Marcela Luiz.
6: E eu sou Walter Lima.
7: O presidente do Supremo Tribunal Federal e do Conselho Nacional de Justiça, o ministro Edson Fachin, abriu hoje os trabalhos do grupo criado para aperfeiçoar o sistema remuneratório da magistratura em cumprimento à decisão do Supremo Tribunal Federal.
6: A primeira reunião foi no Conselho Nacional de Justiça, Marta Ferreira.
9: O grupo tem a atribuição de analisar questões relacionadas à remuneração da magistratura, com foco na uniformização, padronização, transparência e previsibilidade das parcelas remuneratórias, além de propor soluções normativas voltadas à superação de obstáculos identificados na aplicação do sistema constitucional de remuneração. O grupo terá prazo de 180 dias para concluir as atividades.
7: O ministro Flávio Dino, presidente da primeira turma do STF, apresentou na sessão desta terça-feira um balanço das atividades do colegiado no primeiro semestre de 2026.
6: A turma realizou 37 sessões, sendo 10 presenciais e 27 virtuais, e julgou 3.973 processos.
7: Já o ministro Gilmar Mendes, presidente da segunda turma do Supremo Tribunal Federal, apresentou um balanço dos trabalhos do colegiado durante a gestão dele, iniciada em agosto do ano passado. A sessão marcou o encerramento da presidência do decano da Suprema Corte, que será sucedido pelo ministro Luiz Fux.
6: Em 15 sessões presenciais e 42 sessões virtuais ordinárias e 4 extraordinárias, o colegiado julgou 8.740 processos. O ministro Gilmar Mendes reforçou ainda o compromisso da turma com a proteção dos direitos e das garantias individuais na análise de processos de natureza penal.
7: Pensão por morte e auxílio reclusão para menores de 16 anos de idade não retroagem se o pedido para os benefícios for feito após o prazo legal.
6: Esse entendimento foi firmado pelo STJ em recurso repetitivo e, com isso, deve orientar juízes e tribunais de todo o país. Fátima Uchoa.
10: De acordo com a relatora na primeira sessão do STJ, ministra Maria Tereza de Assis Moura, a alteração feita pela Lei 13.846 de 2019 passou a prever o pagamento retroativo dos valores se o pedido for feito em até 180 dias após o óbito, no caso de pensão por morte, e após a prisão, no caso de auxílio reclusão. Fora do prazo, o pagamento vai retroagir apenas à data do pedido no INPI. A ministra ainda destacou que se o fato aconteceu antes de 18 de janeiro

0: Será pago se o portuário tiver um descanso inferior às 11 horas entre uma jornada e outra.
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1: Uma boa noite.
2: E até amanhã.
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1: Eu sou Marluce Ribeiro.
2: E eu sou Humberto Pinheiro.
1: E estes são os destaques de hoje do Jornal do Senado, que começa agora.
2: Senado começa a discutir PEC dos agentes de saúde e de edemias.
1: Comissão aprova restrição a ultraprocessados em cantinas escolares.
2: Avança a inclusão de educação financeira nos currículos dos ensinos fundamental e médio.
1: Boa noite. Refrigerantes, salgadinhos e outros alimentos ultraprocessados podem perder de vez o espaço nas escolas.
2: Avançou no Senado uma proposta que proíbe a venda e a publicidade desses produtos nas instituições de ensino e determina que as cantinas ofereçam ao menos uma opção de lanche saudável. O repórter Rodrigo Rezende explica.
3: A publicidade e a venda de alimentos ultraprocessados ou com alto teor de calorias, gordura saturada, gordura trans, açúcar livre e sal podem ser proibidas em estabelecimentos de ensino. E esse é o objetivo de proposta do senador Jacques Wagner, do PT da Bahia, aprovada pela Comissão de Educação. O projeto, relatado pela senadora doutora Eudócia, do PSDB de Alagoas, ainda aponta que as cantinas deverão oferecer para consumo, diariamente, pelo menos uma opção de lanche que contribua para a saúde dos escolares e que valorize a cultura alimentar local. Para a doutora Eudócia, essa é uma questão que envolve saúde, aprendizagem e qualidade de vida dos estudantes.
4: Porque não adianta o PNAE estabelecer com nutricionistas, com colegas que têm responsabilidades de promover a alimentação saudável nas nossas crianças e adolescentes e, de uma forma contrária, nós temos dentro dessa escola cantinas que vendem alimentos que não são saudáveis.
3: As cantinas ainda deverão disponibilizar pelo menos uma opção de alimento ou preparação e uma opção de bebida aos estudantes que tenham necessidades alimentares especiais, tais como diabetes, doença celíaca, intolerância à lactose e outras alergias. Fica ainda proibida nas escolas de educação infantil que atendem crianças menores de 2 anos a oferta de preparações ou produtos que contenham açúcar. A proibição da publicidade nas escolas inclui a promoção dos produtos por meio do patrocínio de atividades escolares, inclusive extracurriculares, divulgação de apresentações especiais e distribuição de brindes ou prêmios. A proposta segue para análise da Comissão de Assuntos Sociais.
1: E seguiu para o plenário a proposta que determina o ensino de educação financeira nas escolas.
2: Segundo o texto aprovado hoje na Comissão de Educação do Senado, o assunto deverá ser tratado de forma articulada em outras matérias do currículo escolar. Repórter Márcio Maturana.
5: Alunos do ensino fundamental e do ensino médio podem passar a receber educação financeira, segundo um projeto aprovado pela Comissão de Educação e Cultura, que segue para a votação no plenário do Senado. O relatório foi lido pelo senador Humberto Costa, do PT de Pernambuco.
6: Em um país marcado por elevados índices de endividamento das famílias e por uma cultura em que o diálogo sobre finanças permanece com frequência um tabu nos diversos ambientes, inclusive o doméstico, a escola assume papel relevante na disseminação de competências financeiras básicas.
5: Pelo projeto, a educação financeira fica incorporada à Lei de Diretrizes e Bases da Educação Nacional como um tema transversal. Isso significa que não vai ser criada uma disciplina específica, mas o assunto vai ser tratado de forma articulada em outras matérias do currículo.
1: O senador Humberto Costa, do PT de Pernambuco, criticou o excesso de publicidade das bets durante as transmissões da Copa do Mundo. Segundo ele, a divulgação intensa das apostas esportivas incentiva os jogos de azar com impactos negativos, especialmente para crianças e adolescentes. O parlamentar também citou a investigação aberta pela Secretaria Nacional do Consumidor sobre a publicidade das empresas durante o torneio.
2: Humberto Costa defendeu regras mais rígidas para o setor e lembrou que apresentou um projeto de lei que prevê o aumento da idade mínima dos apostadores para 21 anos, limites à publicidade e medidas para evitar o superendividamento. A proposta está em análise na Comissão de Transparência e Defesa do Consumidor.
7: A paixão pelo esporte, pelo nosso futebol, não pode ser associada e confundida com esse câncer social que são as apostas promovidas pelas bets.
1: Na mesma linha, o senador Eduardo Girão, do Novo, do Ceará, defendeu regras mais rígidas para as plataformas de apostas esportivas e afirmou que apoiaria uma proposta para proibir as bets no país.
2: Segundo ele, os prejuízos envolvem endividamento, problemas de saúde mental e impacto sobre as famílias.
8: É um assunto que transcende muito eventuais divergências do campo da direita, da esquerda, contra governo e a favor do governo. É humanidade. E se o governo Lula fizer a proibição, encaminhar um projeto para proibir, eu sou o primeiro a votar e parabenizar o presidente por esta medida.
1: Os soldados da borracha, trabalhadores recrutados para extrair látex na Amazônia durante a Segunda Guerra Mundial, podem passar a receber um abono natalino.
2: O benefício foi aprovado pela Comissão de Assuntos Econômicos em decisão terminativa. Se não houver recurso para análise no plenário, a proposta seguirá para a Câmara dos Deputados. A repórter Marcela Cunha traz mais informações.
9: A proposta beneficia os seringueiros recrutados pelo governo brasileiro para trabalhar na Amazônia durante a Segunda Guerra Mundial, na extração de látex. Eles já têm direito a uma pensão de 2 salários mínimos por mês e passariam a receber em dezembro uma espécie de 13º no mesmo valor. Para o relator senador Alan Rick, do Republicanos do Acre, a medida corrige uma desigualdade, já que o bônus de fim de ano só era pago aos pracinhas, os militares que lutaram em campos de batalha na Itália.
10: O seringueiro tinha que sair com seu terçado, de madrugada com a sua poronga na cabeça, que era a lanterna do seringueiro, com a sua espingarda para se proteger das onças e dos outros bichos. Eles se esforçaram, lutaram para produzir a borracha para o esforço de guerra do Brasil na Segunda Guerra Mundial.
9: Entre 1943 e 1945, cerca de 60 mil brasileiros, principalmente jovens do Nordeste, foram levados para a Amazônia para produzir borracha para os aliados. O autor da proposta, senador Confúcio Moura, do MDB de Rondônia, disse que o impacto financeiro da medida é inferior a R$1.500.000 por ano.
1: E o Senado Federal iniciou hoje as discussões sobre a proposta de emenda à Constituição que estabelece o direito à aposentadoria diferenciada aos agentes comunitários de saúde e aos agentes de combate às endemias.
2: A PEC ainda regulamenta o vínculo funcional da categoria. Repórter Douglas Castilho.
11: Na prática, a proposta estabelece a idade mínima de 57 anos para mulheres e 60 anos para homens, condicionada à comprovação de 25 anos de tempo de contribuição e de efetivo exercício profissional, com regras de transição para os agentes que já ingressaram no serviço público ou estejam em atividade. O texto também assegura a estabilidade, vedando a contratação temporária ou terceirizada desses profissionais, salvo na hipótese de emergências em saúde pública. O relator da proposta, senador Irajá, do PSD do Tocantins, ressaltou a importância da PEC, relembrando a atuação dos agentes na pandemia de Covid-19.
12: Se não fosse a atuação dos nossos agentes de saúde, nós teríamos ultrapassado a casa de milhões de brasileiros que teriam morrido naquela tragédia. Sem contar o trabalho dioturno que os agentes fazem, a saúde preventiva nas famílias.
11: O texto determina ainda que a União prestará assistência financeira aos estados e municípios para compensar o aumento das despesas com essas aposentadorias. O senador Irajá chegou a propor um rito especial para a votação em que a decisão final seria tomada hoje, mas o presidente do Senado, a quem cabe a última palavra, ponderou que o rito tradicional seria o mais indicado, mantendo a discussão em 5 sessões de primeiro turno e mais 3 em segundo turno e 2 votações.
1: E seguiu para a sanção presidencial o projeto que autoriza a venda e o uso de sprays de pimenta para a defesa pessoal de mulheres. A proposta também cria um programa nacional de capacitação sobre o uso do item e os limites da legítima defesa.
2: Mulheres maiores de 18 anos poderão adquirir o spray e adolescentes de 16 a 18 anos com a autorização dos responsáveis. O texto seguiu para a sanção presidencial. Mais detalhes sobre esse projeto você acompanha ao longo da programação da Rádio Senado.
1: Edição de Paula Groba e trabalhos técnicos de João Lira, o Jornal do Senado fica por aqui. Acompanhe agora as notícias da Câmara dos Deputados. Boa noite.
2: Boa noite e até amanhã.

0: Série de atividades para informar população sobre fibromialgia.
1: Relator de propostas sobre faturamento dos microempreendedores individuais quer incluir reajuste automático anual no texto.
0: E aumento do faturamento dos MEIs deve ser debatido pelo plenário.
1: Boa noite. Aprovada a proposta que estabelece atividades para conscientizar a população sobre fibromialgia. A repórter Paula Bittar acompanhou a votação e explica mais sobre essa doença e o texto aprovado.
2: A Comissão de Constituição e Justiça da Câmara aprovou uma proposta que cria ações de conscientização sobre a fibromialgia. A fibromialgia é uma síndrome que se caracteriza por dores generalizadas, principalmente na musculatura. Também pode causar fadiga, distúrbios no sono, alterações de memória e atenção. Ansiedade, depressão e alterações intestinais podem ainda acometer os pacientes. Segundo a Sociedade Brasileira de Reumatologia, a doença é relativamente comum e afeta cerca de 2 a 3% da população brasileira. A incidência é maior em mulheres entre 30 e 50 anos. A proposta insere as ações na lei que criou o Dia Nacional de Conscientização e Enfrentamento da Fibromialgia, comemorado anualmente em 12 de maio. O texto aprovado estabelece que durante o mês de maio será realizada a campanha Maio Roxo de conscientização sobre a fibromialgia. A campanha incluirá, entre outros pontos, a publicação de informações em redes sociais e sites em linguagem simples e acessível sobre dor crônica, fibromialgia, direito a tratamento adequado, acesso à assistência farmacêutica e benefícios de práticas integrativas e complementares e o incentivo à educação continuada para profissionais de saúde, com foco no atendimento humanizado, no diagnóstico precoce e no tratamento adequado. Durante a discussão do texto na comissão, o deputado Pompeu de Matos, do PDT do Rio Grande do Sul, ressaltou o caráter silencioso da fibromialgia e a necessidade da tomada de ações.
3: Essas pessoas não estão sozinhas. A doença é silenciosa, mas nós estamos vendo, ouvindo, acolhendo, sentindo a manifestação dessas pessoas. Elas não são isoladas no mundo. E quanto mais nós avançarmos no sentido de reconhecer, de apoiar, de fazer o enfrentamento, melhor será o tratamento, o amparo e a proteção a essas pessoas.
2: A proposta que cria ações de conscientização sobre a fibromialgia já pode seguir para análise do Senado, a menos que haja recurso para votação pelo plenário da Câmara. Da Rádio Câmara, de Brasília, Paula Bittar.
4: Segurança Pública.
0: Delegado Palumbo, do Podemos de São Paulo, solicita a aprovação de seu projeto para extinguir a progressão de regime a presos. Critica a lentidão na votação de outras propostas que buscam acabar com o auxílio reclusão e as saídas temporárias e cobra o endurecimento de leis penais.
1: Na opinião de delegado Palumbo, a segurança pública eficaz exige a união dos três poderes, o fim das audiências de custódia e o apoio às guardas municipais. Para ele, a falta de punições rigorosas penaliza diretamente o trabalhador que fica exposto à violência urbana diariamente.
0: Ranieri Paulino, do PL, lamenta a morte do engenheiro civil Rubens Fernando da Costa Filho, morto a tiros em Guarabira, na Paraíba. O deputado presta solidariedade aos familiares e amigos da vítima e defende a rápida apuração do caso pelas autoridades competentes.
1: No entendimento de Ranieri Paulino, o episódio reforça a necessidade de promover a cultura da paz e o enfrentamento de todas as formas de violência. Segundo o parlamentar, o caso mobiliza a população paraibana em torno do pedido por justiça.
4: Relações Exteriores.
0: Salomão, do PT do Espírito Santo, critica declarações e iniciativas atribuídas a integrantes da família Bolsonaro nas relações com os Estados Unidos. Ele alega que medidas como a defesa de tarifas sobre produtos brasileiros e ataques ao PIX contrariam a soberania do país.
1: Helder Salomão sustenta que representantes públicos devem priorizar a defesa dos interesses do Brasil nas relações internacionais. Segundo o parlamentar, a atuação política deve estar voltada à proteção da economia nacional e ao fortalecimento das instituições brasileiras.
0: Chico Alencar, do PSOL do Rio de Janeiro, presta solidariedade à população da Venezuela afetada por um terremoto. O deputado defende a mobilização da comunidade internacional para apoiar os milhares de atingidos.
1: Chico Alencar também exalta a assistência do Brasil ao país vizinho e acrescenta que a cooperação internacional tem função importante na reconstrução das áreas afetadas. Segundo ele, a solidariedade deve orientar a resposta a qualquer crise humanitária.
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4: Transportes.
0: Nas palavras de Jorge Araújo, do PP da Bahia, as obras de mobilidade urbana e serviços públicos do governo estadual não têm atendido às expectativas da população. O deputado cita a implantação do VLT de Salvador e reclama da demora na conclusão do projeto.
1: Jorge Araújo também aponta problemas nas áreas da saúde e da infraestrutura rodoviária da Bahia. Segundo o parlamentar, é necessário ampliar os investimentos para melhorar o atendimento na rede pública de saúde e as condições das estradas que cortam o estado.
0: Ricardo Maia, do MDB, celebra a liberação de 66 milhões de reais para a construção do primeiro viaduto do sertão da Bahia, viabilizada pelo DENIT, e que vai ligar Heliópolis a Cícero Dantas. Segundo ele, a obra reforça o compromisso do Executivo Federal em melhorar a vida das pessoas.
1: Ricardo Maia também anuncia a entrega de um hospital de câncer em Alagoinhas e de vans de saúde para as cidades de Fátima, Ribeira do Pombal, Tucano e Jeremoabo. Os repasses têm origem nas emendas destinadas pelo parlamentar para socorrer pequenos municípios baianos.
0: Durante viagem ao norte e noroeste de Mato Grosso, Rodrigo Dazaeli, do PL, relata que cidadãos apontaram dificuldades em vários setores. Entre elas, ele cita que a condição ruim das rodovias atrapalha a logística e impede o desenvolvimento regional.
1: Rodrigo Dazaeli também cobra maior agilidade na liberação de licenças ambientais para obras de infraestrutura. Segundo o parlamentar, a burocracia atrapalha atividades produtivas e prejudica a população.
4: Economia.
0: Benedita da Silva, do PT do Rio de Janeiro, destaca o lançamento do programa Desenrola Adimplentes do governo federal. A deputada informa que a iniciativa permite que trabalhadores com dívidas de até 15 mil reais e histórico de pagamentos em dia tenham acesso à renegociação de crédito com juros reduzidos.
1: Benedita da Silva também ressalta o FIES empreendedor, voltado a estudantes que quitaram regularmente o financiamento estudantil. Ela entende que a medida amplia o acesso ao crédito para a abertura de pequenos negócios e incentiva o empreendedorismo.
0: Messias Donato, do União do Espírito Santo, condena o anúncio de mais de 520 milhões de reais em publicidade e propaganda, afirmando que o investimento visa mascarar a falta de resultados do governo positivos nas áreas de segurança pública e saúde.
1: Em sua leitura, o Brasil passa por uma instabilidade tributária e sofre um desgaste crescente no cenário internacional. De acordo com Messias Donato, o setor produtivo, especialmente o agronegócio, também está desamparado, resultando em impactos negativos para a economia nacional.
0: Pastor Henrique Vieira, do PSOL do Rio de Janeiro, questiona o patrimônio do líder religioso Edir Macedo e a expansão de seu grupo empresarial. Para o deputado, é necessário acompanhar a apuração sobre possíveis irregularidades e garantir transparência na gestão desses recursos.
1: Segundo o pastor Henrique Vieira, o crescimento de conglomerados econômicos ligados a instituições religiosas exige fiscalização. Ele afirma que a defesa das investigações não representa um ataque à fé, mas uma forma de preservar a credibilidade das instituições religiosas.
0: Bom Gás, do PT do Rio Grande do Sul, defende a proibição das bets no Brasil, sob o argumento de que as apostas online podem levar ao vício e ao endividamento das famílias. O deputado lembra que a chamada ludopatia é reconhecida pela Organização Mundial da Saúde como um transtorno.
1: Bom Gás aponta que proposta apresentada pela bancada do PT proíbe a oferta, a promoção e a exploração de apostas de cota fixa no país. Ele explica que o texto também prevê prevê o bloqueio de acessos, a remoção de aplicativos e a interrupção de fluxos financeiros ligados às bets.
0: Jorge Guetem, do Republicanos de Santa Catarina, defende a atualização dos limites de faturamento do MEI, das microempresas e das empresas de pequeno porte. Para ele, a defasagem da legislação tem levado empreendedores a perderem benefícios mesmo sem aumento real de renda.
6: O limite de faturamento do MEI permanece congelado em R$ 81 mil desde 2018. Nesse intervalo, a inflação corroeu significativamente o poder de compra do empreendedor brasileiro. Em termos reais, muitos faturam praticamente o mesmo que faturavam anos atrás, mas são tratados pela legislação como se tivessem enriquecido. Atualizar esse teto não significa criar privilégios, significa apenas restabelecer o valor real originalmente previsto para essa categoria.
1: Jorge Guetem acredita que a proposta facilita a transição entre regimes tributários, amplia a possibilidade de contratação e reduz a informalidade.

0: teto de faturamento do microempreendedor individual, o MEI. A proposta foi apresentada durante seminário promovido em Fortaleza pela Comissão Especial da Câmara dos Deputados, que analisa o aumento do limite anual de faturamento da categoria. Hoje, o teto é de R$81 mil por ano e está congelado desde 2018. Para empresários e entidades, a falta de atualização pela inflação prejudica milhares de pequenos empregos e pode estimular a informalidade. O relator da proposta, deputado Jorge Guetem, do Republicanos de Santa Catarina, afirmou que vai incluir no parecer um mecanismo de correção anual do teto do MEI. Segundo ele, já existe entendimento com o governo para elevar o limite de faturamento de R$81 mil para R$130 mil por ano e permitir a contratação de mais um funcionário. Jorge Guetem também anunciou que o relatório vai prever uma medida para reduzir os impactos da eventual mudança nas regras da jornada de trabalho sobre micro e pequenas empresas. Pela proposta, empresas que precisarem contratar novos funcionários durante a transição terão isenção da contribuição previdenciária desses trabalhadores por 2 anos.
1: Nós queremos incluir no nosso relatório uma forma de mitigar o impacto que vai causar principalmente nos pequenos negócios, essa alteração da jornada e da escala. Então, nós queremos, no mínimo por 2 anos, que quando a empresa tiver que contratar mais funcionários por causa da mudança da escala da jornada, que ela tenha isenção da contribuição previdenciária.
0: As sugestões apresentadas no seminário de Fortaleza serão incorporadas ao relatório final do projeto, que ainda será votado pela comissão especial antes de seguir para a análise do plenário da Câmara. A reunião faz parte do programa Câmara pelo Brasil, que faz reuniões estaduais para discutir assuntos que estão na pauta do Parlamento. Da Rádio Câmara de Brasília, Murilo Souza.
2: O aumento no faturamento dos MEIs deve ser debatido pelo plenário da Câmara. Uma proposta do Executivo sobre o tema foi entregue pelo presidente Luiz Inácio Lula da Silva ao presidente da Câmara, Hugo Mota, ontem.
3: A entrega da proposta ocorreu durante encontro no Palácio do Planalto. Segundo Mota, o texto do governo amplia o limite do MEI para R$110 mil já no próximo ano e R$140 mil em 2028. O aumento pode ser debatido em comissão geral no plenário amanhã. A repórter Silvia Munhato tem as informações.
4: O presidente da Câmara, deputado Hugo Mota, do Republicanos da Paraíba, anunciou a pauta do plenário para esta semana, ainda sem alguns projetos que ele considera importantes, mas que dependem de acordo entre os líderes partidários.
5: Porque nós queremos votar o projeto que aumenta o valor de faturamento dos MEIs, dos microempreendedores individuais, nós queremos votar o projeto que regulamenta a inteligência artificial, nós queremos votar o projeto da misoginia e tantos outros temas que são muito importantes e de interesse das bancadas aqui da casa.
4: A correção dos limites de faturamento de pequenas empresas vem sendo negociada com o governo, mas deve entrar no debate de plenário em sessão solene em homenagem ao Dia das Micro e Pequenas Empresas, marcada para quarta-feira. Já o projeto que pune a misoginia ou o ódio contra mulheres não tem consenso entre os líderes, como explicou o líder da oposição, deputado Cabo Gilberto Silva, do PL da Paraíba.
6: Primeiro que o texto aprovado no Senado Federal está péssimo em vários pontos. E posteriormente não foi atendida as solicitações da bancada feminina da oposição e nesse tema, obviamente eu como líder da oposição tenho que obedecer estritamente a elas e daí não teve acordo.
4: A deputada Talíria Petroni do PSOL do Rio de Janeiro, vice-líder do PSOL, diz que a oposição quer penas mais específicas para o crime de misoginia, com garantias para liberdade religiosa.
7: A Constituição já prevê liberdade religiosa, então, mas há um desejo da bancada da extrema-direita em especial de garantir, no meu entendimento, a liberdade para agredir mulheres, porque nem no âmbito das igrejas, nem no espaço de culto, é possível agredir mulheres. Isso não é um tema de esquerda ou direita, é um tema que tem a ver com dignidade das mulheres brasileiras.
4: A pauta do plenário para essa terça-feira conta com um requerimento de urgência para o projeto que reduz a área de proteção ambiental da Baleia Franca em Santa Catarina. Entre os projetos estão o que institui o Programa Nacional de Assistência Integral às Pessoas com Epilepsia e o que autoriza a instalação em todo o território nacional de câmeras de reconhecimento facial nas estações ferroviárias e rodoviárias. Outro projeto amplia o controle sanitário e as punições para fraudes e publicidade enganosa em torno dos suplementos alimentares. Também pode ser votado o projeto que trata do tempo máximo de espera para atendimento de crianças e adolescentes no sistema de saúde. O plenário

0: O plenário ainda pode votar uma proposta de emenda à Constituição que permite que a entidade de representação de municípios de âmbito nacional possa propor ação direta de inconstitucionalidade e ação declaratória de constitucionalidade. Da Rádio Câmara de Brasília, Silvia Minhato.
1: As informações sobre o resultado das votações de hoje estarão na edição de amanhã.
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3: Otone de Paula, do PSD do Rio de Janeiro, presta solidariedade à ex-primeira-dama Michele Bolsonaro e à senadora Damaris Alves diante de críticas e ataques públicos. O deputado condena as declarações dirigidas às duas lideranças políticas e pede mais respeito no debate público.
1: Otone de Paula avalia que divergências envolvendo integrantes do campo conservador podem enfraquecer a atuação da oposição ao longo do ano. De acordo com o parlamentar, é necessário preservar a unidade política e evitar conflitos que prejudiquem o debate democrático.
3: Charles Fernandes, do PSD da Bahia, registra a comemoração dos 40 anos do Rotary Clube de Guanambi e a posse da nova diretoria da entidade. Ele destaca a trajetória da instituição e a sua atuação contínua em ações voltadas ao desenvolvimento da comunidade.
1: Charles Fernandes relata que, ao longo de 4 décadas, o Rotary promoveu iniciativas nas áreas de saúde, educação e assistência social. O deputado também menciona o passeio ciclístico que a organização promove para arrecadar recursos destinados a projetos beneficentes.
3: Aloísio Mendes, do Republicanos, parabenizou São Pedro dos Crentes pela realização da 15ª Cavalgada, ocorrida entre os dias 27 e 28 de junho. Na avaliação do parlamentar, o evento contou com o maior público já registrado e se consolidou como a maior festa do sul do Maranhão.
1: Aloísio Mendes agradeceu a recepção que recebeu na cidade, elogiou a gestão municipal pela organização da festa, cumprimentou as lideranças regionais presentes e reforçou que vai continuar apoiando o município para manter o alto padrão das festividades e o desenvolvimento local.
3: Termina agora o jornal Câmara dos Deputados, produzido pela Rádio Câmara, com trabalhos técnicos de Everson Urani e apresentação de José Carlos Andrade e Paula Bittar. Boa noite.
1: Uma ótima noite para você. A Voz do Brasil volta amanhã.
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1: 8:31.
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1: 9 horas, em ponto.
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